0: de prevenção, fortalecimento das redes de proteção e punição dos agressores.
1: E os resultados começam a aparecer. Os meses de abril e maio apresentaram redução de feminicídios no Brasil.
2: O número de feminicídios no país caiu nos meses de abril e maio deste ano, quando comparado ao mesmo período de 2025. Nesses dois meses do ano passado, 262 mulheres foram mortas por machismo, possessividade dos companheiros ou outras razões relacionadas ao simples fato de serem mulheres. Nesse ano, foram 232 mulheres assassinadas nessas condições, uma redução de 11,45%. Em fevereiro, uma iniciativa do governo federal mobilizou os três poderes, executivo, legislativo e judiciário, para lançar o Pacto Nacional Brasil contra o Feminicídio. Na avaliação do secretário nacional de Segurança Pública, Chico Lucas, ações como essa contribuíram para que o Brasil apresentasse uma tendência de queda após dois anos seguidos de aumento desse crime.
3: Quando há a consolidação dos dados de janeiro a maio, a queda é da ordem de 0,47, o que mostra uma reversão da tendência de aumento e agora nós estamos, de fato, tendo uma diminuição do número de feminicídios.
2: Também está em andamento a Operação Mulher Segura, coordenada pelo Ministério da Justiça e Segurança Pública, em parceria com o Ministério das Mulheres, secretarias estaduais e municipais e as forças de segurança. A ação tem como objetivo cumprir, até o fim do ano, todos os mandados de prisão em aberto por crimes contra as mulheres. O secretário nacional de Segurança Pública, Chico Lucas, ressaltou os principais números da operação, que já está na segunda fase.
3: Só no mês de março e abril foram 6 mil prisões realizadas daqueles que descumpriam medidas protetivas ou tinham mandado de prisão em aberto. E as operações continuam. Na fase 2, agora no mês de junho, os 15 primeiros dias, já cumprimos centenas de mandados de prisão e fiscalizamos por milhares de agentes policiais as medidas protetivas de urgência.
2: Nos primeiros três meses desse ano, o Ligue 180, Central de Atendimento à Mulher, registrou um aumento de 24% nas denúncias de violência contra mulheres e 14% nos atendimentos, quando comparado ao mesmo período do ano passado. Reportagem Natália Koslick.
0: O Ministério da Saúde está ampliando os cuidados domiciliares no Brasil.
1: Foram habilitadas novas equipes do programa Melhor em Casa, que vão apoiar a reabilitação de pacientes.
0: Hoje, mais de 1.000 municípios já são beneficiados pelo programa em todo o país.
4: Depois de uma internação, o desafio nem sempre termina quando o paciente recebe alta. Para quem precisa de reabilitação e acompanhamento especializado, sair de casa pode ser difícil e muitas vezes inviável. É o caso do Carlos Henrique, que sofreu uma parada cardiorrespiratória e desde então precisa de cuidados contínuos. A esposa, Luciene Sibela, conta como o atendimento domiciliar fez diferença na rotina da sua família.
5: Eu acho que a primeira palavra que me vem é segurança. Segurança de saber que você não está só e que você está com profissionais que vai te apoiar. Você veja hoje, eles chegaram aqui e já resolveram muitas coisas, né? E isso para nós é uma segurança muito grande, saber que você pode contar.
4: Para ampliar esse cuidado e reduzir as dificuldades enfrentadas pelas famílias, o Sistema Único de Saúde está fortalecendo o atendimento domiciliar realizado pelo programa Melhor em Casa. Foram habilitadas novas equipes multiprofissionais especializadas para apoio à reabilitação, que vão atender 21 municípios com menos de 20 mil habitantes. São profissionais de diferentes áreas da saúde. O coordenador-geral de atenção domiciliar do Ministério da Saúde, Tarcísio Nema de Aquino, explica que tipo de cuidados serão oferecidos.
6: Então, é fisioterapeuta, terapeuta ocupacional, fonoaudiólogo, cirurgião dentista, farmacêutico, psicólogo, assistente social, nutricionista. Então, são profissionais que integram a equipe para levar a reabilitação, né, a recuperação do paciente, o cuidado de nível especializado dentro do domicílio.
4: O atendimento é destinado principalmente a pacientes que receberam alta hospitalar, mas ainda precisam de acompanhamento intensivo para recuperar movimentos, autonomia e independência. O cuidado também ajuda a evitar novas internações e garante a continuidade do tratamento perto da família, explica Eliana Peixoto, fonoaudióloga da equipe de atendimento em Brasília.
7: A gente faz esse atendimento dando qualidade de vida para o paciente, melhorando a condição de atendimento dentro da família.

0: família, ajustando a vida daquela família com aquela nova realidade de paciente, né, acamado, instruindo. A nossa atividade dentro do lar do paciente é uma atividade de educação continuada.
1: A expansão das equipes do Melhor em Casa contou com investimento anual de R$3.400.000. Hoje, mais de 1.000 municípios já são beneficiados pelo programa em todo o país. Reportagem Pablo Mundim.
2: E como ouvimos aí na reportagem, o programa Melhor em Casa é fundamental para diminuir a hospitalização de pacientes em todo o país.
3: Mas o governo do Brasil identificou uma lacuna no cuidado continuado de uma parcela específica da população, os idosos.
2: Atualmente são 36 milhões de pessoas idosas, sendo 3 milhões com dificuldades de locomoção ou que têm restrição para sair de casa. Isso representa 10% da população idosa.
3: E para garantir um envelhecimento saudável, o Ministério da Saúde lançou hoje o Programa de Atenção Domiciliar à Pessoa Idosa, o PAD Brasil.
2: O investimento será de R$163.200.000 em 2026, com projeção de mais de R$329 milhões no próximo ano.
3: Na prática, o programa vai funcionar com equipes multiprofissionais, trabalhando em conjunto com as equipes de saúde da família.
2: O ministro da Saúde, Alexandre Padilha, detalhou como essas equipes vão atuar para dar suporte a pacientes e aos seus familiares.
4: Essas equipes vão lá, vão cuidar desse idoso que está acamado. Elas têm uma relação direta com os médicos da família e comunidade, com os profissionais da atenção primária em saúde, mas passam a ter o papel específico de, todo dia, pegar o automóvel do programa, visitar o idoso acamado. Ou seja, com isso você consegue colocar mais um time para dar conta dessas visitas ao idoso acamado, que muitas vezes não sai de casa, não tem condições de sair de casa, muitas vezes o cuidador tem que ficar o tempo todo com ele lá. Então essas equipes vão fazer essas visitas, orientar melhor o cuidador, também cuidar do cuidador de uma certa forma.
3: Além do PAD Brasil, também foi lançada a Caderneta Brasileira da Pessoa Idosa.
2: O documento já está disponível em formato digital dentro da plataforma Meu SUS Digital, integrada à conta gov.br, e permite o acompanhamento dos dados de saúde do idoso.
3: Empresas, pesquisadores e startups da área de saúde agora contam com um novo guia para ajudar a transformar tecnologias em soluções disponíveis no SUS.
2: Os dispositivos médicos fazem parte da rotina dos serviços de saúde e incluem desde curativos e ataduras até próteses e tecnologias com inteligência artificial.
3: Atualmente, existem mais de 2 milhões de tipos diferentes desses dispositivos no mundo.
2: Segundo o Ministério da Saúde, o avanço tecnológico amplia as possibilidades de atendimento e contribui para melhorar a qualidade de vida dos pacientes.
3: A publicação reúne orientações sobre financiamento, pesquisa, desenvolvimento, regulação e incorporação dos dispositivos na rede pública de saúde.
2: O material está disponível gratuitamente para consulta em gov.br/saúde.
3: As ações de combate ao trabalho infantil alcançaram o melhor resultado da última década.
2: Mais de 4 mil crianças e adolescentes foram afastados dessa condição, especialmente as que estavam mais vulneráveis.
5: No Brasil, o trabalho infantil é proibido de forma geral para quem tem menos de 16 anos. Quem tem mais de 14 anos pode atuar, mas na condição de aprendiz. Para fazer cumprir a lei, os órgãos de fiscalização brasileiros têm trabalhado cada vez mais. Em 2025, 4.318 crianças e adolescentes foram afastados do trabalho infantil no Brasil. É o melhor desempenho dos últimos 10 anos, resultado das mais de 10 mil ações de fiscalização realizadas pelos auditores fiscais do trabalho. Os primeiros 4 meses de 2026 demonstram a continuidade desse trabalho, como explicou o coordenador de erradicação e fiscalização do trabalho infantil, Roberto Padilha.
6: Os dados parciais de 2026 apontam mais de 1.100 crianças e adolescentes afastadas do trabalho infantil, dados parciais até abril. Nesse mês de junho, estamos realizando um grande operativo nacional de combate ao trabalho infantil. Já estamos recebendo dados da fiscalização em diversos estados e com certeza teremos realmente um aumento nesses números de crianças e adolescentes retirados do trabalho infantil.
5: O foco é o combate aos casos mais graves. Esse trabalho é um esforço integrado do governo federal com redes de proteção social, conselhos tutelares e instituições parceiras. E as ações vão além de tirar as crianças e adolescentes de situações de trabalho. Elas garantem o direito básico dos menores de 18 anos de crescerem e se desenvolverem, livres de exploração ou violência. Michele Antunes, líder de projetos de uma fundação que luta pela defesa dos

0: Direitos da Criança e do Adolescente explica a importância dessa medida.
1: A criança, ela precisa estar na escola, ela precisa estar brincando, ela precisa estar se desenvolvendo de uma forma muito saudável. Então, quando ela está dentro desse ambiente do trabalho infantil e sofrendo essa violação, consequentemente, ela vai ter, sim, um desenvolvimento extremamente prejudicado e ela vai estar muito mais vulnerável a sofrer outros tipos de violação, outros tipos de violência, né?
0: Para denúncias de casos de trabalho infantil, o Ministério do Trabalho e Emprego disponibiliza um canal exclusivo, o sistema IP Trabalho Infantil, que pode ser acessado pelo endereço iptrabalhoinfantil.trabalho.gov.br. Reportagem Márcia Fernandes.
2: E é sempre bom lembrar, denúncias de casos de trabalho infantil também podem ser feitas pelo Disque 100, que é o canal de denúncias de violações de direitos humanos oficial do governo federal.
3: O presidente da República em exercício, Geraldo Alckmin, vetou integralmente o projeto que instituía o contrato do primeiro emprego.
2: Na prática, a proposta reduzia encargos trabalhistas e previdenciários para empregadores que contratassem jovens entre 18 e 29 anos sem experiência formal no mercado de trabalho.
3: De acordo com o veto publicado hoje no Diário Oficial da União, o projeto de lei era inconstitucional e contrariava o interesse público na formação educacional de jovens.
4: O presidente em exercício, Geraldo Alckmin, vetou integralmente o projeto de lei que criava o chamado contrato do primeiro emprego para jovens de 18 a 29 anos. A mensagem de veto foi publicada no Diário Oficial da União desta quinta-feira, 18 de junho. Segundo o governo federal, a proposta previa jornada de até 44 horas semanais, o que contraria a defesa da redução da carga horária de trabalho e dificultaria a conciliação entre emprego e estudos. O texto também concedia benefícios tributários e previdenciários aos empregadores, sem oferecer garantias adicionais aos jovens trabalhadores. Outro argumento apresentado é que a medida poderia desestimular a contratação por meio da lei da aprendizagem, considerada uma das principais portas de entrada para o mercado formal de trabalho. De acordo com o Ministério do Trabalho e Emprego, mais de 6 milhões de jovens já foram beneficiados pela modalidade nos últimos 26 anos. Em março deste ano, o país registrou mais de 700 mil contratos ativos de aprendizagem, o maior número da série histórica. Lucília Araújo para a Voz do Brasil.
2: Pois é, como nós acabamos de ouvir na reportagem de Lucília Araújo, a lei de aprendizagem profissional é a principal porta de entrada para jovens sem experiência no mercado de trabalho e ela vem registrando crescimento.
3: Segundo dados do novo Caged, só entre janeiro e abril deste ano foram quase 55 mil novas contratações.
2: O resultado foi impulsionado pela indústria e pelo fortalecimento de políticas de aprendizagem profissional, que respeita os horários escolares e os direitos dos adolescentes e jovens adultos.
5: O Brasil alcançou um recorde histórico. 726 mil jovens aprendizes com contratos ativos. Só nos quatro primeiros meses do ano foi registrado um saldo positivo de quase 55 mil novas contratações. A indústria liderou a geração de vagas, seguido pelos setores de serviços, comércio, construção civil e agropecuária. Os dados reforçam o crescimento da aprendizagem profissional como principal porta de entrada dos jovens no mercado de trabalho. A contratação é obrigatória para estabelecimentos de qualquer setor que tenham pelo menos 7 empregados em funções que demandem a formação profissional. Essas empresas devem preencher entre 5 a 15% do seu quadro de funcionários com jovens aprendizes. Podem participar quem tem entre 14 e 24 anos incompletos. De acordo com a lei da aprendizagem, o contrato tem caráter especial e duração máxima de 2 anos. O jovem aprendiz tem carteira de trabalho assinada e a garantia de direitos trabalhistas e previdenciários, além de proteções específicas. Cleide Lopes, para a Voz do Brasil.
3: mais de 55 milhões de brasileiros já emitiram a carteira de identidade nacional.
2: O documento, que está substituindo gradualmente o RG, é mais moderno, seguro e completo.
3: E vale em todo o território nacional, com o CPF como número único de identificação.
6: No Brasil, mais

0: de 1 milhão de carteiras de identidade nacional são emitidas por mês, segundo dados divulgados pelo Ministério da Justiça e Segurança Pública. O novo modelo está disponível desde 2022 e a emissão do documento pode ser agendada nos institutos de identificação dos estados e do Distrito Federal. O maranhense Alcemir Chaves de Araújo conseguiu marcar o atendimento com a ajuda da filha. Aos 74 anos, ele diz que quer trocar o documento para ter mais tranquilidade.
1: Aí a minha filha achou melhor tirar logo essa identidade nova, né? Porque a velha estava boa, né? Mas eu me apressei logo, digo, bora logo tirar logo isso. Aí eu acabei, eu fiquei logo livre de cabeça fria. Né?
0: Assim como Alcemir, mais de 55 milhões de brasileiros já emitiram a carteira de identidade nacional em todo o Brasil. A troca é obrigatória, mas o modelo antigo vale até 2032. Para a coordenadora-geral de Modernização Tecnológica do Ministério da Justiça e Segurança Pública, Beatriz Figueiredo, a grande vantagem da carteira de identidade nacional é a utilização do CPF como número único de identificação.
2: Ela traz de novo uma identidade mais integrada, mais segura e mais moderna, porque ela vai substituir gradualmente o antigo RG, ela sim, que usa um número único, que é o número do CPF, que vai ser válido em todo o Brasil. Então a gente acaba com aquela possibilidade de ter um número de RG diferente em cada estado, e isso vai unificar a identificação pelo CPF, né, que a gente tem um CPF único. Então isso reduz a duplicidade e aumenta muito a segurança dos nossos dados.
0: A versão digital da carteira, integrada ao gov.br, permite incluir outros documentos e registros do cidadão, como CNH, título de eleitor, dispensa militar, carteira de trabalho e cartão SUS. Para tirar o documento, é só acessar gov.br/identidade e agendar a expedição. É preciso apresentar a certidão de nascimento ou de casamento. A primeira via do documento é gratuita. Reportagem Gabriela Noronha.
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4: Previsões do Instituto Nacional de Meteorologia, o INMET, confirmam que este ano vai ocorrer o fenômeno El Niño.
5: Isso significa risco de seca na faixa norte das regiões norte e nordeste, enquanto favorece grandes volumes de chuva no sul do país.
4: Por isso, o Brasil já está se preparando para eventos extremos. É o que afirmou o ministro Valdez Góes, da Integração e do Desenvolvimento Regional, durante o programa Bom Dia Ministro, produzido pela Empresa Brasil de Comunicação, nesta quinta-feira.
6: Nós estamos com uma sala de situação já montada pelo governo federal, já existem 20 ministérios mobilizados, a Defesa Civil Nacional, o SEMADEM, o IMET e o INPE fazem reuniões frequentes, inclusive com as defesas civis estaduais e municipais de norte a sul deste país, ou seja, toda uma experiência já acumulada e uma preparação e uma determinação do governo do presidente Lula de que a vigilância, o monitoramento e a mobilização e os planos de contingência e a relação e proximidade com os estados e municípios está em curso.
5: Valdez Góes afirmou que o El Niño deve chegar ao Brasil a partir de julho e a Defesa Civil Nacional e seus sistemas de alerta estão de prontidão.
4: Órgãos ambientais como o IBAMA e o ICMBio também vêm trabalhando na prevenção aos incêndios florestais com a contratação de profissionais e a orientação a fazendeiros sobre o não uso de fogo.
5: Mais de 3 milhões de reais investidos na aquisição de alimentos para impulsionar a agricultura familiar e o abastecimento no estado do Pará.
4: A iniciativa da Conab, em parceria com os Ministérios do Desenvolvimento Social e do Desenvolvimento Agrário, busca combater a insegurança alimentar e nutricional no âmbito do Programa de Aquisição de Alimentos, o PA.
5: O presidente da Conab, Silvio Porto, destaca o impacto dessas medidas na segurança alimentar da região.
7: São 96 milhões de reais que nós investimos na aquisição de alimentos dos mais diversos aqui do estado do Pará, valorizando a cultura, a produção e a alimentação regional. Nós estamos, dessa forma, conseguindo valorizar essa produção que vem de assentamentos, da agricultura familiar, de extrativistas e indígenas.

0: Com os investimentos, mais de 140 toneladas de alimentos produzidos no estado serão destinadas a cozinhas solidárias e redes socioassistenciais, combatendo diretamente a fome na região.
1: Outro destaque é a modernização da unidade armazenadora de Ananindeua, que recebeu melhorias na estrutura e teve a capacidade ampliada para mais de 17 mil toneladas, como detalha Silvio Porto.
2: Nós saímos de 3.500 toneladas para 21 mil toneladas. Essa unidade armazenadora, ela se torna um polo relevante do ponto de vista do abastecimento aqui para o Pará, mas também para a região da Amazônia.
0: E essas foram as notícias do governo do Brasil.
1: Uma realização da Secretaria de Comunicação Social da Presidência da República.
0: Produção da empresa Brasil de Comunicação.
1: Fique agora com as notícias do Poder Judiciário e do Congresso Nacional. Boa noite.
0: Boa noite para você e até amanhã.
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5: STF decide que é inadmissível a validade de provas em processo envolvendo crime sexual quando ocorrer constrangimento da vítima durante audiência de instrução.
6: Crime da 113 Sul. STJ inicia sessão virtual para julgamento de recurso do Ministério Público.
5: O presidente do TSE afirma que discurso de ódio ameaça a democracia.
6: Boa noite, eu sou Marcela Luiza.
5: Eu sou Walter Lima.
6: Por unanimidade, o plenário do Supremo Tribunal Federal reconheceu a nulidade de provas produzidas em audiências sobre crimes sexuais quando a vítima é submetida a humilhações, constrangimentos e violações da dignidade.
5: O caso chegou ao Supremo em março do ano passado. O recurso foi apresentado pela defesa da vítima, que questionava a decisão do Superior Tribunal de Justiça, que rejeitou o pedido de nulidade da audiência de instrução.
6: O ponto central no STF foi sobre definir se uma prova produzida em ambiente de violação à dignidade da vítima pode ser considerada válida.
5: Com o reconhecimento da nulidade da audiência, o processo foi anulado e o caso deve retomar a fase de instrução na primeira instância.
6: STJ começa a sessão virtual de julgamento de recurso sobre o caso conhecido como crime da 113 Sul.
5: Esse crime se refere ao assassinato em 2009 do ex-ministro do TSE, José Guilherme Vilela, da esposa dele, Maria Carvalho Mendes Vilela, e da empregada da família, Francisca Nascimento da Silva. Repórter Fátima Uchoa.
7: O crime ocorreu no apartamento da família, na quadra 113 Sul, em Brasília. Adriana Vilela, filha do casal, foi condenada por júri popular a 61 anos de prisão, acusada de ser a mandante dos assassinatos. Em 2025, a sexta turma do STJ anulou a condenação, acolhendo a alegação de cerceamento de defesa. O Ministério Público do DF recorreu desse entendimento e pediu agora que a condenação fosse restaurada e que a ré cumprisse imediatamente a pena. Mas vale ressaltar, na sessão virtual, os ministros da sexta turma não discutem a culpa ou a inocência de Adriana Vilela. O ministro relator Sebastião Rei Júnior votou para manter anulada a condenação. Se não houver pedidos de adiamento, a sessão virtual de julgamento deve permanecer aberta por 7 dias.
6: Presidente do Tribunal Superior Eleitoral afirma que discurso de ódio ameaça a democracia.
5: Ministro Cássio Nunes Marques reforça compromisso com eleições livres, inclusivas e seguras. Fábio Ruas.
8: A afirmação do ministro Cássio Nunes Marques foi durante a sessão plenária do TSE desta quinta-feira. Antes de iniciar os julgamentos, o presidente do TSE mencionou o Dia Internacional de Combate ao Discurso de Ódio, data instituída pela Assembleia Geral da ONU em 2021. Disse que a divergência de ideias é legítima e necessária, mas não pode ser confundida com ataques à honra, práticas discriminatórias ou tentativas de desumanizar adversários políticos.
6: Último dia da itinerância da Justiça do Trabalho na aldeia Manga, em Oiapoque.
5: Teve audiências judiciais e outros serviços de cidadania, tudo de graça. Rafael Silva.
9: A Justiça do Trabalho realizou 28 audiências judiciais presenciais, híbridas e virtuais na aldeia Manga nesse último dia de itinerância cidadania aqui com você. Indígena

0: Indígenas de outras comunidades enfrentaram até 6 horas de barco para colocar um ponto final nesses processos trabalhistas, que envolvem questões como férias não pagas, saque de FGTS e recebimento de verbas rescisórias. Além disso, o polo de saúde da aldeia Manga ficou lotado ao oferecer atendimento médico, fisioterapêutico, psicológico e odontológico especializado. Neste sábado e domingo vai ser a vez de levar esses serviços à população da aldeia Espírito Santo, na mesma região. Para chegar lá, dessa vez, só de barco. O mutirão pretende fazer até 2.000 atendimentos.
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1: Uma boa noite.
2: E até amanhã.
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0: Boa noite.
1: Boa noite.
0: Avançou no Congresso a proposta que cria novas regras para garantir o pagamento do piso mínimo do frete rodoviário. O texto, que tem origem em uma medida provisória, foi aprovado pela comissão mista que analisa a MP.
1: A proposta seguiu para análise da Câmara dos Deputados. Repórter Marcela Cunha.
2: A proposta torna obrigatório o registro prévio das operações no Código Identificador da Operação de Transporte, o CIOT, com informações sobre carga, trajeto, valor e prazo de pagamento. O sistema deverá bloquear fretes abaixo do piso da Agência Nacional de Transportes Terrestres, que existe desde 2018, mas é frequentemente descumprido segundo os caminhoneiros. O senador Carlos Fávaro, do PSD de Mato Grosso, que presidiu os trabalhos da comissão mista que analisou a MP, afirmou que o texto busca equilibrar a valorização dos caminhoneiros e os custos do setor.
3: Tenho certeza que teremos, a partir então da conversão em lei dessa medida provisória, nós teremos um outro momento do transporte do Brasil, com segurança jurídica, com estabilidade financeira, com a satisfação dos transportadores e também das empresas que transportam.
2: O piso será reajustado quando os combustíveis variarem pelo menos 5%. Para o consumidor, o aumento dos preços não é automático, mas as empresas podem ter custos maiores e repassá-los aos produtos. O texto também cria piso salarial de R$5.000 para motoristas empregados em viagens longas e mantém a anulação de multas civis e administrativas por manifestações e bloqueios de 2022.
0: O senador Oriovisto Guimarães, do PSDB do Paraná, manifestou preocupação com a proposta de redução da jornada de trabalho da escala 6x1 para 5x2. O parlamentar afirmou que a mudança pode gerar impactos econômicos em setores que operam de forma contínua, como a agropecuária.
1: Oriovisto também argumentou que a medida poderia elevar custos de produção e influenciar os preços de produtos e serviços. O senador defendeu que o tema seja analisado com mais profundidade pelo Senado antes de uma deliberação.
4: Os países do Mercosul que passaram para essa escala fizeram transição em todos eles 8 anos. Nós queremos fazer em 1 mês ou 2. O que é de mais grave nisso tudo é que essa medida vai fazer com que a população mais humilde do nosso país trabalhe mais.
0: Já o senador Carlos Viana, do PSD de Minas Gerais, anunciou que vai apresentar uma emenda para garantir a escala 4x3 a profissionais da segurança pública e da saúde, como policiais, bombeiros, médicos e enfermeiros.
1: Segundo ele, a medida busca valorizar categorias que exercem atividades essenciais e de alta responsabilidade. Repórter Lana Dias.
5: O senador Carlos Viana, do PSD de Minas Gerais, anunciou que vai propor a escala 4x3 para profissionais da segurança pública e da saúde, em forma de emenda a uma das propostas de emenda à Constituição que trata da jornada de trabalho no país. Ele explicou que o objetivo é valorizar a atuação de trabalhadores como policiais, bombeiros, médicos e enfermeiros.
6: Eles há muito tempo pedem uma escala que seja mais humana, uma escala que seja mais suportável. Então é o momento, eu entendo, para que a gente possa valorizar as forças de segurança, principalmente valorizar o pessoal da saúde e dar a eles a possibilidade de discussão e chamar a atenção sobre essa escala que é muito pesada hoje em dia para a maior parte dessas categorias.
5: A princípio, a emenda seria apresentada à PEC, já aprovada na Câmara dos Deputados, que diminui a jornada para 40 horas semanais, com 2 dias de descanso. Mas Carlos Viana não descartou a possibilidade de incluir a sugestão na proposta da oposição, que permite acordos para a jornada de trabalho flexível, baseada em horas, limitada a 44 horas semanais.
0: Por falta de entendimento sobre os vetos presidenciais, foi cancelada a sessão do Congresso que estava marcada para hoje. O anúncio foi feito pelo presidente do Senado, Davi Alcolumbre.
1: 90 vetos estavam na pauta. Mais detalhes com o repórter Márcio Maturana.
7: Foi cancelada a sessão do Congresso que estava marcada para esta quinta-feira, dia 18, com cerca de 90 vetos presidenciais, com 924 dispositivos e 11 projetos de lei do Congresso Nacional. O cancelamento foi explicado pelo presidente do Congresso, Davi Alcolumbre, numa entrevista coletiva.
8: Os líderes partidários da Câmara e do Senado não conseguiram se reunir para tratar especificamente dessa sessão do Congresso que estava marcada com 30 dias de antecedência. E temos um outro problema. Líderes da Câmara e líderes do Senado, do mesmo partido às vezes, estão pedindo para o governo pela manutenção do veto numa liderança e na liderança na outra casa pela derrubada do veto.
7: A pauta deve ser dividida em 3 sessões do Congresso, sendo a primeira em 15 dias, segundo Davi.

0: e vai acontecer após reuniões com os líderes partidários.
1: E a proposta que amplia a autonomia operacional e financeira do Banco Central deve voltar aos debates no Senado. Após a aprovação do texto na Comissão de Constituição e Justiça, senadores passaram a cobrar a análise da matéria em plenário.
2: O presidente do Senado, Davi Alcolumbre, afirmou que vai definir nos próximos dias o calendário de votação da proposta. Repórter Bruno Lourenço.
3: O autor da PEC, senador Vanderlan Cardoso, do PSD de Goiás, lembrou que a Comissão de Constituição e Justiça votou a proposta em 10 de junho e o governo, que pediu de uma a duas semanas para analisar o texto, após 2 anos de reuniões com os senadores, já teve o tempo necessário para os eventuais ajustes.
4: Para que o Banco Central não pare, não entre em total colapso operacional, com prejuízos diretos à fiscalização do sistema financeiro nacional e do PIX, que atende de forma importante a todos os cidadãos brasileiros.
3: O presidente do Senado, Davi Alcolumbre, se comprometeu a definir um calendário de votação para a PEC até esta sexta-feira, dia 19.
5: Eu vou conversar com esses atores e vou tomar uma decisão na condição de presidente do Senado para ver qual é a data que eu vou colocar essa PEC para deliberação aqui no plenário.
3: A proposta de emenda à Constituição precisa passar por 2 turnos de votação no plenário, onde terá que receber a aprovação de 49 dos 81 senadores.
1: A senadora Damaris Alves, do Republicanos do Distrito Federal, alertou para o aumento dos casos de violência contra pessoas idosas no Brasil. Em referência ao Dia Mundial de Combate à Violência contra a Pessoa Idosa e à campanha Junho Violeta, ela citou dados de órgãos oficiais que apontam crescimento das denúncias de agressões, negligência, abandono e violência patrimonial.
2: A senadora também chamou atenção para casos de violência sexual contra idosos e defendeu o fortalecimento das políticas públicas de proteção, além do endurecimento das penas para agressores e fraudadores, que tem como alvo aposentados e pensionistas.
6: E sabe aonde essas coisas acontecem? Especialmente a violência sexual? Nos abrigos, nos lares de acolhimento e dentro de casa. Na hora do banho, na hora de trocar a fralda. O idoso muitas vezes não consegue falar, não consegue pedir socorro e sofre essa monstruosidade calado.
1: E especialistas e parlamentares discutiram no Senado um projeto que cria uma política nacional de enfrentamento a violência contra a mulher e transforma em lei medidas de proteção já adotadas no país.
2: O objetivo é garantir a permanência dessas políticas de proteção, mesmo com as mudanças de governo. A reportagem é de Patrícia Oliveira.
7: O Brasil registra uma média de 4 mulheres assassinadas por dia e esse número está aumentando. Só no primeiro trimestre deste ano, os casos de feminicídio cresceram 7,5% em relação ao mesmo período do ano passado. Um projeto transforma em lei e amplia as ações que já são executadas hoje, para garantir a permanência dessas políticas de proteção, mesmo com as mudanças de governo. Para a gestora pública Mia Costa, apesar dos avanços na legislação, as medidas protetivas têm sido mais uma reação do que um impedimento à violência contra as mulheres.
8: Nós não estamos conseguindo chegar a tempo de impedir que essa violência aconteça.
7: A proposta do senador Paulo Paim, do PT do Rio Grande do Sul, prevê a integração dos serviços de atendimento, mais acesso ao acompanhamento psicossocial, a capacitação de profissionais e ações de prevenção.
9: É necessário construir uma política de Estado permanente, integrada e estruturada.
7: Entre as medidas previstas estão a expansão das unidades da Casa da Mulher Brasileira, a criação de unidades móveis para atender regiões sem serviço especializado e campanhas permanentes de conscientização.
2: Edição de Paula Groba e trabalhos técnicos de João Lira, o Jornal do Senado fica por aqui. Acompanhe agora as notícias da Câmara dos Deputados. Boa noite.
1: Boa noite e até amanhã.
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11: Câmara aprova a criação de política industrial e tecnológica para o país.
12: Comissões proíbem graduação à distância para cursos na área da saúde.
11: Proposta de criminalização da misoginia pode ser votada ainda este mês.
13: Boa noite. A relatora do projeto que criminaliza a misoginia anunciou a votação da proposta para a última semana de junho. A repórter Maria Neves explica a versão atual da proposta.
14: Já

0: acordo com a coordenadora do grupo de trabalho que analisou o projeto sobre criminalização da misoginia, deputada Tabata Amaral, do PSB de São Paulo, há acordo com os líderes partidários para votar a proposta no plenário da Câmara na semana do dia 29 deste mês. A parlamentar apresentou as alterações propostas ao texto que já foi aprovado no Senado. A principal mudança foi instituir penas para disseminação de ódio contra as mulheres pela internet. Para defender a importância da medida, Tabata Amaral lembrou o caso da jovem que morreu após ser jogada de uma ponte sem corda durante uma prática esportiva conhecida como rope jump em São Paulo e que, mesmo depois de morta, foi atacada nas redes.
1: Uma jovem de 21 anos foi morta de uma maneira absolutamente horrorosa, pavorosa, e nas horas seguintes, o que a gente viu na internet não é o que a gente aprendeu e a gente cresceu vendo, que é a solidariedade, que são as orações, que é a tristeza. A gente viu uma família, amigos enlutados, terem que lidar com pessoas criminosas. As redes sociais sugerir atos de violência, de estupro, de necrofilia. Fica mais um reforço da urgência desse projeto.
0: A proposta equipara a misoginia ao racismo, que dessa forma passa a ser um crime inafiançável e que não prescreve. A punição também é a mesma: reclusão de 2 a 5 anos e multa. Caso o crime seja cometido por meio da internet com o objetivo de obter vantagem econômica, a pena aumenta. A prática será punida com reclusão, que pode ir de 3 a 10 anos, mais multa. Essa pena maior será aplicada também quando o agente do delito for pessoa com audiência expressiva, influência pública ou capacidade ampliada de difusão do conteúdo em meio de comunicação ou plataforma digital. A punição também será maior se o crime de misoginia for cometido contra criança, adolescente, pessoa idosa ou com deficiência. Nesse caso, passa a ser de 3 a 7 anos e meio, mais a multa, também acrescida da metade. Deputadas de partidos de oposição foram contrárias ao projeto e argumentam que a medida pode ferir direitos fundamentais. A deputada Júlia Zanatta, do PL de Santa Catarina, sustenta que o projeto é um perigo para a liberdade de expressão e para a liberdade religiosa.
2: O texto admite punir manifestação contra mulheres enquanto grupo social, sem uma vítima determinada. Ninguém precisa ter sido ofendido, basta alguém entender que uma frase, um vídeo, uma pregação menosprezou as mulheres como coletivo. Isso que vão fazer aqui, se esse texto passar da forma que está, vai ser institucionalizar o crime de opinião sob o manto da defesa das mulheres.
0: Na versão aprovada, a misoginia é definida como prática, indução ou incitação de violência, de restrição ao pleno exercício de direitos ou de ofensa à dignidade da mulher em razão da condição de mulher.

0: Rio Grande do Sul defende o fortalecimento de ações de combate ao feminicídio e à violência contra as mulheres, citando os 1.470 feminicídios registrados em 2025, perfazendo uma média de 4 por dia, com possível subnotificação de casos.
1: Alexandre Lindenmayer cobra uma mudança cultural entre os homens, sublinha políticas públicas como o programa Mulher Viver Sem Violência e conclama a sociedade a se manter em permanente mobilização, além de exigir uma ação conjunta dos governos contra a violência.
2: Justiça.
0: A Procuradoria-Geral da República pediu e o STF confirmou a condenação do ex-deputado Eduardo Bolsonaro por coação no curso do processo sobre tentativa de golpe de Estado em 2022. Paulão, do PT de Alagoas, entende que a decisão assegura o respeito à soberania nacional e ao Estado de Direito.
1: Paulão avaliou que o STF analisou o processo com base na legislação e nas provas apresentadas. Para ele, nenhum agente político tem o direito de pressionar integrantes do Supremo ou de questionar ações das instituições brasileiras.
0: Marcel Van Hatten, do Novo, do Rio Grande do Sul, volta a defender a revisão dos processos relacionados aos condenados pelos atos de 8 de janeiro de 2023. Ele considera que há pessoas submetidas a punições desproporcionais e cobra a apuração de supostos abusos de autoridade.
1: Marcel Van Hatten também questiona a demora na análise de medidas aprovadas pelo Congresso para alterar a dosimetria das penas aplicadas aos condenados. De acordo com ele, a situação gera insegurança jurídica e sofrimento para as pessoas afetadas pelos processos.
0: Glauber Braga, do PSOL do Rio de Janeiro, retoma seu mandato após 6 meses de afastamento. Sua primeira providência foi solicitar ao STF a apuração de denúncias envolvendo o orçamento secreto e a responsabilização dos envolvidos, caso as irregularidades sejam confirmadas.
1: Glauber Braga solicita também à Corregedoria da Câmara que investigue a origem de mais de R$460 mil encontrados com um parlamentar. Ele reafirma seu compromisso de continuar fiscalizando e cobrando mais transparência na Câmara.
2: Votação.
0: A Câmara aprovou um projeto que cria política industrial para o país. O repórter Antônio Vital tem os detalhes de como será a medida.
3: A Câmara dos Deputados aprovou o projeto que cria uma política industrial para o país, com previsão de subsídios para empresas, preferência para aquisições de produtos nacionais pelo governo, metas de produção e eficiência e linhas de financiamento. O projeto, apresentado pelo deputado Heitor Xu, do PSD do Rio Grande do Sul, estabelece que cada presidente da República terá que elaborar uma política industrial, tecnológica e de comércio exterior, com objetivos e metas. Essas prioridades deverão ser aprovadas pelo Congresso Nacional. O texto estabelece que a política será elaborada levando em conta a redução das emissões de gases do efeito estufa e a transição para fontes renováveis de energia. Prevê ainda que serão definidos indicadores para mensurar se os objetivos estão sendo atingidos. De acordo com o relator da proposta, deputado Rodrigo Hollenberg, do PSB do Distrito Federal, as principais economias do mundo têm políticas de incentivo para a indústria, enquanto no Brasil a participação do setor no produto interno bruto caiu nos últimos 40 anos. Em 1985, a indústria representava 36% do PIB, percentual que caiu para 12% em 2020. No plenário, o projeto foi criticado por deputados do Novo e do Missão. Para o deputado Kim Kataguiri, do Missão de São Paulo, a proposta dá poder ao governo de beneficiar as empresas e setores que quiser com incentivos fiscais ineficientes.
4: Eu chamaria esse projeto ou de bolsa atraso ou de bolsa milionário. Primeiro, do porquê bolsa milionário. A gente já tem 200 bilhões de reais em privilégios tributários concedidos para grandes empresários que têm poder de lobby dentro desse Congresso Nacional e no Palácio do Planalto. E uma das principais políticas colocadas aqui são justamente as subvenções e as desonerações fiscais que fracassaram como política pública no nosso país.
3: Além de prever subsídios e linhas de financiamento para empresas que produzem conteúdos nacionais, a proposta dá preferência de até 30% nas licitações públicas para produtos feitos no Brasil. Também reforça o direito do país retaliar na mesma moeda países que impuserem taxas injustificadas para a produção nacional. O relator do projeto, o deputado Rodrigo Hollenberg, defendeu a necessidade de uma política de Estado para a indústria.
5: Os Estados Unidos têm política industrial. A União Europeia tem política industrial, a China tem política industrial, a Índia tem política industrial e nós não podemos ter política industrial. Nós queremos aqui ter uma política industrial de Estado e não de governo. Foi ouvido ouvindo o setor industrial, que considera esse projeto um marco para o desenvolvimento da indústria nacional.
3: O projeto que cria uma política industrial para o país seguiu para análise do Senado. Da Rádio Câmara.

0: De Brasília, Antônio Vital.
1: Economia.
2: Zé Vitor, do PL de Minas Gerais, afirma que indicadores de endividamento das famílias, inadimplência de consumidores e empresas e o aumento da dívida pública e da carga tributária desmontam o discurso do governo sobre o possível ciclo virtuoso da economia brasileira.
3: No entendimento do parlamentar, a atual gestão manipula dados para maquiar os problemas econômicos cuja origem está na má administração do Estado. Zé Vitor defende o protagonismo do parlamento para redirecionar o país com base na responsabilidade fiscal e na eficiência.
2: Em seu discurso de posse, Santim Roveda, do União do Paraná, defende uma gestão pública com menos impostos, corte de gastos e privilégios, estímulo ao desenvolvimento econômico e apoio ao empreendedorismo. Ele alertou ainda para o endividamento das empresas e dos brasileiros.
3: Santim Roveda afirmou que a população espera resultados concretos dos governos com a geração de oportunidades, renda e melhoria na qualidade de vida. Como exemplo de ação administrativa positiva, ele cita a redução do IPVA em seu estado, com retorno de dinheiro para o bolso do cidadão.
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1: Transportes.
2: Os deputados aprovaram a obrigação de pagamento do piso mínimo de frete para caminhoneiros. O repórter Marcelo Larcher nos conta quais as medidas previstas na proposta do governo e as modificações.
5: A Câmara dos Deputados aprovou medida provisória que obriga o cumprimento do peso mínimo do frete por quem contratar caminhoneiros autônomos. Além de reforçar os mecanismos de fiscalização do pagamento do frete, o texto aprovado institui um piso salarial nacional de R$5.000 por mês para motoristas de longa distância. O texto final, apresentado pelo relator, deputado Zé Trovão, do PL de Santa Catarina, também prevê anistia das multas aplicadas a transportadores de cargas, empresas e motoristas que participaram das manifestações e bloqueios ocorridos depois das eleições de 2022. A medida provisória está em vigor desde março, mas precisa ser votada pela Câmara e pelo Senado para virar lei. A proposta do governo reforça a fiscalização da política nacional de pisos mínimos do transporte rodoviário de cargas. Obriga o registro de todas as operações de frete por meio de um código identificador, com informações sobre o contratante, o transportador, a origem e o destino da carga, bem como o valor do frete. Se esse valor do frete for abaixo do permitido, o sistema impede o registro. O texto também assegura aos transportadores autônomos de cargas o adiantamento de pelo menos 70% do valor do frete no momento da contratação, com pagamento do restante em até 3 dias úteis após a entrega da carga. O relator, deputado Zé Trovão, diz que a medida provisória vai impedir a atuação de intermediários, que ficam com parte do valor do frete.
6: E hoje, nós estamos nessa casa votando algo que definitivamente tira o caminhoneiro autônomo da escravidão, do jugo daqueles que sempre roubaram o caminhoneiro na cara dura. E de quem eu estou falando? Do famoso, o homem que não tem um caminhão, que nunca dirigiu um caminhão, mas que leva 30, 40, 50% do frete do caminhoneiro.
5: O texto final da medida provisória também dá prioridade para transportadores autônomos de cargas e cooperativas de transporte de cargas no acesso a financiamentos e incentivos do Procargas, o programa criado para estimular o setor de transportes. Depois de aprovada pela Câmara, a medida provisória seguiu para análise do Senado. Da Rádio Câmara de Brasília, com informações de Antônio Vital, Marcelo Larcher.
1: Desenvolvimento Regional.
3: Marcon, do PT, comemora ações do governo federal para a reconstrução do Rio Grande do Sul, ressaltando a entrega de moradias em Viamão e a assinatura de ordens para a construção de mais de 2.000 casas em municípios gaúchos.
2: Marcon ressalta que as cidades contempladas foram atendidas independentemente das posições ideológicas de suas lideranças, demonstrando o compromisso da atual gestão com o Estado, fortemente atingido por eventos climáticos e com a população que necessita de habitação.
3: Valdenor Pereira, do PT da Bahia, comemorou os 37 anos de emancipação de Bom Jesus da Serra, Lagoa Real e Mirante. Os 140

0: 36 anos de Jacaraci e os 149 anos de Brumado, municípios vinculados à área de atuação de seu mandato.
1: Valdenor Pereira saudou moradores, lideranças e representantes dos poderes municipais pelas comemorações entre os dias 7 e 13 de junho. Ele cumprimentou ainda os participantes da plenária virtual sobre violência de gênero e políticas públicas voltadas para as mulheres.
0: Ao assumir o mandato, Paulo Soares, do Podemos de São Paulo, declarou representar os municípios do interior paulista. O parlamentar garante que vai atuar em defesa da saúde pública, das instituições filantrópicas, das APAES e de uma maior descentralização dos recursos públicos.
1: Paulo Soares também defende medidas para reduzir filas de espera por consultas, exames e cirurgias no Sistema Único de Saúde. Segundo o deputado, é necessário fortalecer hospitais filantrópicos e atualizar a tabela do SUS para ampliar a capacidade de atendimento à população.
2: Educação.
0: Soraya Santos, do PL do Rio de Janeiro, cobra a aplicação de leis de combate à violência escolar. Ela cita casos recentes de agressão e defende que as escolas registrem as ocorrências junto aos órgãos competentes para garantir proteção aos estudantes.
1: A congressista se preocupa com os estímulos à violência e com a formação de gangues entre jovens. Soraya Santos recorda que a segurança escolar passou a ser uma meta específica da educação e defende a conscientização da população como instrumento para enfrentar o problema.
2: Saúde.
0: A Comissão de Constituição e Justiça aprovou proposta que proíbe graduação à distância para cursos da área da saúde. A repórter Paula Bittar acompanhou a discussão sobre a matéria.
3: A Comissão de Constituição e Justiça da Câmara aprovou uma proposta que proíbe a realização de cursos de graduação da área da saúde e de educação física na modalidade de ensino à distância. O relator na comissão, deputado Orlando Silva, do PCdoB de São Paulo, ressaltou o direito à saúde previsto na Constituição e afirmou que os cursos da área exigem o desenvolvimento de habilidades que são ligadas ao contato direto com o paciente, materiais biológicos ou ambiente clínico, e que o modelo à distância, mesmo que preveja momentos práticos, pode se mostrar deficiente em proporcionar uma experiência supervisionada indispensável para a segurança do paciente e a qualidade dos serviços. A deputada Cris Tonietto, do PL do Rio de Janeiro, por outro lado, disse que a proibição pode prejudicar muitas pessoas.
4: Impedir uma modalidade de ensino à distância, isso pode ser um cerceamento, inclusive, da própria liberdade de muitos de quererem fazer e adotar esse tipo de modalidade, até por situações específicas. Tem, por exemplo, que pessoas que trabalham fora, que talvez não tenham condições de estarem ali em loco na faculdade e podem muito bem querer adotar essa modalidade EAD.
3: Já a deputada Talíria Petroni, do PSOL do Rio de Janeiro, se posicionou de forma contrária ao ensino à distância para esses casos.
5: Acho que isso pode, muitas vezes, popularizar o acesso ao ensino superior, garantir uma ampliação do acesso à educação, mas nos casos de saúde é algo que eu não consigo compreender como há um grupo que acha natural que você tenha médicos se formando por EAD, enfermeiras se formando por EAD.
3: A proposta que proíbe a realização de cursos de graduação da área da saúde e de educação física na modalidade de ensino à distância já pode seguir para análise do Senado, a não ser que haja recurso para votação pelo plenário. Da Rádio Câmara, de Brasília, Paula Bittar.
2: Homenagem.
1: Fernando Máximo, do PL de Rondônia, presta homenagem aos 115 anos da Assembleia de Deus no Brasil, comemorados hoje. Ele realça a atuação da Igreja na transformação espiritual e social e fala do apoio a famílias e pessoas em situação de vulnerabilidade.
0: Doutor Fernando Máximo elogiou a atuação de lideranças religiosas de seu estado e do país, destacando o trabalho desenvolvido em benefício das comunidades e manifestou seu desejo de que a instituição continue expandindo suas atividades e alcançando mais pessoas.
2: Relações Exteriores.
1: Chico Alencar, do PSOL do Rio de Janeiro, defende uma solução diplomática para o conflito no Oriente Médio. O parlamentar analisa que ações militares durante acordos de paz agravam a instabilidade na região.
0: Chico Alencar também critica posições adotadas pelo governo norte-americano em política externa e imigração. Ele pede respeito à soberania dos países, à democracia e aos direitos humanos como princípios fundamentais para as relações internacionais.
1: Termina agora o Jornal Câmara dos Deputados, produzido pela Rádio Câmara. com trabalhos

0: técnicos de Wellington Teles e a apresentação de Val Monteiro e Márcio Aquilissardi. Uma boa noite para você.
1: 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Boa noite.
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13: Oi, turma. Chegamos. Aqui é o Evandro Filho na área. Nação Sertaneja começando na sua quinta-feira, 18 de junho. E nós já estamos juntos de novo. É assim, é bate e volta. E tá começando com o Matheus Macolino.

Podcast, o novo som de Felipe Rodrigo no Nação Sertaneja desta quinta-feira. Para quem tá chegando agora com a gente, muito obrigado pela companhia. Para quem tá apaixonado, para quem tá desapaixonando, tem gente para todo lado, hein? Bom, sei que chora todo mundo, né? A nova de Matheus Vargas, já ouviu?

0: apresentador. Tem que ter Jennifer mais... Stephanie com Iker e Gilmar, Cevada e Carência. Ê, musicão, tem a carinha do fim de semana, hein? Já já tem Diego e Arnaldo.
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0: Ô turma, aqui é o Evandro, já estamos de volta. Danila mandando mensagens aqui nas redes sociais, diz que hoje está de folga nesta quinta-feira. Ela que é fã de Diego e Arnaldo. Bora curtir na dobradinha com o Luan Pereira. Aceita que ela tá comigo.

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1: Resenha na Fazenda, Weber e Cauã.
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0: das professoras de língua portuguesa ouvindo o nosso programa Mil Adjetivos. Quem pediu essa daqui foi a minha amiga Maria Aparecida, que é professora, adora Kleber e Cauã, tá curtindo o nosso programa, hein? O Gabriel também tá apaixonado nesta quinta-feira e pediu esse sonsaço do Gustavo Lima.
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0: Era bem erro mais... intencional. Guto Ferreira com Felipe Murilo. Volto daqui a pouquinho trazendo Fernando e Sorocaba.
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1: E olha as nossas redes sociais aqui da rádio hoje bombando, hein? Muito obrigado pela companhia, pela audiência. Você que tá no trabalho aí, deixando a nossa energia positiva invadir o seu espaço nesta quinta-feira. E a Jaque pediu o som de Fernando e Sorocaba. A gente curte juntos, já vai sabendo.
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0: Quem gostou faz barulho aí, churrasco com fome.
1: Fernando de Sorocaba, muito obrigado.
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das preferidas da Viviane, o som de Maiara e Maraísa, 9010, música nova. Ó, o Anderson, quantos pedidos musicais hoje, adoro quando fica assim. O Anderson pediu o som de PPA, que delícia.

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1: Não me esquecerás. E aquele Gilmar, fechando mais uma sequência. Volto daqui a pouquinho, trazendo muito mais sucessos do jeitinho que você gosta aqui, na estação que você ama.
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1: Opa, aqui é o seu amigo Evandro Filho. Seguimos juntos, hein? Na sua quinta-feira, 18 de junho, 2026. Muito som, muita alegria, muita energia no ar. E aquela sofrência que a gente gosta demais. Maiara e Maraísa, você não vai saber.

0: gostoso.
1: Mini saudade, Taeme Thiago. E ó, pra você que trabalha na zona rural, boa quinta-feira de lida campeira. Pra você que segue na lida, que é uma guerra diária. Falando nisso, ó, tem a nova do Panda.
2: 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Panda e Carijumar.
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1: Gustavo Mioto, DNA, uma das preferidas da minha amiga Guimar, que tá ouvindo o programa. A Josefa tá por aqui também. Já já tem o Cantinho Caipira.
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1: Ô, oh, quinta-feira boa demais, hein? No clima de Copa do Mundo, no clima de festa junina, que é o seu amigo Evandro com o Cantinho Caipira. Ó, quinta-feira, mandando um abraço especial para as mocinhas da cidade, com Irídio Irineu.

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1: Batendo a poeira do chapéu, e saudades de Tião Carreira e Pardinho, e o pagode na praça, pra você que adora Tião Carreira e Pardinho, pra você que gosta de ir na praça, e tem mais moda chegando, que tal essa moda aqui, ó?

0: Última moda do fundo do balaio, no Cantinho Caipira desta quinta-feira, 18 de junho de 2026. Ó, paradinha rápida, vou tomar um café ligeiro, mas eu volto já já, trazendo muito mais som. A quinta-feira pede, não é mesmo?
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0: Que delícia, estamos juntos neste 18 de junho, no clima de Copa do Mundo, no clima de festa junina também. E ó, tem Jorge Henrique e Rodrigo, cuida da sua vida.

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0: Cristina Zamiga, para, vai a última de hoje. Muito obrigado pela companhia, pela audiência. Um abração do Evandro e até a próxima. Tchau, tchau.
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0: Quem gostou, levanta a mão e dá um grito e bate bem alto aí!
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tô chegando na sexta-feira. Vem comigo aqui, ó, ó. Bom dia, lindona! E aí, amigão, como é que tá? Sextou aqui no Madrugada com você! Ah, já quero ser participando, tá? Me conta de onde você tá me ouvindo. Vai lá no arroba Joel Cabral Voz no meu Instagram e me conta de qual cidade você tá me ouvindo e depois eu te mando um abraço aqui. Pode ser? Quero ser participando, hein? Bora começar a festa da sexta? Chega pertinho do rádio, bora! Madrugada com você! Começar, Zezé de Camargo, a mesma mentira. Eita, mentindo pra si mesmo ainda, né? Pior.

da Ana Castela, só não deixa saudade. É moda. Teve antes Murilo Rufi, Saudade Estranha. Israel e Rodolfo com Bença Pai, Bença Mãe. E Zezé de Camargo, A Mesma Mentira. Continua aqui, ó.

madrugada, Matheus e Cauã e Lauana Prado, admita, senhor. Antes, Fred e Fabrício com Bruno e Marrone, arroba tentação. E ainda João Lucas Freitas cantou com o Kleber e Cauã, preso ao seu lado. Já já tem mais, gostando? Sério, então se prepare pra cantar junto, ó, com Daniel e a Thaíra Alexandre, com Henrique e Juliano, com Felipe Araújo e Jorge Matheus.

0: Meia-noite 31.
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1: Que legal que você tá comigo. Bora, bora.
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1: Felipe Araújo com Jorge Matheus. Esses caras são ligeiros, hein? Ó.

tocando Maiara e Maraísa, Ex de Alguém. Antes, Guilherme Benuto com Luan Santana, Quarto 67. De Paulo e Paulino com Chorar de Soluçar. E Felipe Araújo e Jorge Matheus. Esses caras são ligeiros. Continua aqui, tá? Vem junto, vem, vem.

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madrugada, fechando a primeira hora, Maurício e Eduardo, melhor lugar. Antes teve o Daniel com a Thaíra Alexandre, né? Hoje é o Sei. E ainda PPA com o Diego e Vitor Hugo, Carmé de Chocolate. Daqui a pouquinho, após o intervalo, lá vem Cleiton e Camargo, Luan Santana, o João Neto e o Frederico com o Murilo.

0: uma hora.
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4: Uma das ervas mais completas em termos de benefícios à saúde é o alecrim. Muito utilizado como aromatizante de ambientes, para realçar sabores de alimentos, para chá e tintura. Alguns benefícios do chá de alecrim são: equilíbrio da pressão arterial, auxílio de dores reumáticas e contusões, combate à tosse, gripe e asma, alivia cólicas

menstruais, combate o estresse, propicia um melhor funcionamento do fígado e dos rins e também é diurético. 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

0: bom pra você, começando mais uma hora aqui no Madrugada. Você tá bem, né? Tá no trabalho, tá em casa, tá nas cidades vizinhas, é? Não importa o que você esteja fazendo, só agradeço a sua presença por aqui, né? O melhor de tudo! Continua participando lá no arroba Joel Cabral Voz, com a Kênia que tá curtindo a gente, o Fabrício, o Fabiano. Fala, Luiz, como é que tá aí, rapaz? Obrigado pela participação, viu? Essa moçada tá em Minas Gerais ouvindo a gente. Valeu! Passa lá também no arroba Joel Cabral Voz, fica à vontade, me conta de onde você tá me ouvindo e depois eu te mando um abraço aqui, tá? Bora nessa hora? Vem, vem! Madrugada com você. O João Neto e o Frederico chegando com o Murilo Rufi, porque eu presto.
1: Bem feito pra mim.

errado. Antes, eu negro e Solimões com country beat apaixona muita gente. O Léo Magalhães com meu nome e João Neto e Frederico e Murilo Ruf, porque eu presto. Vem cá junto. Bom

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Quem acredita no amor aí?

sua madrugada, tocando Edson, Hudson e Maiara e Maraísa. Que versão, hein? Foi você quem trouxe. Antes, Henrique e Juliano, obrigado, Deus. E Matheus e Cauã e Lauana Prado, admita. Já, já, lá vem Jadson, Jadson, Felipe Araújo. Até o César e Paulinho com Bruno e Marrone.

0: 1:30.
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0: Então, já tá de volta. Felipe Araújo com Mentira Que Virou Paixão. Que regravação, que história. Escuta, ó.

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da Israel e Rodolfo, chegou um áudio. Que confusão. Antes, Pepe A com Diego e Vitor Hugo Carmé de Chocolate. O Jadio Jadson com Desmachucar. E ainda Felipe Araújo, Mentira que Virou Paixão. Bom dia, continua na sexta. Ó. Oh.

Primavera, tocando César e Paulinho e Bruno e Marrone, fechando a segunda hora. Cancela essa data. Antes, João Bosco e Vinícius, Quase Recaída. E o Daniel com o Gian e Giovanni, Você Não Morre Mais. Daqui a pouquinho, após o intervalo, tem mais moda. Lá vem João Neto e Frederico, Marília Mendonça, vai ter Eduardo.

0: 1255.
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legal que você tá com a gente. Continua. Madrugada com você. Eduardo Costa chegando. Ê, modão, te quero. Que regravação, hein? Bom dia.

madrugada, Ana Castela, solteiro forçado, hein? Antes teve Emílio e Eduardo, barulho da buzina, Léo Magalhães com Agora Somos Ex e ainda Eduardo Costa, te quero, gostando, é? Bom dia, continua.

sua madrugada, Maurício e Eduardo, melhor lugar. Antes teve João Neto e Frederico Marca, eu. E ainda João Lucas Freitas com Kleber e Cauã. Presa o seu beijo, já já tem muito mais moda. Você quer ouvir? É? Tá bom, vou tocar, ó. Matheus e Cauã. Você vai cantar com Rio Negro e Solimões e Country Beat. Vai ter Henrique.

0: 2:36.
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0: instante voltando.
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0: Eduardo Costa chegando no Madrugada. Toneladas de paixão. Olha que modão, gente. Bom dia.

sexta a sexta, Henrique e Juliano, paraíso em casa, é moda, teve antes Junior Marques, Ilusão de Amor, Edson Hudson com Simone Mendes, 24 horas, e ainda Eduardo Costa, Toneladas de Paixão, fica junto, bom dia.

essa hora no Madrugada é de Brito e Samuel em Romance Rosa, gente. Antes, Zé Neto e Cristiano, Barulho do Foguete. E Guilherme Benuto e Luan Santana, Quarto 67. Daqui a pouquinho lá vem Após o Intervalo, hein? Gustavo Mioto. Vai ter Amado Batista com Raquel Smith. O Marcos e Belucci com o Nadson. Até o Michel Temer.

0: 3 e 5.
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6: Marcos e Belucci chegando com o Nadson, o Ferinha, que versão, hein? Como um beijo. Bom dia.

madrugada, Gustavo Mioto voltando pra mim, Deviantes, Rio Negro e Solimões com Emílio e Eduardo, sonhando com você, Daniel com Henrique e Juliano, só dá você na minha vida, e ainda Marcos e Belute, Natson, o Ferinha, como um beijo, bom dia, continua. Madrugada.

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sua madrugada, Michel Teló, pra ouvir no fone essa, viu? Antes, os Bonifácios com a Thaíra e Alexandre, Deus me deu esse lugar, e ainda Amado Batista com Kel Smith. Então volta, você tá gostando, né? Obrigado pela companhia, daqui a pouquinho lá vem Bruno Marrone, vai ter Zezé de Camargo, a Ana Castela com a Simone Mendes.

0: 3:34.
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aqui, continua pra você. Ó, ó. Madrugada com você. Zezé de Camargo tá chegando com Abraça-me. Boa sexta. E a mãozinha.

sua sexta, Ana Castela com Simone Mendes não vai ter nunca. Será? Antes, João Pedro e Cristiano acordou namorando. Luísa Martins com Desconhecido e o Zezé de Camargo. Abraça-me, vem cá junto. Bom dia.

0: carne demais, viu?
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Você fechando essa hora, Tchãozinho e Alessandro com De Paulo e Paulino, Amor de Trem, que regravação, hein? Antes, Henrique e Juliano, Quem Melhor Do Que Eu? E ainda Kleber e Cauã, Mil Adjetivos. Obrigado pela companhia. Ó, daqui a pouquinho, após o intervalo, tem aquela viagem especial no mundo da música sertaneja. Você sabe que você é meu convidado especial, né, amigão? Você também, tá lindona? Então não sai daí, é VaptVupt. Segura!

0: 4 e 2.
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0: tudo bem por aí? Ah, que legal, a última hora tá começando. Bora viajar no túnel do tempo sertanejo? Sabe aquela viagem gostosa que você respira fundo? Tá começando a partir de agora. Vem comigo, vem!
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0: Os primeiros, Bruno e Marrone, acorrentado em vocês.

Verdadeiro Amor. Gente, essa é de 1992, que modão. Antes teve o César e o Paulinho, Seu Coração Não Tem Dó do Meu, é? Teve Adalberto e Adriano com Culpados e abrimos com Bruno e Marrone. Vem cá, boa sexta, vem! Madrugada com você. João Paulo e Daniel, Mil Loucuras de Amor. Essa é de 96.

madrugada, Leandro e Leonardo, mexe, mexe, aí dança, viu? Christian Ralph, antes com Minha Gioconda e a participação do Aguinaldo Raiol. E abrimos com João Paulo e Daniel, Mil Loucuras de Amor, que não faz, gente. Ó, daqui a pouquinho tem muito mais, hein? Com certeza a sua sexta vai chover, saudade. E o Negro e Solimões, Milionário José Rico, Renê, Zezé de Camargo, Felipe Falcão e você, após o intervalo. Peraí!

0: 34 e 34.
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No madrugada, Zezé de Camargo e Luciano. Essa cama de capim, vou te contar, usava muito. É, antigamente, você não sabia? O René antes, Cartas e Flores, Milionário José Rico, Solidão. E abrimos com o Rio Negro e Solimões. Vem cá comigo. Bom dia. Vem. Madrugada com você. O Felipe e o Falcão. Deixa eu te amar, por favor. Que moda, gente. Ei, saudade!

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4: 7h24, vamos seguindo aí com o nosso Alvorada Sertaneja. Bom dia pra você. 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

aí, né? Estão sempre na sintonia aí, o pessoal aí, né? 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Os técnicos, enfim, um abraço a todo esse povão, gente boa aí da Cooper, viu? Tem a equipe graúda aí, né? Tá a equipe graúda aí, o pessoal estão sempre ligado com a gente, curtindo a nossa programação, né? Vamos seguindo 7:28, vamos trazendo mais música aqui na videira, quem é que canta? Como é que é o negócio? É isso, vamos lá então, meu filho. Vamos trazer música, o povo tá esperando aí pra ouvir mais uma moda.

Vamos sim, agora trazendo moda na sequência. Tem Grupo Cordiona chegando por aqui, ó. A valsinha de dançar bem tranquilinha assim, né? No compasso, dando uma proseada no vidro da prenda aí, né, companheiro?

7 horas e 31 minutos, tá aí, você ouviu a música do Cordiona remexendo o passado, falando pra você aqui, ó, vem aí o tradicional jantar de São Pedro, no Salão Paroquial de Pinheiro Preto, sábado, dia 27 de junho, a partir das 19h30, com um delicioso cardápio, macarronada, lasanha, polenta, com molho, maionese, galeto, carne de porco, saladas diversas. Maiores informações com Joyce, né, pelo telefone 489-9612-7614, valor do jantar R$85. Após as 21 horas, ingresso para o baile por apenas R$50 aí, animação do Trio da Terra, prestigie você também. 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

0: 7h36.
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12: 7h42, vamos seguindo aí com o nosso programa. 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

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Alô, Dona Lina, tá de aniversário hoje, né, parabéns, felicidade, paz, saúde, muitos anos de vida, a pessoa querida, bacana, hein, que eu conheci já há muito tempo, e sempre que vou lá na casa aí da Dona Lina aí, lá do Cider, me sinto muito bem, né, pessoa maravilhosa, querida aí por todos, né, a Dona Lina, então, que Deus abençoe, né, dê muita paz, saúde, muitos anos de vida, Dona Lina, isso, continua sendo sempre essa pessoa aí querida, maravilhosa aí, como sempre foi com todo mundo aí, tá certo? Isso, uma pessoa muito bacana, lá de Tamanduazão aí, que tá de aniversário hoje, Dona Lina aí, que Deus abençoe. Já estendendo o meu abraço, quero mandar um abração especial pra Dona Clementina, né? A Clementina tá de aniversário amanhã, a Dona Clementina Morigi lá também, que é a esposa do seu João, também uma pessoa muito querida, muito bacana aí, são duas pessoas maravilhosas, né? Dona Lina, Dona Clementina aí, né? Onde a gente chega aí, se sente muito bem aí, né? Isso, pessoas, né? Queridas por todos aí, né? Então, que Deus derrame todas as bênçãos aí pra Dona Lina e a Dona Clementina aí, que estão de aniversário. Dona Lina hoje, né? E a cunhada Clementina amanhã, né? Um abraço lá pra Neninha, lá pro João, pro Cider, né? Estão ligados com a gente lá no Tamanduazão. E vai ter um especial aqui pra Dona Clementina e a Dona Lina, que Deus abençoe, muita paz, saúde, muitos anos de vida, então, hein? Teixeira, parabéns, parabéns. Arreda as cadeiras aí, Neninha. Tira a Dona Lina pra essa valsa aí, né? Alô, tio João Murijo. Vamos dançar essa valsa aí com a Dona Clementina aí. Já comemorando o aniversário então também, né?

7h48, tá aí nossa homenagem então pra Dona Linda, Dona Clementina, lá do Tamanduá, pra passagem do aniversário. 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
11: 5 minutos faltando para as 8 horas, chegando ao final de mais um programa. 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A sequência, João Luiz e Ernesto Júnior comando por aqui o Café com Notícia. Eu volto às 5 horas com Entardecer no Sertão.

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0: Olá, muito bom dia. 8:02, sexta-feira. Hoje é dia 19 de junho. Estamos iniciando mais uma edição do Café com Notícias. O inverno oficialmente chegando já por aí, fim de semana. 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Bom dia, Ernesto Júnior.
1: Bom dia, João. Bom dia a todos que estão com a gente aqui no Café com Notícias. Uma sexta-feira que a gente deve ter, inclusive, mudança no clima aqui na nossa região, né, João? E também aí a gente vai trazer informações do referentes aí ao investimento também na saúde aqui na cidade.
0: Muito bem. São 8:02, fim de semana chegando, previsão de chuva, frio intenso para a semana que vem, enfim, muita coisa vindo por aí. Mas vamos saber com Leandro Puchalski, que vai atualizar aí a situação do tempo e da temperatura para a sexta-feira e também para o fim de semana.
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0: Vamos lá então, Leandro Puchalski, bom dia, como fica o tempo e a temperatura? Vamos saber aí agora, já que o fim de semana também está chegando e muita gente quer saber aí se vai ter tempo bom, se vai ser frio, se vai chover, enfim, bom dia.
3: Bom dia para todos os ouvintes. Semana termina com tempo instável pelo meio oeste devido à passagem de uma frente, pessoal, fazendo com que nuvens carregadas atuem agora ao longo aí das próximas horas e há previsão de chuva para a sequência dessa sexta-feira. À medida que o dia ocorre, nós vamos tendo a presença dela. Bom, temperaturas, pessoal, baixas, não baixou muito ao amanhecer agora, mas durante a tarde não vai subir, 14 graus as máximas, então dá uma cara fria para essa sexta-feira. Fora isso, tem um pouco a questão do vento. A gente vai ter algumas rajadas aí ao longo das próximas horas, na casa de 40, 60 km por hora. Isso vai dar cara mais gelada também para quem estiver na rua com o vento, né, interferindo. Bom, para o fim de semana, bastante nuvens no sábado, mas com alguma abertura de sol, mas tem muitas nuvens no sábado. Nós temos um domingo com um pouquinho mais de aberturas de sol. E as temperaturas, pessoal, sábado não sobem muito, 14, 15 graus, continua frio. No domingo um pouco melhor, vai para uns 18, justamente porque tem um pouquinho mais de aberturas de sol. Mas ao longo da segunda deve chover e vai voltar a esfriar bastante na próxima semana. Um spoiler. Abraço para vocês, informações do tempo da Puchalski Meteorologia.
0: São 8:04. Estamos com o Café com Notícias na manhã de sexta-feira. Nós tivemos vários furtos, né, recentemente no CMEI de Videira. Foram 4, se não me falha a memória, né?
1: E a gente deles teve duas vezes o mesmo
0: isso,
1: tipo de furto.
0: E a gente ainda não teve um posicionamento por parte do comando da Polícia Militar, né? Sobre o que está sendo feito, se realmente já se foi logicamente detido a pessoa que cometeu esse tipo de furto. Então a gente está no aguardo, né?
1: Isso mesmo. Inclusive a gente teve também aí registro de furto na capela mortuária do bairro Vila Verde, também duas vezes. Tudo isso em relação à fiação, né, que acaba ficando exposta por causa do sistema de energia elétrica, e é claro, a gente está aguardando o posicionamento aí dos órgãos competentes.
0: E a gente levanta esse assunto até porque recebemos aí de ontem para hoje, né, várias mensagens via WhatsApp de pessoas da comunidade cobrando, né, e aí como é que está aquela situação lá, já foi resolvido, a pessoa foi detida, ou quem está, ou mais do que um, né? Não se sabe quantas pessoas praticaram aquele tipo de furto. O certo é que a gente ainda não tem, né, logicamente, um posicionamento, né? É importante que a comunidade saiba, a gente sabe que a polícia sempre está atuando, é bastante atuante aqui em Videira e trabalha, mas sempre um posicionamento é importante, né? Porque assim a comunidade sabe diretamente dos órgãos competentes o trabalho que está sendo feito, né?
1: Com certeza.
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0: de 40 anos no ramo de artefatos de cimento, concretos, Farroupilha, atendendo Videira e toda a região. 8 horas e 6 minutos ontem, né, a Rua 15 de Novembro, no trecho ali da Ponte Aderbal Ramos da Silva, até aqui no entroncamento, na Bulcão Viana, na descida que vai para a BRF, o trevo aqui próximo à creche Irmã Bonavita e o posto de saúde do bairro Floresta, é praticamente o trânsito interditado, problemas ali com o caminhão, acabou danificando o poste, a Celesc trabalhou quase que o dia todo.
1: Isso, né? Mesmo, no período da tarde a gente passou por ali, o trânsito continuava interrompido, né, para quem descia sentido a região central aqui do município de Videira, tudo isso em decorrência daquele caminhão que, ao fazer uma manobra, né, João, acabou atingindo um poste de energia elétrica aí na região central da cidade, que inclusive deixou aí uma parte significativa daquela região sem energia também durante os serviços, né, da Celesc aqui no centro da cidade nessa quinta-feira.
0: E acabou causando congestionamento no trânsito também, né, porque daí o trânsito foi desviado, o contorno sul, enfim, sempre importante, né, o Ortrave também esteve ali fazendo o trabalho e aí realmente aí causou certa confusão, mas tudo resolvido. E ontem também, né, Ernesto, uma reportagem que a nossa equipe, você esteve lá fazendo imagens, inclusive na Alça Norte, né, o trabalho de construção desta importante rodovia que vai melhorar aí, vai desviar.
1: Quando a gente fala de trânsito, né, vai trazer melhorias aí para a mobilidade urbana. Eu tive a oportunidade de estar por lá ontem à tarde. São 4 frentes de trabalho diferentes, né, que estão sendo realizadas. Uma aqui na região do bairro Farroupilha, um espaço que já está mais desenvolvido. Outras duas na parte central da rodovia, na parte próxima ao aeroporto Ângelo Bonzoni. E uma quarta frente de trabalho está realizando aí o término da limpeza do terreno na região do Portal das Videiras. Expectativa aí é de que já nos próximos meses a obra está em um estágio bem importante, bem avançado. Expectativas aí que nos próximos meses ela já seja concluída, inclusive antes do fim do ano.
0: E olha, um trabalhador, um produtor rural, ficou ferido após sofrer um acidente com uma plantadeira. Foi na tarde desta quinta-feira, no interior do município de Fraiburgo, na comunidade de Faxinal dos Carvalhos, enquanto o agricultor realizava a semeadura de aveia. Segundo os bombeiros que atenderam a ocorrência, a mão da vítima ficou presa no mecanismo da máquina e acabou sendo perfurada por um dos dentes do eixo da plantadeira. As equipes de resgate utilizaram técnica de desencarceramento para liberar e estabilizar a peça metálica antes do transporte ao hospital. O objeto foi retirado posteriormente por meio de cirurgia. O estado de saúde do trabalhador não foi informado. 8 e 9, vamos ao intervalo?
1: Vamos ao intervalo, uma pausa para o café e daqui a pouco tem mais Café com Notícias por aqui.
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6: 8:12, estamos de volta com o Café com Notícias. 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Cumprimentar aqui, vem bater um papo conosco nesta manhã de sexta-feira, a vereadora Jana Guedes. Bom dia, obrigado pela visita.
7: Bom dia, João Luiz, bom dia aos ouvintes da Rádio Videira. Um prazer estar aqui nessa manhã.
8: Bom dia,
7: Ernesto,
8: vereadora.
7: Também. Bom dia a todos.
6: Vereadora, a senhora teve dois projetos aprovados, projetos importantes voltados ao público feminino, voltado à mulher. É, um deles que já, inclusive, colocado em prática aí por meio do programa Prefeitura Municipal no ato de lançamento semana passada e agora também aprovado aí um projeto que prevê a questão do empreendedorismo, incentivo ao empreendedorismo feminino. Gostaria que você falasse um pouquinho mais a respeito dessas iniciativas, o que te levou a apresentar essas propostas e como vê aí a aprovação.
7: É, primeiramente, o programa Tem Saída, né, que foi sancionado aí pelo prefeito municipal. Inclusive, já foi feita uma reunião do início desse programa. O programa Tem Saída trata-se de incentivar, né, e colocar, qualificar as mulheres, principalmente vítimas de violência, no mercado de trabalho, para que elas tenham a sua independência financeira. Através da Secretaria de Assistência Social do nosso município, também da Secretaria de Desenvolvimento Econômico, essas duas pastas vão conduzir esse programa, né? Partiu então dessa ideia minha do projeto de lei aprovada por todos os vereadores em dois turnos de votação. E é muito bom quando a gente vê um projeto de lei sancionado pela prefeitura, mas colocado em prática, né? Porque não adianta a gente fazer só um projeto de lei e simplesmente ele ficar lá engavetado, guardado e deixado no papel. Então, muito importante, e esse projeto vai trazer qualificação para as mulheres, vai trazer um atendimento à independência financeira, porque hoje um grande problema da mulher vítima de violência é ela ser independente financeiramente, né? Principalmente quando se tem filhos. Então, a mulher, ela, a partir do momento que ela sai de casa, que ela toma essa iniciativa, ela é protagonista de tudo. Então, ela tem que tomar a frente de tudo e, através desse programa, acredito que a gente vai conseguir dar muito mais suporte para as mulheres, né? E o outro programa que foi aprovado pela Câmara de Vereadores, também por unanimidade, é um programa que traz aí para atender separadamente, não trazendo privilégios, né, João? A gente sempre trata essa questão que a gente não quer privilégios, a gente só quer um atendimento diferenciado para as mulheres que querem empreender no nosso município. Seja qualquer área que a mulher queira empreender, hoje nós já temos mulheres empreendedoras importantes aqui na nossa cidade, que estão à frente de empresas que geram emprego, geram renda aqui no nosso município, mas eu fui procurado por algumas mulheres que tentaram começar a empreender e sentiram uma dificuldade, né? A gente tem um espaço aí na prefeitura, dentro da prefeitura municipal, para atender os empreendedores, mas a gente quer, através desse programa, trazer um diferencial para que as mulheres tenham um suporte diferente. A gente sabe da dificuldade da mulher empreender, sendo dona de casa, cuidando dos filhos, então a gente quer que tenha menos burocracia, que tenha um incentivo da prefeitura municipal para que as nossas mulheres possam ter o seu próprio negócio.
6: Qual é a principal reclamação delas, a dificuldade que elas encontram quando elas querem abrir uma empresa? empresa, algum negócio por conta própria?
7: É, na verdade, um incentivo, né? Porque as mulheres já se sentem insegura quando vai começar alguma coisa. E às vezes até dentro de casa ela não tem o incentivo, às vezes, do próprio

0: marido, de dizer, olha, vai lá, vai fundo, isso vai dar certo, né? Eu vou te apoiar. Então, essa falta, às vezes, até mesmo no apoio, no incentivo de como começar. Hoje a gente tem também várias linhas de créditos através do SEBRAE, que pode trazer esse diferencial para as mulheres, inclusive até questão de taxas de juros para as mulheres empreender. Então, essa é a dificuldade, aquele apoio, aquele suporte. Tem muitas coisas ainda, aquela papelada, aquela burocracia, até o desenrolar para ela conseguir colocar aí o seu negócio 100%, né? Em prática, né, e colocar toda essa documentação legalizada. Tem muitas mulheres que o marido não consegue acompanhar. Às vezes, não consegue acompanhar porque tem também o seu trabalho, o seu negócio, e às vezes por não acreditar que a mulher vai dar certo, né, e que ela vai ter a sua independência financeira. Então, essa é a grande dificuldade, é saber aonde começar, como conduzir essa papelada, né? Então, às vezes a mulher ela tem ideia, às vezes ela está lá fazendo... Eu vou dar um exemplo, até mesmo fazendo bolo, doce, né? Está fazendo em casa, às vezes de uma forma só no MEI, né? Para conseguir ter a sua renda, mas que ela possa, de repente, abrir a sua sala comercial, ter a sua independência financeira e apoiar, né? Ter esse apoio que ela precisa para começar tudo isso.
1: A prefeitura hoje tem algum espaço que dá esse tipo de orientação ou não?
0: Sim, nós temos a sala do empreendedor em Videira, né? Para quem quiser abrir o seu negócio, vai lá na sala do empreendedor. Tem todas as questões de auxílio, né? Mas hoje nós trabalhamos, desde que a administração, essa nova administração está na frente do Executivo Municipal, a gente separou uma pasta que estava dentro da assistência social. Então a gente tem mais uma secretaria, que é a Secretaria de Desenvolvimento Econômico, Trabalho e Renda. Então essa secretaria, com toda a sua estrutura, já é para atender projetos como esse que a gente está colocando na Câmara de Vereadores, né? Então, hoje a gente tem mais essa secretaria dentro da administração municipal, e que essa secretaria, através disso, de projetos de lei que a gente traz, quando a gente fala em projeto de lei, o mais importante é que, independente de qual prefeito vai assumir daqui 4 anos, daqui 2 anos, daqui 10 anos, o projeto de lei está lá. A partir do momento que ele é sancionado pelo prefeito, ele já faz valer, e aí de competência da secretaria que dê continuidade a esse trabalho.
2: Você falou, né, da questão, vereadora, da questão envolvendo a presença da mulher nessa questão no mercado do empreendedorismo e essa dificuldade muitas vezes que ela encontra, e nisso a gente observa que isso ocorre ainda em 2026, né, no século 21, essa dificuldade dela de se colocar, e esse projeto então vem para tentar sanar essas questões aqui na cidade, né?
0: Eu acho que a gente já avançou muito nessa questão das mulheres serem respeitadas no mercado de trabalho. A gente tem exemplo aqui em Videira, nós temos a MBRF agora, conduzida por uma mulher, que é uma grande empresa. Nós temos a Prevemax também, começou com a ideia de uma mulher. Enfim, nós temos vários segmentos, mas ainda nós, mulheres, temos uma dificuldade de ocupar alguns espaços, né?
1: Principalmente aquela questão do pequeno negócio, né? Quando alguém quer abrir aquele MEI, né? Aquele pequeno negócio para trazer uma renda a mais para a família, né? Então, essa que é a maior dificuldade, né?
0: Essa é a maior dificuldade. Mas a gente já avançou muito nisso, né? Mas ainda a gente precisa. Eu, como vereadora, através do Legislativo, onde a gente está lá para fazer leis, para mudar a vida das pessoas, eu, como a única mulher eleita, né, representando as mulheres, eu tenho trazido muitos projetos de leis e indicações para realmente mudar essa questão e fazer com que as mulheres ocupem o espaço. Então, eu quero dizer para as mulheres que estão ouvindo a gente, né, que às vezes tem aquele medo, né, de sair do MEI, ou até mesmo de expandir o seu negócio, de contratar uma pessoa ou duas, né? A gente está falando de uma mulher que ela pode gerar emprego e renda para o nosso município, até mesmo para a sua vizinha que está lá, né, às vezes desempregada, e principalmente, Ernesto, essa questão das mulheres acima de 40 anos, que é uma dificuldade maior para entrar no mercado de trabalho, uma dificuldade maior para desenvolver, para ocupar um espaço, e a mulher ela tem essa preocupação. E outra questão também, a partir do momento que ela vai empreender, em muitos casos, ela vai conseguir trabalhar de segunda a sexta-feira. E aí no sábado e no domingo ela vai ter um tempo para a família, né? Ela vai estar contribuindo

0: com a renda dentro de casa e acredito que também no desenvolvimento dos filhos, né, mostrando a força da mulher empreendedora. Aqui em Videira a gente tem muitas mulheres à frente de lojas, de gerente de lojas, mas a grande ideia é que a mulher possa tirar aquele negócio que começou ou está no seu pensamento, que ela possa colocar em prática.
1: Muito bem, obrigado, vereadora Jana Guedes. Semana que vem estarão indo a Florianópolis, né? Tem curso de qualificação, tem o Summit acontecendo e vários parlamentares, legisladores de Videira vão estar presentes. Você também vai estar lá, né?
0: É, o Summit Cidades é um grande evento, né, a nível de estado, que traz muitas ideias, palestras, projetos diferentes, né, com trocas de experiências com outros legisladores, com outros vereadores e vereadoras do nosso estado, e que é muito importante a gente participar e mostrar a força de Videira também no Legislativo Municipal.
1: Muito bem, eu acho que era isso aí, né?
2: Isso mesmo. São assuntos importantes, estão em voga, né, João, em 2026.
1: Muito bem. Vereadora Jana, obrigado pela visita e sempre que
0: obrigada.
1: A possibilidade de informações que contribua com o dia a dia do cidadão, esteja à vontade.
0: Com certeza. Obrigada a você, João. Obrigada, Ernesto. Obrigada, Rádio Videira, mais uma vez. E olha, mulheres, não tenham medo de empreender, tá? Sempre é bom dar o primeiro passo. Acredito que mais esse projeto de lei vai ser sancionado pelo prefeito municipal e, com certeza, dando continuidade, assim como o programa tem saída.
1: Muito bem. 8 horas e 23 minutos. Nós vamos a um breve intervalo. Em instantes, estaremos de volta.
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1: João, ontem à noite, aí no ESC, teve a abertura da edição de 2026 do Cid Rui. A palestra de abertura foi com o ex-jogador de vôlei, inclusive da seleção brasileira de vôlei, aí campeã em 2004, aí em Atenas, nas Olimpíadas da Grécia, André Heller. Palestra que falou sobre aí principalmente a utilização das tecnologias atualmente e como elas estão aí preenchendo espaços importantes no nosso dia a dia. Uma palestra aí muito interessante, muito importante, que foi destaque então na noite de ontem, se estendeu aí durante toda a noite desta quinta-feira.
0: Muito bem, 8 horas e 27 minutos, falando aqui da restituição do imposto de renda, a Receita Federal vai pagar no dia 15 de julho um lote especial de restituição automática do imposto de renda para contribuintes que não entregaram a declaração de 2025, mas tiveram o imposto retido na fonte durante o ano de 2024. A consulta poderá ser feita a partir do dia 8 de julho pelo sistema Meu Imposto de Renda. O pagamento será realizado exclusivamente por meio de chave Pix vinculada ao CPF. A Receita estima liberar cerca de R$500 milhões em restituições com valores de até R$1.000 por contribuinte. Está aí uma grana extra aí para quem teve esse recurso retido agora, então, a partir de julho, podendo fazer, então, a consulta para ver se tem dinheiro a receber da restituição do Imposto de Renda. Copa do Mundo, Ernesto Júnior.
1: Isso mesmo, hoje temos jogos aí da Copa do Mundo, hoje aí novos grupos entram em campo, o grupo D e o grupo C. Às 16 horas, Estados Unidos enfrenta a Austrália, às 19, Escócia enfrenta Marrocos e às 21h30 da noite, Brasil enfrenta o Haiti. E aí eu tava pegando aqui a classificação, né, no grupo C, que é o grupo do Brasil. Certo. Temos Escócia em primeiro lugar com 3 pontos, seguido de Marrocos em segundo lugar com 1 ponto, Brasil em terceiro lugar com 1 ponto e o Haiti fecha a tabela aí do grupo C, sem pontuação até o momento aí na edição da Copa do Mundo no grupo C, João.
0: Pois é, e no grupo A, o México lidera com 6 pontos, a Coreia do Sul tem 3, Tchequia tem 1 e África do Sul tem 1 ponto. Ontem tivemos jogos pela Copa do Mundo, Tchequia empatando em 1-1 com a África do Sul, Suíça venceu a Bósnia-Herzegovina pelo placar de 4-1, o Canadá bateu o Catar por 6-0, tá aí mais uma goleada dessa
1: mais
0: Copa.
1: Mais uma goleada, né, João?
0: E o México venceu a Coreia do Sul pelo placar de 1-0 e está liderando com 6 pontos o México.
1: E já aí, né? Com uma boa possibilidade de já passar para a próxima fase, né, João? Não,
0: praticamente,
1: aí, praticamente confirmado, sim, já tá na próxima fase, né?
0: Na próxima fase, porque na verdade são os dois primeiros colocados e ainda teremos os 4 melhores terceiros colocados de todos os grupos que vão também conquistar uma das vagas. Então o México já está praticamente garantido no grupo A, né? Ele como o primeiro aí desse grupo e praticamente vai se classificar em primeiro, porque o México está com um time aí bem estruturado e certo.
1: Tem uma diferença boa para a Coreia do Sul, né? São 3 pontos de diferença.
0: E a expectativa hoje é pela seleção brasileira, né? Neymar não joga, mas eu acredito que o Neymar nem vai jogar nessa Copa.
1: Eu também, eu sou da mesma opinião que você, João.
0: É muita enrolação, eu acredito que vai passar aí departamento médico, aquela situação.
1: Vai ficar aquele empurra, e eu acho também que segue aí fora dessa Copa do Mundo.
0: Com certeza. Agora 8 horas e 30 minutos.
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0: Convidando você para estar conosco logo mais ao meio-dia no RBF Notícias, quando aqui estaremos de volta trazendo todas as informações de Videira, região e aquilo que é mais importante em termo de estado e também do país, trazendo as notícias que são do interesse de todo mundo e também aqui durante o show da manhã com Vilmar Santos, outras informações. Ernesto.
1: Isso mesmo, vou fazer um convite para o RBF Entrevista de hoje. Eu converso com o coordenador da Defesa Civil, Luiz Fernando Gardini, ainda sobre a questão do El Niño, todos os trabalhos que estão sendo desenvolvidos aqui no município de Videira, a expectativa aí para o fenômeno que deve atingir a região entre os meses de novembro e janeiro.
0: E uma outra situação, falando em El Niño, semana que vem, é bastante frio.
1: Isso mesmo, queda brusca na temperatura.
0: Muito, temperaturas negativas em vários pontos, inclusive aqui no meio oeste há previsão de realmente aí geada e muito frio a partir de terça-feira até o final da próxima semana, tempo seco, mas com muito frio.
1: Isso mesmo, então aí já ficou.

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1: 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Encerramos aqui o Café com Notícias, Vilmar Santos comanda o Show da Manhã, logo após o intervalo, e ao meio-dia estaremos de volta, desejando a você uma excelente sexta-feira.

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11: É, tá começando aqui o Show da Manhã, gente. Bom dia pra você. Amanhã de sexta-feira, dia 19 de junho, 2026, menos 170, mais 195 dias. Hoje é dia do cinema nacional. Hoje é dia de jogo da seleção brasileira. Chegando aí com otimismo, com alegria, com as informações, com a participação do ouvinte às 9 horas da manhã. Abraçando você em todo o meio oeste catarinense, em todo o Brasil. Temperatura marcando 13 graus neste momento. Com as notícias do Café com Notícias e um show a partir de agora. Temos também aqui a previsão do tempo, agenda do aniversariante. 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Uma ótima manhã. Vamos começar o programa de hoje. Bom dia pra você, Felipe Falcão, com Bruno e Edson. E a música Apaga Tudo e Vem.

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1: A hora certa, 8h46.
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precisão. Muito bem, 9:09 a partir de agora com a participação do ouvinte aqui no nosso programa. Legal, 9:09. Lembrando que hoje temos, no finalzinho da participação do ouvinte, o sorteio de um churrasco lá da festa da paróquia São Luís Gonzaga. Nessa sexta-feira, dia de jogo do Brasil, né? Participe a partir de agora com a gente aqui no Show da Manhã. O nosso WhatsApp 991094932.

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Então, bom dia aqui pro Adão Assis. Bom dia, Adão Assis. Frio em Fraiburgo, coloca ele aqui, ó. Ah, deu folga, né? Verdade. Ele deu uma pausinha aí, né? Depois volta com tudo. Ele tá lá no bairro São Miguel, Fraiburgo, o maior bairro de Fraiburgo, né, Adão Assis? Maria Luísa tá aqui, ó. Bom dia, Vilmar Santos. Tudo pronto pro jogo do Brasil. Ela já mandou aqui, ó. Uma decoração bonita aí, Maria Luísa. Algumas bandeirinhas e alguns detalhes ali com verde e amarelo também, que legal, né? Tá pedindo Chitãozinho e Chororó, Somos Assim. Linda essa música, viu? Não toca aqui, eu conheço essa música. Silmara e o Paulinho ligados no Show da Manhã, viu?

Santos, que Deus te abençoe. Amém. Abençoe vocês também. Pedindo X-salada pra matar saudades. Ah, é o Bob e o Robson. Lembro sim, né? Você não lembra, mas eu lembro não. Vou trazer daqui um pouquinho, guria. Obrigado aí pela participação. Volto sempre no show, viu? Então tá, né? Nós vamos abraçando toda a turma ligados no nosso programa nesta manhã. Vou mandando aí pra galera que tá curtindo o show. Deixa eu mandar também especial lá pra turma que tem o segundo dia do Arraiá da Valizã, hoje na sexta-feira. 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

toda uma história do Brasil e Haiti, né? Brasil e Haiti se enfrentaram há mais de 20 anos em jogo que parou a guerra. Sabe dessa história, né? Daqui a pouquinho vou contar. Aconteceu em 2004, ficou conhecida como o Jogo da Paz, né? É legal isso aqui, viu? É uma parte bem interessante aqui. Deixa eu puxar essa informação aqui, vamos lá, 9h14 agora, a seleção brasileira volta a jogar na Copa do Mundo nessa sexta-feira hoje, tá tudo preparado, tá tudo certo. Contra o Haiti, às 21h30, horário de Brasília, partida válida pelo Grupo C, que também conta com Marrocos e Escócia, repete um jogo memorável entre os dois países. Brasil e Haiti mantêm uma relação diplomática historicamente próxima, evidenciada por iniciativas de cooperação, como a participação brasileira da Missão das Nações Unidas para a Estabilização do Haiti e pela realização do amistoso que ficou conhecido como Jogo da Paz. O Brasil esteve à frente da missão entre 2004 e 2017, desempenhando papel central nos esforços de estabilização do país. A atuação da missão ganhou ainda mais relevância após o terremoto de 2010, que provocou uma grave crise, né? Humanitária no Haiti, além de contribuir com tropas e assistência emergencial para atender a população afetada pela tragédia, o governo brasileiro foi o primeiro a realizar, na verdade, aportes financeiros ao Fundo de Reconstrução do Haiti, criado para apoiar a recuperação do país. Aí, ó. Tem toda uma história, mas hoje precisamos ganhar, né? Se não, complica. Vamos trazendo, então. Chitãozinho Chororó no pedido aqui da nossa ouvinte 915. Bom dia.

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8: É, continue participando com a gente aqui no show da manhã da sexta-feira, gente. Nosso programa segue aqui, né? Deixa eu abraçar você em todo o meio oeste catarinense, em todo o Brasil. 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

0: 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Tá vendo aqui uma curiosidade, né? O professor aposentado Martinho Joel Volter mora em Balneário Camboriú, no litoral norte catarinense, e é dono de uma vasta coleção de mais de 1000 itens relacionados à Copa do Mundo. Olha só, deixa eu pegar aqui, ó. É, incluindo peças raras como um porta-copos de 1958, cara, e um estojo de cigarros do Mundial de 1970. O acervo também tem uniformes, álbuns de figurinhas, mascotes, miniaturas de jogadores e vinis também, né? Olha só, o item mais curioso, segundo ele, é uma bola de borracha, dente de leite da década de 70. Um amigo a resgatou de uma fogueira pensando em mim. Ela tem um jogador parecido com o Pelé e um sombreiro do outro lado. Está meio queimada, mas foi o resgate, lembra ele aqui, ó. Apaixonado por esportes, o professor de 56 anos começou a reunir a coleção há 20 anos, quando ainda era professor de educação física em uma escola da cidade. Os objetos eram usados como conteúdo em sala de aula. Disse o seguinte aqui, ó, já trabalho há alguns anos com o tema Copa do Mundo, sempre montando uma sala temática para apresentar esse tema do futebol para as crianças. Também frequento muito os mercados de pulgas. Faço garimpos procurando os itens mais antigos que hoje em dia já são mais difíceis de encontrar, conta o professor. Que legal, né? Deixa eu ver aqui, ó. Tava vendo aqui o que ele tem ali. Deixa eu pegar. Ó, quanta coisa, rapaz. Tem copinho, tem garrafinha, tem bonezinho, tem o que é mais, tem bonequinho. Ah, tem o rádio também aqui, ó. Esse negócio do Cacá aqui que saiu. Bonequinho do Neymar Júnior. Ali tem lá do Lionel Messi. Baga. Tava vendo a diferença aqui. Ontem a gente tava comentando com uns amigos sobre a diferença, né, do perfil do Messi. De como pessoa, né? E do Cristiano Ronaldo, né? Cristiano Ronaldo tem toda uma diplomacia, né, cara? De lidar com as coisas e tal. Passa cumprimentando, faz o possível, né? O cara é famosíssimo, né? Messi, meu Deus, joga bem, mas é um cavalo, né, cara? Não fala nem a verdade, né? Tá louco. Passa batendo o ombro na galera, não quer nem saber.
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0: É uma diferença significativa de cultura, na verdade. Vamos à participação do
2: Vitinho.
0: Diga aí, ação.
2: Manda a música aí hoje, o primeiro e último mate.
0: Baca.
2: Uma gaúcha, sexta-feira.
0: Vamos trazer.
2: Uma patente de avião, se dará uma excelente manhã, sexta-feira. Que é com Coreia, Churas d'Asco da comunidade de...
0: Esqueci.
2: Diomerê. São Luís Gonzaga. Tá, obrigado.
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1: Brasil! 9h42 e volta nosso Show da Manhã, gente. Vamos que vamos aqui, ó. 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
1: 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Muito bem, muito provavelmente estará de volta ali o bebedouro com aguinha gelada e coisa e tal. É uma dedução minha, né? Ali no Parque Rio do Peixe, lá nas proximidades do posto Iscariote, porque ontem o pessoal da Visan ali estava lá, na verdade, aumentando o tamanho do local para fixação. Eu imagino que estará de volta, provavelmente um novo, né? Só de repente alguém aí da Visão estiver ouvindo o programa, me confirma se é isso ou não, né? Presumo que seja pra isso. Tava o pessoal lá, ó, a equipe da Visão, fazendo um concretinho lá, né?
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1: E agora é água gelada, não é legal, né, cara?
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1: Mas no verãozinho desce legal. Quem tá aqui, ó, com a gente, Vilmar Santos. Tô participando do sorteio do churrasco da paróquia São Luiz Gonzaga e Omerê. Rosane De Lázari de Pinheiro Preto. A Tatiane Totti tá aqui com a gente. Da Farroupilha, gostaria de pedir o Luan Santana. Quero concorrer também lá ao churrasco. Beleza, seu nome está aqui. O Cristiano tá pedindo música. Ah, eu vou trazer o Luan Santana aqui, ó. Quero concorrer também. Amigos pela fé, né?

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1: Onde é que você comprava figurinha há 15, 20 anos atrás aqui em Videira da Copa do Mundo? Onde é que você comprava? Duvido quem responda aí, onde é que tinha bastante. É na 15. É na 15 de novembro. Depois da vinhetinha tem o Luan Santana cantando aqui no Show da Manhã. Chega aí, Luan Santana. No pedido do ouvinte, carregou, tá tocando Amigos pela Fé. Chega aí, Luan Santana.

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0: Ana Sela, residente em Videira, no bairro Farroupilha, comunicam com um profundo pesar o seu falecimento, ocorrido hoje às 2h34, aos 93 anos de idade. 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A despedida será hoje, 16 horas, e logo após seguirá para o seu sepultamento no cemitério municipal de Iomeri. Comunicamos com profundo pesar o falecimento de Pierina Sela. Os familiares e amigos, as nossas sentidas condolências.
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0: Chegando. Muito bem, de volta aqui o nosso show da manhã, 9:56. Continue participando com a gente. 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

0: Deixa eu atender a participação do ouvinte aqui. Vamos lá.
1: Bom dia, Vilmar. Eu gostaria de escutar a música do Adelaide Tucci, ou de casa. E oferecer pro meu irmão Pedro Carlos Fernandes, que mora em Chapecó.
0: Uhum.
1: E pro nosso futuro governador do estado de Santa Catarina.
0: Então tá legal. Vamos mandar. Vamos mandar daqui um pouquinho. Ou de casa, lá para o Pedro Fernandes. Tá acompanhando o programa lá, o Pedro Fernandes em Chapecó? Suelen Pascoal participa do programa, tá concorrendo também aqui, Suelen Pascoal.

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2: Bom dia, estamos chegando com informações no Videira Notícias. A Receita Federal anunciou o pagamento de um lote especial de restituição automática do Imposto de Renda da Pessoa Física destinado a contribuintes que não entregaram a declaração referente ao exercício de 2025, mas tiveram o imposto retido na fonte ao longo de 2024. O pagamento está programado para o dia 15 de julho de 2026. A iniciativa integra um projeto piloto que busca devolver valores pagos ao fisco por contribuintes que não atingiram os critérios de obrigatoriedade para o envio da declaração anual. Segundo a Receita Federal, a consulta para verificar se o contribuinte foi contemplado estará disponível a partir do dia 8 de julho por meio da plataforma Meu Imposto de Renda, conhecida também como cashback do imposto de renda. A restituição automática será realizada com base em informações já disponíveis nos sistemas da Receita Federal. Nesses casos, o próprio órgão elabora uma declaração simplificada utilizando os dados oficiais existentes. A Prefeitura de Pinheiro Preto abriu as inscrições para o concurso público centralizado 01/2026, oferecendo vagas imediatas e formação de cadastro reserva em diversas áreas da administração municipal. O período de inscrições iniciou na última terça-feira e segue até o dia 16 de julho. O certame é uma oportunidade para profissionais que desejam ingressar no serviço público municipal e construir uma carreira voltada ao atendimento da comunidade. As vagas contemplam candidatos com escolaridade de níveis fundamental, médio, técnico e superior. Entre os cargos ofertados estão oportunidades para os setores de saúde, educação, assistência social, administração, infraestrutura e fiscalização. Há vagas para médico, advogado, farmacêutico, assistente social, coordenador pedagógico, professores, psicopedagogo, técnico em enfermagem, auxiliar administrativo, motorista, merendeira, operador de máquinas e diversas outras funções. Os salários variam conforme o cargo e a carga horária. A maior remuneração prevista é para cargo de médico com vencimento básico superior a R$13.000 para jornada de 20 horas semanais. Já as demais funções apresentam vencimentos compatíveis com a formação exigida e a responsabilidade do cargo. A Administração Municipal de Videira deu mais um passo para fortalecer a rede pública de saúde. Estão abertas as licitações para a reforma e ampliação das estratégias de saúde da família ESFs dos bairros Rio das Pedras e Cidade Alta. Juntas, as obras somam investimento previsto superior a R$2,6 milhões. O objetivo é ampliar a capacidade de atendimento das unidades, oferecer mais conforto aos usuários e garantir melhores condições de trabalho para os profissionais da saúde. As intervenções também fazem parte do planejamento municipal voltado ao fortalecimento da atenção primária. Os projetos prevêem uma série de melhorias estruturais, entre elas estão a substituição dos telhados, pintura interna e externa, adequações de acessibilidade com instalação de banheiros adaptados e ampliação dos espaços físicos. Além disso, serão criados novos ambientes destinados ao atendimento da população e às atividades das equipes multiprofissionais, tornando os serviços mais eficientes e adequados às necessidades atuais. Na ESF Rio das Pedras, o investimento estimado é de R$ 1.356.000. A sessão de abertura da licitação está marcada para o dia 25 de junho, às 9 horas. Já na ESF Cidade Alta, a licitação contempla tanto a elaboração do projeto executivo quanto a execução da obra. O investimento previsto é de R$ 1.310.000.

0: 18 mil reais, com a abertura do processo licitatório agendada para o dia 31 de julho, também às 9 horas. Este foi o Videira Notícias, que volta daqui a pouco com mais informações.
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legal, já estamos de volta com o nosso show da manhã. O som aí da rapaziada do Tchê Barbaridade segue o nosso programa. Segue. Vou dar um alô pra turma lá da Valezão, o Renato, o Claudir, o Davi, toda a turma que tá lá, o pessoal tá no Arraiá, né? Isso. Será que o pessoal tá de chapeuzinho e tudo tipicamente trajado ou não? Olha quem tá mandando Horizonte Azul, quem tá pedindo pra matar saudades aqui, o Fernando. Vou trazer daqui um pouquinho. O André Daniele tá participando aqui também, tá oferecendo a música da Ana Castela. Vou trazer daqui um pouquinho a Minha Herança, pode ser essa? Pode. Para a filha que faz aniversário hoje, a Isabela Daniele, tá completando mais um ano de vida. A Jane tá aqui participando. Gostaria de ouvir música do Léo Canhoto e Robertinho para curtir. 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Dá pra ver se o seu placar dá esticado. Tava vendo aí essa, mudando de saco pra mala agora, e acompanhando aí a narração de TV, né? Sabe que houve algumas mudanças em canal de TV aí, né? Em rede de TV e tal. Galvão Bueno narrando no SBT. O apelido dele é Guga Villani, né? Do Sport TV, né? Ele vai bem, narra bem. Mas uns vocabulários diferentes, né? Deixa eu lembrar de um vocabulário aqui, ó. Que é da nossa área, né, cara? Locução e tal. Mas o que eles estão falando? É outra. Como é que é? Prateleira, né? É alguma coisa relacionada à prateleira. É uma prateleira mais alta. Eu não entendi muito. Mas é pra classificar aí o desempenho do jogador, né? Uma outra prateleira. E não é prateleira, pelo amor de Deus. É prateleira, né, gente?

0: guri também, o Leifert, que ele tá narrando também. Ele narra bem também, né? Vai bem, vai bem. Ana Castela, chega aí, 10 e 13.
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0: É Thiago o nome do homem, né? Thiago Leifert.

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4: Olá, tudo bem? Aqui é a Dani Pedrazzi, da Rede DR Saúde. 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Pode estar ligado a algum problema digestivo. Vale investigar. 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
9: A Prefeitura de Videira publicou o edital de licitação para a pavimentação da Rua 13 Tilhas, no bairro Rio das Pedras, e anunciou também a pavimentação da Rua Arlindo Longo, no mesmo bairro. A abertura das propostas da primeira rua está marcada para o dia 30 de junho, às 9 horas. De acordo com o prefeito Vilmar Carelli, o asfaltamento das duas ruas são reivindicações antigas dos moradores do Rio das Pedras.
10: Rua 13 Tilhas é uma rua em que muitas pessoas, e há muito tempo, já nos solicitavam pela sua necessidade, porque traduz, a partir daí, conforto e segurança. Além, é claro, de fazer com que as pessoas se sintam valorizadas por parte da administração, aí porque a nossa decisão de fazer essa pavimentação. É uma pavimentação que compreenderá 556 metros de extensão, num valor orçado inicialmente de R$ 1.636.000, valor que serve como referência para a licitação e que poderá ser reduzido conforme o resultado da disputa entre as empresas

0: participantes. Também será pavimentada, no Rio das Pedras, a Rua Arlindo Longo, que é uma verdadeira avenida com uma extensão enorme, só que essa ainda está em fase de elaboração de projeto. Assim que nós tivermos detalhes mais a respeito da própria licitação, a gente volta a falar sobre o assunto, porque eu tenho certeza que é um anseio, uma espera de muito tempo também por parte dos moradores aí do bairro Rio das Pedras.
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5: Muito bem, já estamos de volta com o nosso show da manhã da sexta-feira. 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Agora nós vamos conversar aqui no programa com o Gilberto, direto da Rede Zarpelon. Bom dia.
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0: Daí tivemos no pedido do ouvinte Horizonte Azul, Leandro e Leonardo, para matarmos saudades aqui no Show da Manhã, né? Vamos lá, atendendo mais algumas participações aqui. Quem tá com a gente participando, a Bernadette, tá mandando música pra família, pra todos da rádio, desejando uma ótima sexta-feira. Atendo também aqui, quem que tá com a gente? A Maria Aparecida Pascoal tá aqui participando, vai concorrer também. A Veronice tá aqui participando, vai concorrer também. A Nair do Rio das Pedras tá aqui, já vai participar.
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0: o Matheus Macedo, ele gosta da música Gritos de Liberdade. Ah não, o nome dele, peraí. É Heitor,
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0: né?
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0: Heitor, tá bom.
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0: Nair, diga aí, Nair.
2: Bom dia, Bilmar Santos. Tudo é bom? Nair Trapazon.
0: Tudo bom?
2: Eu vou pedir hoje a música Vaneira Grossa.
0: Ah.
2: Vou oferecer pra toda a galera de todos os dias. E acabou a semana e sextou. Tudo sextou. De bom, Bilmar Santos.
0: Beleza.
2: Um abração.
0: Pra... Um abraço também. Tchau, tchau.
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0: Ah, eu tenho o Léo Canhoto e Robertinho. Vai cantar depois do intervalo. No pedido aí do ouvinte.
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0: Fala aí quanto é que vai dar o jogo, né? Mande pra cá o seu placar aí. Me deu uma ideia, né? Me deu uma ideia legal, né? A Ivone dos Santos tá participando aqui, tá mandando música também. Ela quer a Paula Fernandes. Olha, vem aí na sequência aqui no Show da Manhã.
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0: Previsão do tempo, né? Preciso que teremos uma mudança aí. Leandro Puxaus que tá chegando.

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2: Bom dia, para todos os ouvintes. Semana termina com tempo instável pelo meio oeste devido à passagem de uma frente pessoal, fazendo com que nuvens carregadas atuem agora ao longo aí das próximas horas e há previsão de chuva para a sequência dessa sexta-feira. À medida que o dia ocorre, nós vamos tendo a presença dela. Bom, temperaturas, pessoal, baixas, não baixou muito ao amanhecer agora, mas durante a tarde não vai subir, 14 graus as máximas, então dá uma cara fria para essa sexta-feira. Fora isso, tem um pouco a questão do vento. A gente vai ter algumas rajadas ao longo das próximas horas, na casa de 40, 60 km por hora. Isso vai dar cara mais gelada também para quem estiver na rua com o vento, né, interferindo. Bom, para o fim de semana, bastante nuvens no sábado, mas com alguma abertura de sol, mas tem muitas nuvens no sábado. Nós temos um domingo com um pouquinho mais de aberturas de sol. E as temperaturas, pessoal, sábado não sobem muito, 14, 15 graus, continua frio. No domingo um pouco melhor, vai para uns 18, justamente porque tem um pouquinho mais de aberturas de sol. Mas ao longo da segunda deve chover e vai voltar a esfriar bastante na próxima semana. Um spoiler. Abraço para vocês, informações do tempo da Puchalski Meteorologia.
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1: Eu estou comandando este que é o mais ouvido e o mais alegre do rádio brasileiro. Taliane Baltzera tá aqui participando de Santa Lúcia, tá pedindo música, falando as paredes. Boa também essa aqui, viu? Chitão e Chororó. Mandando especialmente pra mãe Cleonice, que está acompanhando o programa, como todos os dias, né? Às 5 horas ela já está com o radinho ligado. Vamos mandar então daqui a pouquinho. Ivanor Lopes do Quartel, tudo bem, seu Ivanor? Rock Trevisan, tudo certo? Participando do sorteio de hoje. Aliás, daqui um pouquinho o sorteio, hein? Daqui um pouquinho temos a agenda do aniversariante também. Deixa eu mandar um forte abraço pra Miriam Fiorelli, que tá de aniversário hoje. Grande abraço, Miriam. Felicidades a você, saúde, paz, alegrias. Aí, parabéns, né? Aliás, deixa o nome aqui, você também, que tem alguém da família de aniversário, pra gente fazer as homenagens daqui um pouquinho.

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1: Mais um grande clássico de Chitãozinho e Chororó no pedido do ouvinte aqui no Show da Manhã, falando as paredes. As últimas participações de hoje, quem tá mandando aqui, ó, mandando música, participando aqui do programa, Denise Franciele de Almeida. Quem tá aqui pedindo apartamento 104? É, quem tá aqui? A Paula e a Camila. Quem tá aqui também? A última participação por áudio. Onde é que está essa aqui que eu já vi fora do ar? É, a nossa ouvinte, como é que é o nome dela? Tá aqui, ó. É, vai participar, tá pedindo música. Nós vamos tocar daqui um pouquinho. É, onde é que tá a mulher aqui que tinha o áudio dela? Eu te amo, meu Brasil. Eu,

0: Fui buscar lá já a música pra ti, vou rodar daqui um pouquinho. Ah, tá aqui, ó. É, como é que é o nome? Tá cá.
1: Bom dia, Gilmar Santos.
0: Gilmar Santos, bom dia, tudo certo.
1: Eu gostaria de ouvir a música Eu Te Amo, Meu Brasil.
0: Essa aqui, né?
1: Vamos fazer aquele griteiro.
0: Você vai torcer para o Brasil? Quanto é que vai dar então?
1: Eu lá para Balneário Camboriú, para meus familiares, navegantes, para toda a minha família.
0: Vamos voltar depois do intervalo então. Abraço, obrigado pela música, encerrou a participação. Na volta temos o sorteio do churrasco da paróquia São Luís Gonzaga da Festa. Vou confirmar a hora certa agora.
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0: 11 horas e 9 minutos.
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6: Do empate em 1-1 com o Marrocos, muita gente ficou na dúvida sobre como funciona o desempate na fase de grupos da Copa. Como as duas seleções empataram no confronto direto, os critérios entre elas ficaram iguais. Nesses casos, a FIFA passa a olhar o desempenho geral no grupo. O primeiro critério de desempate é o saldo de gols nos 3 jogos da primeira fase. Se continuar empatado, vale quem fizer mais gols. E se a igualdade permanecer, entra em cena o fair play, que considera o número de cartões recebidos. É por isso que, nesse momento, o Marrocos aparece em segundo lugar e o Brasil em terceiro. A seleção brasileira levou 2 cartões amarelos na estreia e está atrás nesse critério disciplinar. Eu sou Melina Calduro em Morriston para o Caerte em Campo.
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14: 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Bora dar sequência ao nosso Show da Manhã. Bom dia pra você. Quem levou o churrasco foi a Veronice Rigo. É vir direto com a mensagem que irá receber no seu smartphone e retirar na festa da paróquia São Luiz Gonzaga e Omeri. Daqui a um pouquinho, agenda do aniversariante.

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0: Muito bem, 11h33, aqui no Show da Manhã teremos agora a agenda do aniversariante, num oferecimento sempre da Sofel Locação de Ferramentas. 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Agenda agora do aniversariante.
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0: Nossos parabéns aqui para os aniversariantes de hoje. Almerinda faz aniversário, felicidade. Nossos parabéns também aqui, completando mais um ano de vida, a Miriam Fiorelli, as homenagens de toda a família, todo mundo, todos os amigos, toda a turma aí, mandando um grande abraço pra você, felicidades. A Mariana faz aniversário também, parabéns, felicidades. Corre a tela.

de aniversário, parabéns também, felicidades, saúde, paz e alegrias, muitos anos de vida. O André Daniele tá mandando para a filha, a Isabela Daniele, que tá de aniversário hoje. Toda a família abraçando lá a Isabela Daniele, né? Demais aniversariantes, parabéns a todos, voltamos depois no intervalo.

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8: 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Finalzinho do programa, abraço pra você, uma excelente sexta-feira, bom final de semana. Vem aí na sequência o momento de integração ao meio-dia, o RBV Notícias. As últimas de hoje, querido.

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1: Inverno inicia oficialmente neste domingo com previsão de muito frio e temperaturas negativas na próxima semana. A MARP debate fortalecimento do turismo como motor do desenvolvimento regional. Coleção de mais de 2.000 carrinhos da Hot Wheels impressiona em Tangará. Aluno de Videira coloca aprendizado em prática e salva a vida de criança. Tangará forma 159 crianças nos projetos Golfinho e Bombeiro Mirim. Polícia Ambiental desarticula grupo suspeito de caçadas clandestinas em Ibiã. Trabalhador fica preso em plantadeira durante semeadura de aveia no interior de Fraiburgo. Vereador cobra medidas para combater uso de drogas em espaços públicos de Videira e no RBV. Entrevista de hoje, as ações de prevenção aos possíveis impactos do fenômeno El Niño. Isso e muito mais, você acompanha pelo rádio e nas redes sociais a partir do meio-dia desta sexta-feira.
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1: Bom dia, amigos integrados. Hoje, sexta-feira, dia 19 de junho. 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Está no ar mais um Momento Integração MBRF. Acompanhe agora o corte de ração e apanho de aves para os dias 19 e 20 de junho. Ao seu Zuco, linha Saltinho Rio das Antas. Corte de ração hoje às 10 horas e 5 minutos e o apanho hoje às 16 horas e 5 minutos, 5 cargas. Aliciane Soligo Bortoloso, linha Saltinho Rio das Antas. Corte de ração hoje às 12 horas e 30 minutos e o apanho hoje às 17 horas e 30 minutos, 5 cargas. Gilson Mansueto Dalzotto, linha Iraquitã Tangará. Corte de ração hoje às 14 horas e 30 minutos e o apanho hoje às 19 horas e 30 minutos, uma carga. Aloísio de Jesus da Silva Pires, linha São Roque Videira, corte de ração hoje às 15 horas e 20 minutos e o apanho hoje às 20 horas e 20 minutos, 8 cargas. GR Adriano Schultz, linha Embuial Videira, corte de ração hoje às 17 horas e 10 minutos e o apanho hoje às 22 horas e 10 minutos, 7 cargas. GR Adriano Schultz, linha Embuial Videira, corte de ração hoje às 20 horas e 50 minutos e o apanho amanhã a 1 hora e 50 minutos, 7 cargas. Rosa Maria Casagrande Pitol, linha São Brás Videira, corte de ração hoje às 22 horas e 55 minutos e o apanho amanhã às 3 horas e 55 minutos, 9 cargas. Priscila Talita Coser Marim, linha São José Videira, corte de ração amanhã às 3 horas e 10 minutos e o apanho amanhã às 8 horas e 10 minutos, 2 cargas. Rosa Maria Casagrande Pitol, linha São Brás Videira, corte de ração amanhã às 4 horas e 40 minutos e o apanho amanhã às 9 horas e 40 minutos, 2 cargas. Luiz Vitório Serafini, linha Iraquitã Tangará, corte de ração amanhã às 3 horas e 15 minutos e o apanho amanhã às 8 horas e 15 minutos, 4 cargas. GR Adriano Schultz, linha Embuial Videira, corte de ração amanhã às 5 horas e 50 minutos e o apanho amanhã às 10 horas e 50 minutos, 7 cargas. 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

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Este foi o Momento Integração MBRF. A todos uma ótima tarde e até amanhã.

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2: Olá, muito boa tarde. Hoje é sexta-feira, dia 19 de junho. Tempo encoberto, a temperatura nesse momento em 16 graus. Estamos chegando ao vivo pela Rádio Tangará, Rádio Videira e Rádio Vitória. E pelo YouTube e pelo Facebook. 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Os destaques de hoje: inverno inicia oficialmente nesse domingo com previsão de muito frio e temperaturas negativas na próxima semana. A Marp debate fortalecimento do turismo como motor do desenvolvimento regional. Coleção de mais de 2 mil carrinhos Hot Wheels impressiona em Tangará. Aluno de Videira coloca aprendizado em prática e salva a vida de criança. Tangará forma 159 crianças no projeto Golfinho do Bombeiro Mirim. Polícia Ambiental desarticula grupo suspeito de caçada clandestina em Ibiã. Trabalhador fica preso em plantadeira durante semeadura de aveia em Fraiburgo. E no RBV Entrevista de hoje, as ações de prevenção aos possíveis impactos do fenômeno El Niño.
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2: 12 horas e 2 minutos, um estudante do IFC de Videira ajudou a salvar a vida de uma criança de apenas 3 anos de idade, após uma parada cardiorrespiratória. Luiz Henrique dos Santos, aluno da terceira fase do curso técnico em segurança do trabalho, utilizou conhecimentos adquiridos na disciplina de primeiros socorros para realizar manobras de reanimação cardiopulmonar. A criança havia desfalecido enquanto viajava com o pai, que buscou ajuda em um estabelecimento onde o estudante trabalha. Graças à rápida atuação e ao preparo técnico, os sinais vitais da criança foram restabelecidos. O caso reforça, assim, a importância da formação em primeiros socorros e do preparo para agir em situações de emergência. Trânsito ficou interrompido boa parte do dia de ontem, quinta-feira, na 15 de novembro, obrigando motoristas a usarem rotas alternativas. O caso foi registrado após o choque de um caminhão em um poste da rede elétrica da Celesc, o qual exigiu todo o trabalho por parte da empresa para restabelecer a energia no local. Tiago Rambo, gerente regional da Celesc, explica como foi o trabalho e os motivos que levaram a essa interrupção.
3: Após a colisão de um caminhão frigorífico contra a estrutura da rede elétrica, equipes da Celesc foram prontamente mobilizadas para avaliar os danos e executar a substituição emergencial daquele poste, garantindo a segurança

0: da população e a confiabilidade do sistema elétrico de toda a região. Os serviços envolveram a remoção da estrutura comprometida, a instalação de um novo poste e a recomposição dos equipamentos da rede elétrica. Durante a execução do trabalho, foi necessária a interdição temporária do trânsito, né, naquele local, para garantir a segurança das equipes e dos usuários da via. A atuação rápida das equipes permitiu restabelecer as condições adequadas de operação da rede elétrica e minimizar os impactos aos consumidores atendidos naquela região. Iniciamos os trabalhos por volta das 9 horas e 30 minutos e conseguimos entregar a rede energizada para nossos clientes, amigos e consumidores aí próximo às 14 horas e 30 minutos. A Celesc agradece a participação da Ortrave neste trabalho, né, pelo apoio prestado durante toda a operação, especialmente pelo bloqueio e monitoramento do trânsito na rua 15 de novembro. A atuação da equipe foi fundamental para garantir a segurança dos trabalhadores, motoristas e pedestres, permitindo que a substituição do poste e os demais procedimentos operacionais fossem realizados de forma segura, eficiente e dentro dos padrões exigidos para este tipo de trabalho. A companhia também reconhece o empenho e dedicação das equipes operacionais envolvidas, tanto de empregados próprios como terceirizados, que atuaram com agilidade e profissionalismo para restabelecer aquela infraestrutura da rede elétrica e assegurar a continuidade do fornecimento de energia a toda a nossa população videirense. A Celesc agradece a compreensão da comunidade, dos comerciantes, motoristas e dos moradores durante o período de execução dos serviços, reforça seu compromisso permanente com a segurança, a qualidade e a continuidade do fornecimento de energia elétrica para Videira e região.
1: E o inverno começa com onda ampla de frio intenso em Santa Catarina e marca o início da influência do fenômeno El Niño. Impactos no clima catarinense devem ser percebidos de forma gradual. O inverno inicia oficialmente no próximo domingo.
2: O inverno de 2026 no Hemisfério Sul começa oficialmente no domingo, dia 21 de junho, às 5 horas e 24 minutos da manhã. Em Santa Catarina, após uma última semana de outono com baixas temperaturas, uma nova massa de ar frio deve influenciar o clima no início da estação. O sistema tem potencial para atuar de forma mais abrangente no território catarinense. O meteorologista da Secretaria de Estado da Proteção e Defesa Civil, Caio Guerra, projeta.
3: A gente realmente já teve o início, parece que o inverno veio uma semana aí antecipado, então essa semana já teve temperaturas mais frias, mas nessa semana que vem, no início aí do inverno, a gente tem uma nova massa de ar fria que vai se estabelecer aqui no estado. Então, ali por volta da terça, quarta-feira, o frio vai intensificando e a gente novamente deve registrar temperaturas negativas. Mas diferente do que a gente teve essa semana, a temperatura negativa ela foi muito pontual. Então a gente teve ali nos picos, né, da região da Serra, em Bom Jardim, Urupema, mas quando a gente vai para a região ali do município, as temperaturas não ficaram tão baixas quanto nessas regiões mais elevadas, dessas estações mais pontuais ali no alto do morro. Já na semana que vem, o que a gente vê nos modelos é que essas temperaturas negativas devem ser de forma mais ampla, incluindo atingindo regiões ali do oeste, meio oeste, Planalto Norte, então vai ser um início de inverno aí com uma entrada de uma massa de ar polar mais significativa.
2: A influência do fenômeno climático El Niño, com evolução gradual de intensidade ao longo da estação, deve impactar nas características do inverno em Santa Catarina, diminuindo a duração das ondas de frio e elevando os volumes de chuva. O meteorologista da Secretaria de Estado da Proteção e Defesa Civil, Caio Guerra, detalha.
3: A tendência é um inverno um pouco mais quente e também um pouco mais chuvoso. Como o fenômeno El Niño ele se estabeleceu há pouco tempo, os efeitos dele não vão ser tão significativos assim como a gente espera no final do ano. Agora, nos próximos meses, a gente espera uma mudança gradual e essas chuvas um pouco mais frequentes. Isso faz também com que as temperaturas não caiam tanto. Noites mais nubladas costumam segurar as temperaturas um pouco mais elevadas, como se fosse um cobertor. E você também tem esses dias mais chuvosos. Aí, por outro lado, durante a tarde, às vezes você tem uma maior sensação de frio por conta da chuva. Essas chuvas mais frequentes não significam desastres, porque é um pouco mais de chuva numa estação seca. Já as massas de ar frias polares que trazem essas temperaturas muito baixas, talvez elas sejam menos frequentes, né? Então a gente deve ter sim episódios de frio intenso, mas por conta do fenômeno El Niño, elas não devem ser nem tão frequentes e nem tão duradouras.
2: O inverno segue até o dia 22 de setembro, quando inicia oficialmente a primavera de 2026. De Florianópolis, da Rede de Notícias Acaerte, Cadu Reis.
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0: Aqui na edição, João está com prêmio estimado em 250 milhões de reais, não acumula. 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A Prefeitura de Pinheiro Preto abriu inscrições para o concurso público centralizado 2026, oportunidades são para níveis fundamental, médio, técnico e superior, com vagas e cadastro reserva em diversas áreas da administração pública. Entre os cargos estão médico, advogado, farmacêutico, professores, psicopedagogo, técnico em enfermagem, auxiliar administrativo, motorista e operador de máquinas. As inscrições seguem abertas até 16 de julho. E devem ser feitas pela internet. Tangará foi palco de uma importante solenidade ontem, promovida pelo Corpo de Bombeiros, celebrando a formatura de crianças participantes dos programas Bombeiro, Mirim e Golfinho. Quem esteve lá acompanhando foi o repórter Jean Salve, que nos traz os detalhes.
1: Conversamos agora com o Sargento Adam. Hoje é um dia muito especial, Sargento, para o Corpo de Bombeiros Militar aqui de Tangará. O que representa essa solenidade para a corporação?
2: Estamos muito felizes em receber, então, todos os nossos programas, tanto do Bombeiro Mirim, quanto do Bombeiro Golfinho, Projeto Golfinho, que é novidade no município de Tangará e que foi muito bem executado tanto pelo soldado Serafim, quanto pela soldado Júlia. E hoje nós temos formando, então, nesta cidade, em torno de 150 crianças. E temos ainda outros atos que serão a promoção dos nossos bombeiros comunitários, que estão há muitos anos já trabalhando conosco, e uma homenagem ao Sargento Sauer, que foi transferido da nossa OBM.
1: Sargento, ver tantas famílias participando dessa cerimônia demonstra a proximidade entre o Corpo de Bombeiros e a comunidade. Como o senhor avalia essa integração?
2: Então foram várias horas que o soldado Serafim e a soldado Júlia estiveram nas escolas, conversando com as crianças. As crianças tiveram uma missão de levar as informações para os seus pais e dessa forma construir então tanto a escola como uma comunidade mais segura.
1: O Corpo de Bombeiros de Tangará tem desenvolvido diversas ações preventivas e educativas ao longo do ano. Qual a importância desses projetos para formar cidadãos mais conscientes e preparados?
2: O nosso conhecimento dentro do quartel, a gente procura expandir ele para fora do quartel. Essas crianças visitaram nosso quartel, conheceram nossos equipamentos, tiveram um relacionamento com o nosso efetivo, fazendo com que eles enriquecessem ainda mais, tivessem uma imagem do que é o trabalho do bombeiro e se um dia também eles possam estar se motivando a serem bombeiros assim como nós somos hoje. Parabenizar, né, do esforço deles, o esforço dos nossos instrutores, o esforço dos nossos BCs que estão dioturnamente trabalhando em prol da nossa comunidade, protegendo nossos municípios da circunscrição, que são Ibiã, Tangará e Pinheiro Preto, e valorizar que essas crianças cresçam com valores, com princípios e se tornem adultos responsáveis e ainda mais preparados para atuar em caso de alguma emergência.
1: Para o RBV Notícias, Jean Salve.
0: Meio-dia e 12, a Polícia Militar Ambiental realizou na manhã desta quinta-feira a Operação Predador Oculto foi em Ibiã. A ação teve como objetivo combater a caça ilegal e crimes contra a fauna silvestre na região. A investigação começou após uma denúncia anônima sobre a atuação de um grupo envolvido em caçadas clandestinas. Com base nas informações levantadas, a Justiça autorizou 5 mandados de busca e apreensão. Durante a operação, os policiais encontraram carne de animais silvestres abatidos ilegalmente, além de armas de fogo irregulares, lunetas de precisão, silenciadores e outros equipamentos utilizados na prática criminosa. Segundo a Polícia Militar Ambiental, os envolvidos poderão responder por crimes ambientais e também por infrações relacionadas à posse irregular de armas. A operação segue em andamento e novas informações devem ser divulgadas após análise dos materiais que foram apreendidos. Meio-dia, 13 minutos.
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0: As informações, a previsão do tempo, de forma detalhada, você acompanha com ele, Leandro Puchalski. Boa tarde.
4: Boa tarde a todos os nossos ouvintes. Passagem de uma frente fria deixa a tarde desta sexta-feira com um tempo instável para todos nós aqui do Meio Oeste.

0: com previsão de chuva, portanto, ao longo das próximas horas. Bom, com temperaturas da tarde não subindo muito, 13, 14 graus. Tem ainda algum vento acontecendo, algumas rajadas, né, acentuando a sensação de frio para quem está nas ruas. E por isso o pessoal termina a semana com cara bem aí de inverno aqui para nós. Ainda teremos nesse sábado tempo instável. Boa parte do sábado tem mais nuvens com algumas aberturas do que propriamente chuva, mas deixamos ainda essa possibilidade de chuva para momentos do sábado aqui na região. Quanto mais na madrugada, no início do dia, maior a possibilidade, depois vai intercalando períodos de melhoria. 15 graus, máxima da tarde do sábado, não muito mais do que isso. Teremos um tempo seco no domingo, com sol presente, apesar de ter algumas nuvens, o sol aparece. Dia começa frio, 4, 5 graus, e durante a tarde, 18. Rapidinho, chove na segunda e esfria muito na semana que vem. Metade da semana que vem, dias amanhecendo com temperaturas abaixo de 0 grau, geada ampla, vem bastante frio na próxima semana. Grande abraço para todos, até a próxima. 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
2: Meio-dia, 15 minutos, a Marp debateu o fortalecimento do turismo como motor do desenvolvimento regional. Coleção de mais de 2 mil carrinhos Hot Wheels impressiona em Tangará. Após o intervalo, essas e outras notícias.
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2: Meio-dia, 18 minutos. Estamos de volta com o RBV Notícias através da Rádio Vitória, Rádio Videira e Rádio Tangará e pelo YouTube e pelo Facebook. A Sala do Empreendedor de Videira participou na quarta-feira da apresentação do projeto Apex MEI, um despertar para a formalização, desenvolvido por acadêmicos do curso de Direito da UNOESC. A iniciativa

0: A iniciativa busca incentivar trabalhadores informais a se regularizarem como microempreendedores individuais, destacando benefícios como acesso a crédito, emissão de nota fiscal e direitos previdenciários. A Sala do Empreendedor funciona no térreo da Prefeitura e oferece orientação gratuita para a abertura e regularização do MEI. Informações podem ser obtidas pelo WhatsApp 99125-3773. Santa Catarina tem mais de 8.700 vagas de empregos aberta. Procure o Cine na sua cidade, quem sabe possa estar ali uma das oportunidades para você. E quem nos conta mais detalhes é Marcos Lamperti.
1: Santa Catarina tem mais de 8.700 vagas de emprego abertas por meio do Cine. Do total, 236 são para pessoas com deficiência. O maior número de oportunidades está no Vale do Itajaí, com 2.500 vagas, seguido pelo Norte, com 1.698 e pela Grande Florianópolis, com 1.616. Entre os municípios com a maior oferta estão Indaial, São José, Florianópolis, Joinville, Camboriú, Mafra e Tijucas. Para o diretor de emprego e renda da Secretaria de Estado de Indústria, Comércio e Serviços, Carlos Alberto Arnes Filho, os números refletem o dinamismo da economia catarinense e a confiança das empresas na contratação de novos trabalhadores. Os interessados podem consultar as vagas e se candidatar pelo aplicativo Carteira de Trabalho Digital, pela plataforma Emprega Brasil ou diretamente em uma das 152 unidades do Cine espalhadas pelo Estado. Repórter Marcos Lamperti.
0: A Amarp promoveu na manhã de hoje um encontro voltado ao fortalecimento do turismo regional. O objetivo foi discutir estratégias para consolidar o setor como gerador de emprego, renda e aumento da arrecadação dos municípios. Participaram do evento em Iomerê prefeitos, representantes dos setores de turismo dos 15 municípios que integram a micro-região, além de outras autoridades e lideranças ligadas ao desenvolvimento regional. A prefeita anfitriã, Luci Peretti, destacou a importância da união entre os municípios para fortalecer o turismo e transformar os potenciais da região em oportunidades de crescimento econômico e valorização das atrações locais.
2: Destacar, né, que nós tivemos aí um momento bem importante, né, uma roda de conversa sobre o turismo, né, que aconteceu então no nosso município, envolvendo aí toda a Amarp, né. Nós tivemos a presença de dois palestrantes, né, a presença também do seu Clóvis, que é o secretário executivo aí da Amarp, e feito aí, né, troca de experiências no turismo. E nós temos que ir fortalecendo, né, já nos preparando também para uma reforma tributária, né, que vem aí pela frente, e que a tributação, né, ela vai incidir então no consumo e não mais na produção, né. Então, como municípios pequenos, o nosso e muitos outros, que muito produzem e que pouco consomem, então nós vamos ter esse impacto aí lá na frente. E se preparando um pouquinho, o turismo é uma forma de estarmos nos preparando. Então, todo o nosso incentivo da administração, o apoio para com o turismo, né? Então, a gente precisa estar mobilizando um pouquinho mais os nossos municípios com isso, né? Então, para bem receber esse turista e também para a questão que aquilo que vai ser consumido, né, vai ficar, então, de tributação no nosso município.
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0: 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Em Tangará, a paixão por carros ganhou espaço nas prateleiras de um colecionador que reúne mais de 2.000 miniaturas. A coleção conta com modelos de diferentes épocas e categorias, incluindo edições raras e de alto valor de mercado. Algumas peças foram adquiridas nos Estados Unidos, especialmente para ampliar o acervo, que é resultado de anos de dedicação e de pesquisa. O repórter Cássio Rosa foi conhecer de perto essa impressionante coleção e traz todos os detalhes na reportagem.
4: Olá, ouvintes do RBV Notícias. Hoje converso com meu amigo Maicon Tonello. Ele é colecionador de carrinhos da Hot Wheels.

0: Mas conta pra gente, primeiramente, quando que começou essa paixão?
1: É, Cássio, isso começou quando meu filho mais velho, o Vinícius, me deu uma miniatura de presente. Inclusive nem era da Hot Wheels, era da M2, uma segunda linha da Hot Wheels. E eu comecei a gostar, a achar as miniaturas mais bonitas, mais um designer mais arrojado, sabe? Porque não são as mesmas que a gente encontra na gôndola dos supermercados ou das lojas. Inclusive, algumas, como eu mencionei, elas são importadas dos Estados Unidos.
0: E a grande questão nisso, você é um dos maiores colecionadores de Hot Wheels da região?
1: É, a gente divide aí um rank aí com alguns colegas, que a gente se ajuda, mas da Hot Wheels específico, aqui da região, eu creio que sim. Que temos uma grande coleção, embora algumas eu até já vendi, porque está faltando algumas aqui, mas já está vindo a reposição lá dos Estados Unidos via Mattel Creations.
0: E hoje a tua coleção tem quantos carrinhos? No total, assim, mais ou menos?
1: Eu já cheguei a ter mais de 2 mil, já tinha até no teto. Né? E a gente fez uma parceria com um youtuber e um influenciador da Jumbo, que é um portal de leilões, e acabamos diminuindo a nossa coleção, ficando com a linha mais premium mesmo e só os que realmente interessavam na linha das mainline, que as mainline são as comuns que você acha no supermercado, nas lojas, as mainline chamadas pelos colecionadores. E as prêmios que são as que têm um acabamento mais fino.
0: Eu estava vendo antes, você estava mostrando para a gente fora do ar a questão ali sobre do Velozes e Furiosos. Você Sim. tem um carrinho que é o número 1.
1: É o Nissan Skyline. Ele foi produzido 3 mil unidades e a número 1 está aqui em Tangará, na nossa mão.
0: Olha só que interessante isso. Isso virou uma paixão, Michael.
1: Virou. Nós estamos, embora sejam várias miniaturas, a mesma miniatura refletida em outras sets que compõem, nós estamos quase concluindo a coleção do Velozes e Furiosos desde seu início junto a Mattel.
0: E tem outra grande questão para você que está ouvindo a gente assistindo esse vídeo. Vamos falar daquela da Fórmula 1, daquela Isso. Ferrari.
1: Até então, no Brasil, você tem conhecimento somente desta unidade, tá? Certificada pelo COA, que é a empresa que certifica as miniaturas. Então, até a data de hoje, não você tem conhecimento de outra igual no Brasil e nem nos Estados Unidos, porque foi feita uma pesquisa, ela já são 1.500 só produzidas.
0: Todo mundo.
1: Então, de 1.500 produzidas, uma está aqui em Tangará e é a única, provavelmente, do Brasil.
0: Olha só que bacana. Para saber um pouco mais sobre isso, procura o Michael, né? O Michael tem ali a Thundercell. O Michael, nosso grande parceiro também da Rádio Tangará, na Thundercell ali, e você vai lá e encontra várias miniaturas. E se você quiser saber um pouco mais, pode encomendar também. Estava esperando duas caixas, né? Estava vindo dos Estados
1: Exatamente,
0: Unidos.
1: Exatamente, né, só com meus clientes são...
0: São VIPs?
1: São VIPs, a gente tem um grupo no WhatsApp, que quando chega eu faço pré-venda direto lá dos Estados Unidos. Por exemplo, tem um Beetle, um Fusca que está lançando, que nós já conseguimos a reserva dele lá nos Estados Unidos e a Mattel deve despachar para nós nessa próxima, não essa semana, na próxima. A gente tem parcerias com a Mini Delas, que é um redirecionador, redireciona as minis recebidas da Mattel aqui para mim em Tangará. E a Reval também, que é uma revendedora regional de caixas da Mattel aqui no The Hot Wheels e Matchbox aqui na região.
0: Maico, quero agradecer aí o seu tempo, né? Explicando um pouco mais, trazendo a gente conhecer essa coleção sensacional de Hot Wheels, contar um pouco da sua história também, aí, pela paixão pelos carrinhos minúsculos aí, né? As miniaturas. E agradecer a cada um de vocês que estão com a gente nessa tarde, vendo essa matéria. Cássio Rosa para o RBV Notícias, boa tarde.
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0: 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Sete vereadores que compõem o Legislativo de Videira estarão participando na próxima semana em Florianópolis do Summit Cidades, um evento de qualificação. Com isso, não haverá sessão na próxima terça-feira, a qual foi antecipada. Conforme a vereadora Jana Guedes, que vai estar nesse encontro, o curso é de extrema importância para melhorar a qualidade do trabalho desenvolvido pelos parlamentares em seus municípios.
1: É, o Summit Cidades é um grande evento, né, a nível de Estado, que traz muitas ideias, palestras, projetos diferentes, né, com trocas de experiências com outros legisladores, com outros vereadores e vereadoras do nosso Estado, e que é muito importante a gente participar e mostrar a força de Videira também no Legislativo Municipal.
0: Meio de 30 minutos, logo após o intervalo, no RBV Entrevista de hoje, você vai ficar sabendo sobre as ações de prevenção aos possíveis impactos do fenômeno El Niño. Nós voltamos em instantes.
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0: 12 horas e 33 minutos, um veículo da Prefeitura de Salto Veloso se envolveu em um acidente na tarde de ontem na SC-464, próximo à chegada do município. Uma Chevrolet Espinha acabou saindo da pista e colidiu contra uma árvore. Quando os bombeiros chegaram ao local, encontraram o motorista consciente, mas meio desorientado e já fora do veículo. Foi auxiliado por populares e, após os primeiros atendimentos, foi encaminhado ao Hospital Santa Juliana, em Salto Veloso. O veículo ficou aos cuidados da Polícia Militar e as causas do acidente ainda serão investigadas.
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14: Olá, boa tarde.

0: Jorge, seja bem-vindo, seja bem-vinda a mais uma edição da RBV Entrevista. Eu sou Ernesto Júnior, a partir de agora te faço companhia nessa sexta-feira para a gente falar sobre as ações da Defesa Civil aqui no município de Videira em relação à questão envolvendo o Elmin. Por isso a gente recebe aqui nos nossos estúdios o secretário de Obras e Planejamento, também responsável pela Defesa Civil do município, Luiz Fernando Gardini. A gente vem aí observando nos últimos meses e já principalmente nas últimas semanas situações envolvendo, né, a questão do El Niño, que deve se intensificar aí a partir desse segundo semestre aqui em Santa Catarina e também em território brasileiro. Como que a Secretaria, como que a Defesa Civil aqui em Videira vem se preparando, se organizando para tudo isso?
1: Bom, primeiramente nós tivemos a confirmação de forma efetiva na semana passada com relação à presença do El Niño e uma previsão mais apropriada para a região de Santa Catarina, que ele vai se concentrar entre novembro e janeiro. Então essas foram as informações que nós tivemos intermédio à Secretaria de Estado de Proteção e Defesa Civil. Referente ao Ninho, historicamente a nossa cidade ela sempre foi bastante envolvida dentro desse processo, devido à nossa geografia e às características principalmente dos nossos rios. A Defesa Civil, desde o início, quando começou esse processo de informações referente à questão da temperatura e tudo mais, e a possibilidade da existência do El Niño, que pelo que se comenta será talvez um dos maiores de sua história, justamente por conta da temperatura ser em torno de meio grau maior, intermédio à questão do aquecimento, nós já começamos a desenvolver ações intermédio ao poder público para que a gente possa estar preparado para encarar esse processo. Primeira coisa era o monitoramento das nossas áreas de risco. 2023 e 2024 foram feitos diversos desassoreamentos no Rio das Pedras, mas isso não envolveu todos os pontos do rio. Por quê? Porque em alguns momentos e alguns locais não existia acesso fácil para se chegar até eles. Então isso é um outro detalhe bastante importante. Para você fazer um desassoreamento, você necessita de licenças, tanto ambiental quanto da própria Defesa Civil, para que a gente possa fazer de forma legal. E é muito difícil você fazer um processo de desassoreamento sem você fazer uma supressão vegetal, porque você tem que acessar com uma máquina pesada, com caçamba e tudo mais, juntamente àquele rio. Também é importante salientar que todo material que ele é retirado no processo de desassoreamento, ele não pode ser depositado na sua margem, porque ele retorna para o rio. Então, ela tem que ser retirado e carregado efetivamente em caminhões e levado para um local que a gente denomina de bota-fora. Então isso foi feito, mas alguns pontos ficaram para trás efetivamente. São pontos que, em tese, estavam sob controle, porém, nós não sabemos ainda, a gente sabe que o El Niño vem e sabemos que a tendência é ser um dos maiores, mas os efeitos nós não sabemos ainda, porque o El Niño ele pode se manifestar de várias formas. A inundação é uma delas, mas nós podemos citar outros episódios climáticos, como, por exemplo, a questão da própria estiagem, da seca, que é algo que deve acontecer principalmente nas regiões semiáridas, e também nós podemos citar aqui a questão de granizo, a questão também do vendaval, que são situações um pouco diferentes. Nós estamos acostumados a trabalhar efetivamente com a situação de inundação por nós, nossa cidade ser nas margens dos rios que cruzam ela aqui. Então, dessa forma já tinha sido iniciado lá atrás. Nós mapeamos essas áreas, são especificamente 7 áreas, que nós verificamos a necessidade de fazer algumas intervenções. Nós vamos fazer essas intervenções caso haja necessidade. Então a gente está avaliando ainda com relação a isso, mas nos antecipamos, pedindo uma licença juntamente à Defesa Civil Estadual para que pudesse ser feito esse trabalho. Paralelamente também o Governo do Estado publicou um decreto, né, onde também ele facilitou esse processo, porque é um negócio urgente e necessário. Então, e mediante isso, nós mais ou menos estipulamos a quantidade de horas máquinas que nós vamos precisar

0: para poder fazer essas intervenções. E já, juntamente, startamos um processo licitatório que já ia ocorrer na municipalidade, de contratação de hora-máquina, intermédio de registro de preço, e a Defesa Civil participou, vai participar desse processo para que nós tenhamos a disponibilidade desses equipamentos em tempo hábil, caso seja necessário fazer as intervenções.
1: Para quem está nos acompanhando, secretário, o que seriam essas intervenções? O que a gente já tem como mensurar o que seriam essas questões envolvendo as intervenções?
0: Sim, processo de desassoreamento, principalmente no Rio das Pedras. Então, o Rio das Pedras, historicamente, sempre é um rio que nos traz bastante transtorno por conta de essa questão que, com o tempo, ele vai promovendo o assoreamento. Então, a ideia é fazer o desassoreamento dessa área para que a gente possa ter um pouco mais de vazão, né, e de fluidez nas águas, evitando os alagamentos que já são recorrentes, especialmente em Rio das Pedras, no bairro Oficina e também ali na região da Pedreirinha. As chuvas fortes, independente do início ou não do El Niño, já tem. Nós já sabemos, principalmente os pontos que a gente tem tido problema recorrente, e estamos trabalhando para que as coisas aconteçam. Nós temos uma grande obra em andamento, que é a obra da extensão da drenagem das ruas Capitão Ribas, Leoberto Leal e também da Rua Aparecida. É uma demanda já antiga, né? A população ali já esperava por muito tempo. Uma pequena obra foi iniciada no final da gestão passada e ocorreu também na nossa gestão, porém aquela obra ela foi até um determinado ponto. Nós temos que estender essa rede de drenagem. Nós fizemos agora a extensão que liga a Leoberto Leal até na Rua Adolfo Konder. Então, essa extensão vai permitir com que a gente consiga reduzir os prejuízos da população daquele local. E, paralelamente também, nós vamos fazer toda uma obra de drenagem e de saneamento básico, saneamento integrado, na Rua Padre Anchieta e Alberto Grando. Então, ali também uma obra grande, uma obra de mais de 5 milhões, onde nós vamos fazer toda a rede de água nova, toda a rede de drenagem nova e também a repavimentação dessas vias. Qual que é a necessidade de urgência de fazer? Vamos citar um exemplo prático. A Rua Capitão Ribas, a Rua Leoberto Leal e a Rua Aparecida, elas sofrem por serem a cota mais baixa daquela localidade.
1: Ela recebe, né?
0: Ela recebe. E por que que ela recebe? Porque hoje a drenagem que nós temos, a tubulação de drenagem que nós temos na Rua Padre Anchieta e na Alberto Grando, ela é ineficiente. Então nós precisamos colocar uma rede, um tamanho de tubo maior, né, de diâmetro maior, para que ela consiga captar toda aquela água e direcionar diretamente. Hoje o que que acontece? Ela não capta. É muito comum em dias de forte chuva a curva que dá acesso à escola do SESI estar alagada, é notório, e é justamente porque hoje a rede ali não suporta, ela não consegue atender a demanda do local. Aquela água abastece naturalmente pelas ruas que dão acesso ali, e a cota mais baixa, como eu comentei, é justamente a Capitão Ribas e a Leoberto Leal. Então, nesse aspecto, a gente vai fazer, inclusive, a obra lá para quê? Para ela diminuir um pouco da água que, né, se acomoda dentro dessas localidades.
1: Para você que esteve com a gente, fica o convite, você pode ver e rever esse episódio nas nossas plataformas digitais, no YouTube e também no Spotify. A gente se encontra novamente na próxima semana. Até lá!
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3: 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Um produtor rural ficou ferido após sofrer um acidente com uma plantadeira na tarde desta quinta-feira no interior de Fraiburgo. O caso aconteceu na comunidade do Faxinal dos Carvalhos, enquanto o agricultor realizava a semeadura de aveia. Segundo os bombeiros que atenderam a ocorrência, a mão da vítima ficou presa no mecanismo da máquina e acabou sendo perfurada por

0: um dos dentes do eixo da plantadeira. As equipes de resgate utilizaram técnicas de desencarceramento e encaminharam a vítima para atendimento no Hospital de Fraiburgo. O estado de saúde do trabalhador não foi informado.
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0: 12 horas e 44 minutos, um breve intervalo. Em instantes estaremos de volta com mais informações no RBV Notícias. Você ligado conosco pela Rádio Tangará, Rádio Videira e Rádio Vitória. E você que nos assiste através do YouTube e do Facebook, em um instante só, estaremos de volta.
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0: Doze horas e 47 minutos e olha como a onda de frio que está prevista para a próxima semana, especialmente a partir de terça-feira, com temperaturas que poderão ficar abaixo de zero na região, fica o alerta para os cuidados, principalmente com as doenças respiratórias. Santa Catarina está entre os estados em alerta para a síndrome respiratória aguda grave, com cerca de 5 mil casos registrados somente neste ano, lembrando sempre que a vacinação gratuita está disponível para todos os públicos. A repórter Carol Denardi é quem nos traz mais informações.
12: Dados da Secretaria de Estado da Saúde apontam que Santa Catarina já confirmou cerca de 5 mil casos da síndrome respiratória aguda grave neste ano. Só de influenza foram quase 800 registros e 56 mortes. A grande maioria, 38 delas, de idosos. Com esse frio e a umidade, os hábitos mudam e as doenças respiratórias ganham força, como percebemos pela pelas estatísticas. E é aí que a prevenção faz a diferença, como explica o clínico geral dos hospitais São Marcelino Champagnat e Universitário Cajuru, doutor Ricardo Gullit.
5: O frio, a chuva, toda a umidade dessa época do ano faz com que a gente fique cada vez mais aglomerado e aí, invariavelmente, os vírus

0: respiratórios circulam e as pessoas ficam doentes. Para evitar isso da melhor maneira possível, a gente tem que estar sempre com o calendário vacinal em dia. Então vale muito a pena sempre conversar com o seu médico para deixar atualizado o seu calendário vacinal de gripe, de pneumonia, de herpes, de meningite e várias outras doenças que são imunopreveníveis.
1: Mas além da prevenção, é preciso saber a hora exata de procurar ajuda. Muitas vezes, uma rinite ou um resfriado leve são negligenciados. No entanto, quando o quadro evolui para algo mais profundo, como a sinusite ou uma complicação pulmonar, o corpo começa a dar sinais claros de que a automedicação não vai resolver. O Dr. Ricardo aponta quais são os sintomas graves que exigem atendimento médico imediato.
0: Nessa época do ano é muito comum resfriados, gripes, sinusites, rinites e muitas vezes a gente vai deixando levar. Mas tem algumas coisas que merecem nossa atenção para pensar que talvez seja a hora de procurar um atendimento médico. Os principais sinais de gravidade são febre alta e persistente, dificuldade para respirar, uma queda progressiva do estado geral, então sonolência, dificuldade de fazer as atividades, uma diminuição importante da aceitação da dieta, uma redução importante na quantidade de urina. Em crianças pequenas, alteração de comportamento, são todos sinais que vão fazer a gente ficar de olho aberto e procurar assistência. Vale lembrar que idosos, crianças, gestantes, pessoas que já têm problemas respiratórios, têm que ficar ainda mais atentos para esses sinais de gravidade.
1: E vale relembrar que, para além das vacinas, hábitos simples no cotidiano ajudam a conter o avanço dos vírus nestes dias intensos de frio. Manter ambientes ventilados, lavar as mãos com frequência e fazer a lavagem nasal com soro fisiológico são fortes aliados para passar por esses dias de baixas temperaturas com mais saúde. De Florianópolis, da Rede de Notícias AKERT, Carol Denardi.
2: 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A Prefeitura de Tangará promove curso gratuito de turismo rural com certificado, incentivando a qualificação de produtores e empreendedores para fortalecer o acolhimento, valorizar as propriedades rurais e ainda impulsionar o turismo no município.
3: A Prefeitura de Tangará está com inscrições abertas para um curso gratuito voltado ao fortalecimento do turismo no município. Trata-se do curso Turismo Rural, Acolhida no Meio Rural, uma capacitação destinada a produtores rurais, empreendedores e pessoas interessadas em desenvolver ou ampliar os seus conhecimentos sobre o turismo no campo. Com carga horária de 16 horas e certificado de participação, o curso tem como objetivo apresentar estratégias para valorizar as propriedades rurais como espaços de acolhimento, promovendo experiências aos visitantes e incentivando a geração de renda por meio do turismo. As aulas serão realizadas nos dias 24 e 25 de junho, nos períodos da manhã e da tarde, das 8 às 12 horas e das 13 horas às 17 horas, no plenário da Câmara de Vereadores de Tangará. As inscrições são gratuitas e devem ser feitas até o dia 20 de junho. Para participar, basta enviar um e-mail para turismo@tangará.sc.gov.br, informando o nome completo e o número do CPF. A administração municipal convida todos os interessados a aproveitarem essa oportunidade de qualificação, contribuindo para o fortalecimento do turismo rural e para o desenvolvimento econômico de Tangará. Para o RBV Notícias, Jean Salve.
2: Agora são 12 horas e 53 minutos. Durante a sessão da Câmara de Vereadores de Videira, realizada na última terça-feira, um dos temas que ganhou destaque foi a manifestação do vereador Jonathan dos Santos, o Tata. Durante a palavra livre, ele cobrou ações mais efetivas do poder público para garantir, para coibir o uso de drogas em locais públicos. Segundo o vereador, a prática tem se tornado cada vez mais frequente e está diretamente relacionada ao aumento do número de pessoas em situação de rua da cidade. Tata defendeu ainda uma atuação integrada entre assistência social, saúde e segurança.

segurança pública para coibir tal ato. 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Hora da análise de Kleber Fontes.

0: esta semana, a autarquia ampliou as possibilidades de abertura e movimentação de contas em moeda estrangeira no país. Até agora, esse tipo de conta era restrito a um grupo pequeno: bancos, embaixadas, seguradoras e empresas de setores específicos. A partir de outubro desse ano, esse universo cresce. Poderão abrir contas em dólar ou outra moeda estrangeira as empresas exportadoras de bens, companhias com dívidas contratadas no exterior, sociedades brasileiras que tenham participação estrangeira no capital e até investidores e não residentes que realizem operações de crédito externo ou investimento direto no Brasil. Na prática, isso significa que uma empresa que recebe dólares de clientes lá fora poderá manter esses valores na própria moeda estrangeira sem precisar converter tudo em reais a cada etapa do negócio. O objetivo, segundo o Banco Central, é reduzir custos, aumentar a eficiência das operações internacionais e melhorar a gestão financeira e cambial dessas companhias. É importante destacar que a medida não muda as regras para o brasileiro comum. O real continua sendo a única moeda de curso legal para pagamentos dentro do país, e a formação da taxa de câmbio não é afetada. As salvaguardas também permanecem rígidas. Ficam proibidos saques e depósito em espécie e todas as movimentações precisam ter origem comprovada, seja em receita de exportação, seja em operações de crédito externo. As regras de combate à lavagem de dinheiro e ao financiamento do terrorismo continuam valendo integralmente. Para Santa Catarina, estado com forte vocação exportadora, da indústria têxtil ao agronegócio, passando pelo setor moveleiro e metal mecânico, a notícia tem peso especial. Empresas catarinenses que vendem para o exterior poderão simplificar sua gestão financeira e ganhar competitividade nos próximos meses. No fim das contas, tudo se resume a uma questão de logística. Para mais análises, me siga no Instagram, @kleberconk.fontes.
1: E agora, voltando a falar sobre o Legislativo de Videira, na sessão da última terça-feira, o vereador Leandro de Moraes comentou sobre o anúncio de obras que o município de Videira estará colocando em prática em relação à pavimentação de estradas do interior e ruas da cidade. Ele disse que acompanha, como vereador, o processo de perto e vai fiscalizar a execução. E ainda falou sobre o problema dos moradores em situação de rua.
2: Então, hoje eu quero compartilhar com vocês algumas pautas importantes que estamos acompanhando e cobrando de perto. Primeiro, que uma boa notícia para o interior. O projeto de pavimentação da sede Teovina avançou através do programa Estrada Boa Rural. Estamos falando de quase 6 quilômetros de asfalto, uma obra muito esperada por quem mora, trabalha e produz naquela região, que vai de sede Teovina até o Imbuial. É um passo importante, mas vamos continuar acompanhando e cobrando para que a obra aconteça o mais rápido possível. O agricultor não vive de promessa, vive de estrada boa para produzir e escoar a produção. Outra notícia importante é a Rua 13 Tilhas, no bairro Rio das Pedras. A licitação está marcada para o próximo dia 30. É uma reivindicação antiga dos moradores que convivem há anos com poeira, lama, dificuldade de acesso. Agora é hora de fiscalizar para que o processo avance e a obra saia do papel também. Quem mora nos bairros não quer placa de obra, quer obra pronta. Também sigo defendendo mudanças na Ortrave. Eu acredito que o trânsito precisa ser mais educativo, mais humano e mais eficiente. A orientação deve vir antes da punição. Precisamos de agentes ajudando a organizar o trânsito, orientando o motorista e garantindo segurança para a população. A caneta da multa não pode ser mais importante que a missão de orientar e proteger. Eu não posso deixar de falar sobre a situação dos moradores de rua ou situação de rua. É um problema que está cada vez mais visível em nossa cidade. Quem precisa de ajuda merece ajuda. Quem precisa de tratamento precisa ter o tratamento, mas a população também tem o direito de viver com segurança, tranquilidade e ordem. Está na hora de menos reuniões, menos estudos e mais ações concretas, porque no final das contas a população está cansada de conversa. O que as pessoas querem é resultado. Quem mora no interior quer estrada, quem mora nos bairros quer obras, quem anda pela cidade quer segurança e quem paga imposto quer solução.
1: Ponto final, encerramos aqui o RBV Notícias desta sexta-feira.

0: 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Editado em parceria com o Portal RBV. Outras informações você acompanha através das redes sociais e na nossa programação. Segunda-feira estaremos de volta. Uma ótima sexta-feira, bom fim de semana para você.
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4: Olá, estamos começando o Videira em Pauta, nosso encontro semanal para falarmos sobre as ações da administração municipal de Videira. Na pauta de hoje, o início dos trabalhos de elaboração do Plano Municipal de Habitação, o anúncio de mais 4 importantes obras, 2 na área da saúde e 2 na área da infraestrutura, e a sequência, nesta sexta e sábado, do 20º Festival de Dança de Videira. Fique com a gente e acompanhe as informações.
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4: A Prefeitura de Videira, por meio da Secretaria de Desenvolvimento Econômico e Habitação, começa a elaborar o primeiro plano oficial de habitação do município. A entrega da ordem de serviço a representantes da Univale, contratada para elaborar o plano, aconteceu nessa semana. O investimento do município será de R$ 185 mil e o prazo para a conclusão dos trabalhos é de 9 meses. Ao final, além do diagnóstico, a iniciativa deve propor soluções para o setor habitacional de Videira para os próximos 10 anos. Nossa colega Silvia Palma traz os detalhes deste projeto num bate-papo com a secretária de Desenvolvimento Econômico e Habitação, Mara Paz Maurício. Olá, Silvia, com você.
5: Oi, Clemir, nós estamos aqui com a secretária de Desenvolvimento Econômico e Habitação, a Mara Paz Maurício, que vai falar pra gente sobre o lançamento que aconteceu nesta semana, ou melhor, a entrega da ordem de serviço que aconteceu dessa semana para a elaboração do plano municipal de habitação. Secretária, esse é um momento especial para o município, né?
6: Sim, é um momento muito especial porque ele dá início à elaboração de um plano que o município ainda não possui, que é o Plano Municipal de Habitação, focado em políticas para habitação de interesse social. Então, com a contratação da Univale, que foi a empresa selecionada para elaborar o plano junto com a Secretaria de Desenvolvimento Econômico e Habitação, nós vamos poder ter um norte das ações de políticas públicas para a área de habitação. E esse plano, ele inicia com o diagnóstico, e esse processo de diagnóstico, ele exige a participação de toda a população que vive em Videira. Então, em breve, nós traremos mais informações a respeito das oficinas, que serão eventos presenciais, e também da consulta pública, que nós queremos a participação de toda a população videirense para nos dar subsídios, né, para a construção do Plano Municipal de Habitação do município.
5: A comunidade, então, vai ter papel ativo na construção deste plano, e além da comunidade, também tem algumas entidades e uma parte técnica envolvida, né, secretária?
6: O Plano Municipal de Habitação, né, ele precisa seguir uma metodologia regulamentada por legislação federal. Então, nós temos um comitê gestor que foi nomeado pelo prefeito municipal, o Vilmar Carelli, e que foi escolhido pelo Conselho Municipal de Habitação. Esse conselho, ele tem, além, né, dos membros do Poder Executivo, tem várias entidades empresariais, como a CIAV, o CDL, empresas, né, do setor imobiliário, também a associação, né, da UVA, que é a União Videirense de Associações aqui do município, participando. É um conselho muito representativo

0: coletivo e que nos ajuda a fazer a construção de políticas habitacionais.
1: Secretária, a parte técnica também será acompanhada por um comitê nomeado pelo prefeito, formado por vários profissionais.
0: Sim, esses profissionais, eles foram escolhidos pelo Conselho Municipal de Habitação e nós precisamos, né, ter um corpo técnico forte, né, para poder analisar todos os trabalhos desenvolvidos pela Univale. Então, nós temos aí representantes da Secretaria de Desenvolvimento Econômico e Habitação, de obras e projetos, da área da saúde, então muito forte os profissionais, agentes comunitários de saúde participando, porque eles vão estar em contato com a comunidade diretamente, da assistência social também, a procuradoria jurídica participa, e de fora nós temos também os engenheiros do CREA Santa Catarina e da área VIDE.
1: Secretária, esse plano ele vai ser desenvolvido em etapas, primeiramente com esse diagnóstico e posteriormente com a avaliação desses dados e a sugestão de programas, é isso?
0: Sim, por ser um plano municipal de habitação, né, que tem também toda uma legislação federal por trás, a metodologia é a mesma em qualquer município do Brasil, né? Nós temos que ter a forte participação do maior número de população do município para ajudar a gente a entender, né, qual que é a realidade habitacional de Videira, né? Qual que é a demanda, né? De quantas casas a gente precisa em se tratando de moradia popular, quantas pessoas coabitam na mesma residência por não ter oferta de aluguéis em outros locais. Enfim, tudo isso a gente precisa, né, da participação ativa da comunidade para ter essas informações.
1: Secretária, outro ponto também é que esse é um plano que está sendo construído para implantação a longo prazo.
0: A ideia nossa é fazer uma projeção aí para os próximos 10 anos, hein? É um plano que tem ações já de curto, médio, mas principalmente a longo prazo, porque a gente sabe que não existe uma receita pronta para resolver o problema de déficit habitacional de um município. Existem ações que vão minimizar esse déficit.
1: E qual é o prazo para a conclusão deste plano?
0: A nossa entrega está prevista para fevereiro de 2027, por meio então de uma apresentação numa audiência pública aqui na Câmara de Vereadores.
1: E na prática, secretária, qual que é a importância da realização ou de que o município tenha esse plano que se torna um momento histórico, já que o município ainda não tinha esse plano desenvolvido?
0: É a clareza, né, de todas as políticas habitacionais hoje que poderão ser implementadas, né, no município, e também a possibilidade da gente participar de programas federais, de buscar emendas parlamentares para nos ajudar a construir aí uma política habitacional de interesse social.
1: Vocês estão otimistas com este plano?
0: Sim, estamos muito otimistas, até porque nós até o momento já tivemos uma participação muito ativa do Conselho Municipal de Habitação, já nos reunimos com um comitê técnico e acreditamos aí pela experiência, né, que a instituição Univale tem de elaboração de planos de municipais de habitação em outros municípios, a gente quer que a experiência aqui em Videira também tenha um resultado aí positivo.
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3: A Administração Municipal de Videira anunciou nessa semana a pavimentação de duas ruas no bairro Rio das Pedras. Anunciou também a reforma e ampliação de dois postos de saúde, um no bairro Cidade Alta e outro também no Rio das Pedras. Estamos com o prefeito Vilmar Carelli para falar um pouco mais sobre esses investimentos. Prefeito, começamos pelas pavimentações no Rio das Pedras. Quais as ruas que receberão asfalto nesse bairro? Boa tarde.
4: Boa tarde. Na verdade, é a rua cujo projeto já está pronto, é a rua 13 Tilhas, a rua por demais solicitada por parte aí de muitas pessoas que moram no Rio das Pedras. É uma rua com uma extensão de 556 metros de extensão e ela tem um orçamento na ordem de R$ 1.636.000. E esse é apenas um orçamento.

0: Esse orçamento serve como referência para a realização do processo licitatório, que normalmente, é claro, tem que ser assim, o vencedor da licitação tem que ganhar com valor abaixo desse orçamento.
1: E sempre a solicitação de melhorias nos bairros, o prefeito em Rio das Pedras tem solicitado também a melhorias e pavimentação em uma outra rua, né? Qual é a rua?
0: É uma rua que eu acredito que, a partir do momento que tomarem conhecimento, vão começar a aplaudir, porque realmente é uma rua... É uma verdadeira avenida, é uma avenida muito importante para o Rio das Pedras, o acesso, pode-se dizer assim, que é a rua Arlindo Longo. Ela tem uma extensão enorme, não posso precisar ainda, porque está em elaboração o seu respectivo projeto, e de uma largura que pode-se dizer que é uma verdadeira avenida. O que é uma avenida? Uma avenida é uma via que tem uma grande circulação de veículos. E por uma grande circulação de veículos, ela tem que ter espaço. E essa rua Arlindo Longo, ela tem extensão e tem largura. E tem movimento, um movimento extenso de veículos. Então não temos ainda valores, não foi planilhado ainda, o projeto ainda não está pronto. Mas assim que isso for acontecendo, nós vamos voltar a conversar a respeito disso para transmitir para a população os detalhes, então, dessa obra tão importante que vai ser asfaltada.
1: É uma comodidade, né? Além, obviamente, do investimento na infraestrutura do bairro como um todo, na qualidade de vida dos moradores, né, prefeito?
0: Nem se fala, né? Quando se trata de uso de uma via, quanto mais conforto e segurança ela proporcionar, mais alegria e mais satisfação de morar naquele local. E é assim que o Rio das Pedras vai se transformar a partir desses investimentos que nós vamos fazer.
1: Na saúde também está chegando mais um investimento do Rio das Pedras, que é a ampliação do ESF, né? O Posto de Saúde, né?
0: Exatamente. Já está em processo de licitação, a ampliação do posto de saúde. Há cerca de 4 ou 5 meses atrás, a companhia de alguns vereadores, nós estivemos fazendo uma verificação in loco e constatamos, sim, que é necessária a sua ampliação. E é assim que nós vamos proceder. O projeto está praticamente pronto, vai daqui uns dias para a licitação, e é o processo normal. Licitação, quem ganhar a concorrência depois vai se encarregar de executar a obra.
1: Juntamente com o ESF do Rio das Pedras, está vindo a ampliação também do posto de saúde do ESF da cidade de Alca.
0: Exatamente, no mesmo sentido. O posto de saúde está pequeno, o bairro Cidade Alta é um bairro populoso, fica nas proximidades aqui do centro da cidade, cresce cada vez mais em função disso, e à medida que os moradores decidem ir morar num determinado bairro, vai aumentando a população, e com o aumento da população ao redor, vem a necessidade da gente proporcionar uma situação mais cômoda para atender de todas as formas, seja com posto de saúde, com escola, com vias e assim por diante.
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3: E prossegue nesta sexta e sábado a 20ª edição do Festival de Dança de Videira, evento que está sendo realizado desde a última terça-feira e está movimentando mais de 2.000 bailarinos de Videira e de toda a região. Quem traz mais informações é nossa colega Josiane Golini, que conversa com o secretário de Cultura de Videira. Oi, Jô, seja bem-vinda.
4: Oi, Clemir. Eu estou aqui com o secretário de Turismo e Cultura, o Yuri Piccoli Rentes, e nós vamos conversar sobre o Festival de Dança. Yuri, chegamos então à 20ª edição do Festival de Dança de Videira. Como está sendo?
5: Está sendo maravilhoso poder acompanhar a empolgação de quem está se apresentando, o nosso público que tem lotado a casa todas as noites, mesmo com essas noites um pouquinho fria. É verdade que quando a galera chega aqui, o calor humano é tão grande que todo mundo se contagia.
4: Yuri, e nós tivemos que antecipar um pouco o Festival de Dança esse ano. Por que a Secretaria tomou essa decisão?
5: Na verdade, esse é um ano atípico, não é? É um ano de Copa do Mundo, é um ano de eleições e é um ano também onde estamos organizando aí para setembro a Expo Videira. Então, todas essas atividades e essa quantidade de eventos propostos aí no nosso calendário do município fez com que tivéssemos que encontrar uma data que fosse possível para nós executarmos, organizarmos toda a estrutura e também para as academias, os grupos que se organizam para essas apresentações, uma vez que também muito próximo ao final do ano é complicado para eles que já estão nos encerramentos das atividades anuais e muito cedo

0: também porque não há possibilidade dos ensaios, da montagem das apresentações, então, que é necessário. E, obviamente, nós também tivemos contato com diversas dessas academias do município, dos grupos que se apresentam, para que pudéssemos encontrar, dentro das nossas possibilidades de data, algo que fechasse para nós e para eles, garantindo, então, uma data possível na execução e que pudesse trazer público e ser confortável para as apresentações.
1: Certo. E como você estava falando no começo, o frio não foi problema. Vocês também tomaram uma série de cuidados com o conforto dos bailarinos e dançarinos que estão participando.
0: Exatamente. Já que sabíamos que teríamos uns dias aí um pouco mais frios, a nossa preocupação era, sobretudo, no momento da organização. Enquanto o pessoal estivesse aí nos bastidores, para que a coisa pudesse estar sendo organizada. Então, garantimos que os camarins tivessem aquecedores, garantindo um conforto térmico, enquanto o pessoal se preparava, esses artistas, esses bailarinos, dançarinos, se organizassem para se apresentar. Então, os camarins estão preparados para isso, e também a saída para palco e o retorno é tudo muito ágil. Nós montamos uma dinâmica ágil para que também não tivéssemos que expor demais o pessoal que está se apresentando às temperaturas mais baixas em momentos anterior e pós-apresentação.
1: Certo. Yuri, e não tem só a videira participando do festival, não é?
0: É, com toda certeza. É gratificante para nós percebermos as cidades da região fazendo parte dessas apresentações. Basta dizer que são mais de 2 mil pessoas, 2 mil dançarinos que participarão, que passarão pelos nossos palcos nesses dias de apresentação aqui do nosso festival de dança.
1: Yuri, e outra coisa, falando de hoje, sexta-feira, temos Jogo do Brasil. O festival de dança vai acabar que horas?
0: Como eu falei, nós temos uma preocupação muito grande com a organização do calendário e também dos horários. Então, está previsto o término hoje às 20 horas e 45 minutos para ser possível as pessoas terminarem de assistir a apresentação, se emocionarem com a nossa apresentação no dia de hoje e terem tempo de ir para sua casa, ir aí para o comércio, enfim, para onde estiverem organizando ainda o esquenta para o Jogo do Brasil.
1: Certo. Yuri, e o festival termina amanhã, no sábado. Qual é a programação?
0: Então, amanhã nós teremos uma programação mais extensa do que foi durante os dias da semana. Começamos habitualmente às 19 horas e vamos até às 21 aproximadamente. No dia de sábado, então, nós vamos começar às 13h30, vamos ter intervalo às 17 horas, retornamos às 19h, daí terminamos mais uma vez próximo às 21 horas.
1: Certo, Yuri, tivemos então mais uma edição histórica do festival, mais de 140 coreografias inscritas, mais de 2 mil bailarinos no palco. Então, nosso agradecimento.
0: Fica o nosso agradecimento, sobretudo ao videirense e ao público da região que comparece. As nossas academias, os nossos grupos que todos os anos têm colocado cada vez espetáculos mais lindos no nosso palco, nos nossos palcos. E também, claro, ressaltando o convite para que venha ainda hoje e amanhã também esteja aqui conosco para, tenho certeza, vão se emocionar, vão se encantar com o que nós estamos trazendo para o palco do 20º Festival de Dança de Videira.
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3: E chegamos ao final do nosso Videira em Pauta. Uma ótima tarde, um bom fim de semana. Até a semana que vem, aqui na Rádio Videira, Rádio V e também pelo Spotify. Até logo!

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Muito bem, para você uma ótima tarde, 1h18, 1h18 no ar no programa Mensagem Cidade Campo. 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

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Hora de fazer um convite especial para você. Vem aí o Arraiá da Escola Zumer. Uma tarde cheia de alegria e muita música e tradição. É neste domingo, dia 21, a partir das 13 horas, na Escola Zumer, do Passo da Felicidade, Tangará. Brincadeiras para toda a família, apresentações de danças, comidas típicas e o tradicional baile para você dançar à vontade, né? Com muita música ao vivo com o Eduardo Andres. É o Arraiá da Escola Zumer, no Passo da Felicidade, em Tangará. E você é o nosso convidado. É neste domingo, dia 21, a partir das 13 horas. E você, claro, não pode ficar de fora. Mais um convite especial para você. Nesse domingo, dia 21, o Clube do Times Imperial, em Videira, será palco de uma grande festa. A partir das 15 horas, o público vai curtir um super matinê com Zé Teclado e Banda Mix, trazendo os maiores sucessos do bailão, muita animação e um repertório para dançar do começo ao fim. Reúna os amigos, leve a sua família e participe desta festa especial. É domingo, dia 21, Zé Teclado e Banda Mix no Clube do Times Imperial, em Videira. Não fique de fora. E vem aí o tradicional jantar de São Pedro no Salão Paroquial de Pinheiro Preto. É sábado, dia 27 de junho, a partir das 19 horas e 30 minutos, com um delicioso cardápio, macarronada, lasanha, polenta com molho, maionese, galeto, carne de porco e também saladas diversas. Mais informações com Joyce pelo telefone 48 99612-7614. O valor do jantar é de R$ 85. Lembrando para você que após as 21 horas, ingresso para o baile por apenas R$ 50. Animação do Trio da Terra. Prestigie você também. 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A Administração Municipal de Umerê, através da Secretaria de Educação, Cultura, Esporte e Turismo, convida você para participar da segunda capacitação para artesãos. O evento é gratuito e também regional, oferecendo aprendizado, valorização do trabalho artesanal e a oportunidade de realizar a avaliação para a emissão da Carteira Nacional do Artesão de Santa Catarina, documento que garante reconhecimento oficial em todo o Brasil. A avaliação será conduzida

0: credenciada Cristiane Camargo, no dia 27 de junho, das 9 às 17 horas, no Centro de Convivência da Pessoa Idosa em Omerê. Participe e fortaleça o artesanato da nossa região. 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
4: Muito bem, já estamos de volta agora com o informativo Cooperview. Uma ótima tarde para você, aos prezados associados da Cooperview, do Sicoobi e todos os demais ouvintes. Uma boa tarde. Hoje, 19 de junho, sexta-feira, na elaboração Nelly Orso. 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
6: O Mundial de Futebol entra na segunda rodada da fase de grupos e as atenções estão voltadas para o Grupo C da Seleção Brasileira. Nesta sexta-feira, a rodada pode mudar completamente a classificação. A Escócia encara o Marrocos em Boston em um confronto direto pelas primeiras posições do grupo. Logo depois, o Brasil enfrenta o Haiti na Filadélfia, buscando a primeira vitória no Mundial e uma situação mais confortável na briga pela classificação. E o fim de semana promete grandes atrações no torneio. No sábado, a Espanha enfrenta a Arábia Saudita, a Bélgica mede forças com o Irã e o Uruguai joga contra Cabo Verde. Já no domingo, a França encara o Iraque e a Argentina enfrenta a Áustria. Além disso, a Noruega duela com o Senegal. Eu sou Melina Calduro em Morriston para o AKERT em Campo.
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7: Muito bem, estamos no ar, senhoras e senhores, meninos e meninas. Ótima tarde para todo mundo. Por aqui, Fábio Lima na comunicação, aqui na melhor sintonia. Essa é a Rádio Videira 88.5. Prazer enorme estar com você. Vamos juntos então, até as 4h30 da tarde. 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É o nosso timaço de patrocinadores entrando em campo a partir de agora. E junto com esse timaço, muita música boa pra você, pra deixar sua tarde mais alegre, mais feliz e com prêmios também, tá? Já vamos estar divulgando a premiação dessa sexta-feira pra você. Vai deixando seu nomezinho completo, boa sorte nas nossas promoções. Hoje, sexta-feira, dia 19 de junho, ano 2026. Aquele abraço carinhoso aos queridos aniversariantes, paz, alegria, felicidade e, claro, muita saúde também, né? Já começamos com Zé Neto e Cristiano. Eita, dupla apaixonada. Ela e ela, uma ótima tarde de sexta-feira pra você.
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1: Muito bem, pra você ligado aqui na programação da obrigado. Sua Rádio Videira, essa é boa demais, hein? Esse cara canta muito, ele é o Eduardo Costa, Desatino na programação da número 1 pra você, uma ótima tarde, muito obrigado pela sua audiência, já tem presentes pra você, tá? Vai participando, deixando seu nomezinho completo, boa sorte nas nossas promoções, uma ótima tarde pra você em casa, pra você no trabalho, pra você curtindo a sua sexta-feira ao som da número 1 do seu rádio, e claro que você ouvindo a Rádio Videira, fica por dentro também das principais promoções.

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2: Coração Santo,
3: Jesus misericordioso, eu confio e espero em vós. E é por acreditar na misericórdia de Deus que todo dia, de segunda a segunda, sem interrupção, eu estou com você aqui no rádio, nesses minutos de oração. E faz um bem danado, não faz? Você gosta? Manda o seu testemunho www.padrereginaldomanzotti.com.br. Vamos rezar agora em nome do Pai, do Filho e do Espírito Santo. Amém. Senhor Jesus, que dissestes: estou à porta e bato. Se abrir, entrarei e nele farei morada. Senhor, bata em meu coração. Senhor, toma iniciativa, como sempre tomastes, de vir ao meu encontro. É bem verdade, Senhor, que talvez encontrarás a porta fechada ou entreaberta. Talvez encontrarás a porta emperrada. Manda a força do teu espírito, o vento forte dos dons, para que possa abri-la, Senhor. Para que eu possa me abrir à tua graça. Senhor, eu não ofereço resistência. Ao contrário, receba o meu desejo. Vem, Senhor. Vem em mim fazer morada. É bem verdade, Senhor, que não encontrarás a casa arrumada. Certamente encontrarás tantas coisas que precisam ser purificadas. Mas venha, Senhor, vem em minha alma, meu coração. Bata a porta, eu estarei atento para abri-la com tua graça. Senhor, como foi

fruto deste Pai Nosso que rezo. Receba o meu convite, como fruto desta Ave Maria, que Nossa Senhora me ajude. Pai Nosso que estais no céu, santificado seja o vosso

0: visita-nos. Nossa Senhora, prepare o caminho para o teu filho. Prepare minha alma, minha vida, e que eu possa estar atento, Mãe, para escutar o divino toque do seu filho em meu coração. Ave Maria, cheia de graça, o Senhor é convosco. Bendita sois vós entre as mulheres e bendito é o fruto do vosso ventre, Jesus. Santa Maria, Mãe de Deus, rogai por nós, pecadores, agora e na hora de nossa morte. Amém. Eis que estou à porta e bato.
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2: Muito bem, para você, uma ótima tarde. Tivemos no nosso momento da oração da tarde, né? Essa oração é muito preciosa. Eu tenho certeza que fala alto ao seu coração, te faz bem. E esse, com certeza, é o objetivo da Rádio Videira, de fazer sempre bem e deixar você, além de muito bem informado, também muito forte na fé, né? 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

0: essa é a sua Rádio Videira 88.5. Boa demais essa música, é sucesso, é Paulinho e Fábio, meu xará. O amor da gente, uma ótima tarde pra você, tudo bem? Boa sexta-feira, o nosso muito obrigado pela sua audiência, sua companhia. Alô taxistas, aquele abraço pra você. Os motoristas de aplicativo são os nossos amigos também, né? Obrigado pela carona, tá? Olha gente, a comissão de festeiros da paróquia São Pedro de Pinheiro Preto convida você e a sua família para o tradicional jantar dançante de São Pedro. É sábado, dia 27 de junho, a partir das 19h30 no Salão Paroquial. Olha, gente, no cardápio, uma deliciosa macarronada, lasanha, polenta, com molho, maionese, saladas, galeto e carne de porco. Que delícia, hein? E para animar a noite, o baile com a banda Trio da Terra vai ser bom demais. Garanta já o seu ingresso com a Joyce. 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Jantar e baile, R$85. Crianças pagam somente 40. Somente o baile, a partir das 21 horas, você paga R$50, tá? Somente o baile, a partir das 21 horas, você paga R$50. Participe dessa grande festa. Reúna a família e também os amigos. Venha celebrar conosco uma noite de alegria, boa música e excelente gastronomia.
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0: Muito bem, pra você uma ótima tarde, 2h08, 2h08. Já já eu volto trazendo pra você o nosso prêmio de hoje, hein? Tá especial, tá gostoso por sinal, tá? Portanto, fica com a gente, já já tem promoção pra você.

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0: Nota de falecimento: a funerária São Judas Tadeu e familiares de Perina Sela, residente em Videira, no bairro Farroupilha, comunicam com profundo pesar o seu falecimento, ocorrido hoje às 2 horas e 34 minutos, aos 93 anos de idade. O seu corpo está sendo velado na capela mortuária de Omerê. A despedida será hoje às 16 horas e após seguirá para o seu sepultamento no cemitério municipal de Omerê. Comunicamos com profundo pesar o falecimento de Pierina Sela. Aos familiares e amigos, as nossas sentidas condolências.
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0: Muito bem, já estamos de volta.
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0: Uma ótima tarde para você, o nosso show da tarde no ar até às 4h30.

0: pegar.
1: Rádio Videira só toca as melhores pra você. Do luxo pro lixo é sucesso. São eles, a Rainha Musical. Quem pediu essa música? O Copete. E aí, Copete? Boa tarde pra você, bem-vindo.
2: Fábio, beleza? Copete, oi.
1: Beleza? Tudo jóia? Tranquilo.
2: Dá um beijo pra você.
1: Outro.
2: Pra Anne, pra Melícia, a Neuza, a Giovana, a Ivonete, a Luísa, a Neiva, o Adilson, Fusqueiro, o Batistella e o Pires.
1: Beleza, amigão.
2: Eu quero aquela música nova, a moça do supermercado.
1: Ah,
2: tá?
1: Sim, foi mal.
2: Rainha Musical, que tem do luxo pro lixo, tá?
1: Ah, sim, verdade, é verdade, é verdade. Eu toquei aqui do luxo pro lixo. Já já eu toco essa inteirinha pra você, tá bom? Grande abraço pra você, Copete. Gente, tem promoção no ar pra você. 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
3: Olá, muito boa tarde, meu amigo Fábio Lima.
1: Boa tarde
3: pra você, ligado no Show da Tarde.
1: Show da Tarde.
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1: 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No final do horário, a gente faz o resultado de promoção. 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
4: 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Afinal, controle não é cuidado, ciúme não é prova de amor e relacionamentos abusivos, muitas vezes, começam aos poucos. 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
4: E sempre o Leandro Puchaus, que é quem traz a informação para você. Leandro, boa tarde para você, bem-vindo.
5: Boa tarde a todos os nossos ouvintes. Passagem de uma frente fria deixa a tarde desta sexta-feira com tempo instável para todos nós aqui do Meio Oeste, com previsão de chuva, portanto, ao longo das próximas horas. Bom, com temperaturas da tarde não subindo muito, 13, 14 graus. Tem ainda algum vento acontecendo, algumas rajadas, né, acentuando a sensação de frio para quem está nas ruas, e por isso o pessoal termina a semana com cara bem aí de inverno aqui para nós. Ainda teremos nesse sábado tempo instável, boa parte do sábado tem mais nuvens com algumas aberturas do que propriamente chuva, mas deixamos ainda essa possibilidade de chuva para momentos do sábado aqui na região. Quanto mais na madrugada, no início do dia, maior a possibilidade, depois vai intercalando períodos de melhoria. 15 graus máxima da tarde do sábado, não muito mais do que isso. Teremos um tempo seco no domingo, com sol presente, apesar de ter algumas nuvens, o sol aparece. Dia começa frio, 4, 5 graus, e durante a tarde, 18. Rapidinho, chove na segunda e esfria muito na semana que vem. Metade da semana que vem, dias amanhecendo com temperaturas abaixo de 0 grau, geada ampla, vem bastante frio na próxima semana. Grande abraço para todos, até a próxima. Informações do tempo da Puchowski Meteorologia.
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4: Senhoras e senhores, já estamos de volta. Uma ótima tarde de sexta-feira para você. Hoje tem kit churrasco. Boa sorte!

0: Deus, apaixonado.
1: Essa é a Rádio Videira 88.5. Uma ótima tarde pra você, nosso querido ouvinte. Esse é o musical San Francisco. Cuidado. Olha, cuidado para você não perder a oportunidade de faturar um super kit churrasco hoje de presente para você com o Supermercado Itália. Olha, gente, dando um ok aqui nas mensagens que estão chegando, porque não dá tempo, tá? São muitas mensagens chegando. Aquele abraço pro Dirceu, acabou de chegar aqui com a gente. Fala aí, Dirceu, um abraço para você. Linha Campina Bela, aquele abraço para vocês. Luiz Milani também passando por aqui. Alô, Luiz, boa sorte na promoção. Olha, muita luz também para você. Você, minha amiga, que tá sintonizada com a gente, deixa eu dar uma alusão especial pra ela. É a Raimunda. Oi, Raimunda. Boa tarde, amiga. Deus abençoe sua casa, abençoe sua vida. Boa sorte na promoção, tá? A Noeli Fiorelli também tá junto com a gente. A Maria Aparecida Pascoal. Quem mais tá com a gente pra mandar um abraço? Quero mandar um abraço a todos vocês que estão junto com a gente. A Marilene. Oi, Marilene. Boa tarde, amiga. Bem-vinda à nossa programação, tá? Quero mandar também um alô pra Natalina. A Natalina, oi Natalina, Deus abençoe você, obrigado pela participação, uma ótima tarde, uma boa sexta-feira, boa sorte na promoção, tá? Chegando por aqui também, deixa eu ver quem tá por aqui com a gente, Altair, alô meu amigo Altair, aquele abraço pra você. Nossa, o Altair eu já conheço há um tempo, hein, tá sempre somando na audiência da número 1, aquele abraço pra você, já já eu mando mais alô pra todo mundo, né gente? É muita gente participando, é nossa audiência lá em cima, é com certeza uma super promoção, é o Kit Churrasco. O queridinho, o mais querido, kit churrasco pra você, oferecimento Supermercado Itália, eu volto já, hein? Ótima tarde pra você em casa, pra você no trabalho também, né? 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
0: Muito bem, para você uma ótima tarde, nosso muito obrigado por estar curtindo a programação número 1, essa é a sua Rádio Videira. 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
3: Muito bem, estamos de volta. Uma ótima tarde para você, 2:51, 2:51. Gente, olha, acabou de ser perdida uma chave que pertence a uma picape Estrada. 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Chave pertencente a uma picape Estrada. 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Se você encontrou ou vier a encontrar, entre em contato e a gente então devolve essa chave ao proprietário, tá bom? Vamos de música agora, 2:52. Tem sorteio para você de kit churrasco. Tem muita música boa. Esse é o nosso Show da Tarde.

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3: Boa tarde, estamos de volta para mais uma edição do Videira Notícias. O presidente Luiz Inácio Lula da Silva passou 158 dias fora do Brasil desde o início de seu terceiro mandato em janeiro de 2023. O número equivale a mais de 5 meses no exterior. O levantamento foi feito pelo site Poder 360 com base nas agendas oficiais da Presidência da República. No mesmo período, a primeira-dama Rosângela da Silva Janja acumulou 182 dias fora do país. Ela passou 24 dias a mais no exterior do que o presidente desde o início da atual gestão. O presidente tem mantido uma rotina intensa de viagens ao exterior, enquanto Janja ampliou sua participação em compromissos oficiais e eventos internacionais. Lula realizou 45 viagens internacionais desde janeiro de 2023. O presidente participou de encontros com chefes de Estado, cúpulas multilaterais e reuniões de organismos internacionais. Entre os destinos visitados estão Estados Unidos, China, Japão, França, Itália, Índia, Rússia, Emirados Árabes Unidos e diversos países da América Latina e da África. Neste ano, a primeira-dama participou de 4 viagens internacionais e esteve em compromissos na Itália, na França, no Japão e na Rússia. A mulher de 73 anos que criou cerca de 400 gatos em um apartamento em Concórdia foi indiciada por maus tratos. Segundo a Polícia Civil, ela vai responder por crime qualificado, já que diversos animais morreram. O inquérito policial foi encaminhado ao juízo da comarca de Concórdia para apreciação e adoção das providências cabíveis pelo Ministério Público. Os animais foram encontrados debilitados, doentes e vivendo em ambiente insalubre. Aglomerados dentro de um apartamento de aproximadamente 200 metros quadrados, localizado em uma área nobre da cidade, os gatos ocupavam janelas, corredores, espaços dentro de imóveis e áreas próximas a locais contaminados. As autoridades apontam que a situação ocorre há mais de 10 anos. Entretanto, a prefeitura afirma só ter tomado conhecimento do caso em setembro de 2025, após denúncias. Em abril deste ano, o caso ganhou repercussão quando um acordo

0: Entre a dona do apartamento e o Ministério Público de Santa Catarina não foi cumprido. O termo de ajustamento de conduta estabelecia ações como a castração dos animais, o controle sanitário e encaminhamento para adoção. O Brasil registrou uma forte queda no ranking mundial de competitividade 2026, elaborado pela IMD, em parceria com a Fundação Dom Cabral. O país perdeu 7 posições em relação ao levantamento anterior e passou a ocupar a posição de número 65 entre 70 economias analisadas, alcançando seu pior desempenho dos últimos anos. O estudo mede a capacidade das nações de criar e manter um ambiente favorável ao crescimento dos negócios, a produtividade e a geração de riqueza. Para isso, considera fatores institucionais, econômicos e estruturais que impactam diretamente o desempenho das empresas e da economia. A pesquisa avaliou 4 grandes pilares: desempenho econômico, eficiência governamental, eficiência empresarial e infraestrutura. Em todos eles, o Brasil apresentou piora de colocação em comparação ao ano anterior. O principal destaque negativo foi o indicador de eficiência empresarial, que sofreu recuo de 11 posições. Já o desempenho econômico perdeu 6 colocações, reforçando as dificuldades enfrentadas pelo ambiente de negócios nacional. Este foi o Videira Notícias, que volta daqui a pouco com outras informações.
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3: Olha, os nossos amigos também estão lá em Pinheiro Preto, Tangará, Rio das Antas, Rio Mineiro, Arroio 30, Fraiburgo, Caçador, aquele abraço pra você, muito obrigado pela audiência, tá? 3h04, tá ligado aqui na melhor.
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3: Esse é o nosso Show da Tarde, até às 4h30, já tem resultado de promoção.

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Essa é a sua Rádio Videira. Pra você, uma ótima tarde. Muito obrigado pela audiência. Dá um play aqui nesse negócio. Pronto, agora sim deu certinho. Ótima tarde pra você. Fechamos então com Guilherme e Benuto, Matheus e Cauã. Esse BO é meu. E esse prêmio aqui é seu. Tem um kit churrasco, tá? Kit churrasco presente lá do Supermercado Itália pra você. Esse kit, gente, tá muito bom. Tá perfeitinho. Tá todo mundo querendo. Eu sei que pode ser seu esse prêmio, tá? Daqui a pouquinho tem resultado de promoção. É muita gente participando. É claro que a gente fica muito feliz com a participação dos nossos ouvintes. Sempre é bom ter esse contato legal com os ouvintes que fazem toda a diferença, né? O motivo maior de todo o nosso sucesso. Olha, esse kit churrasco lá do Supermercado Itália vem com carne, linguiçinha, carvão, salada, refri e pão, hein? Já pensou aí? Brasil ganhando hoje, churrasquinho já tá certinho pra amanhã. Ah, meu amigo, minha amiga, negócio é bom demais, né? Obrigado pela audiência, tá, gente? Hora de intervalo, a gente volta já. Quero mandar um abraço para todos os bairros e comunidades de Videira e toda a região. Um abraço para vocês todos. Muito obrigado pelo carinho. Quem nos ouve lá no Portal das Videiras, Santa Gema, alô Santa Teresa, Santos Dumont, São Francisco, bairro Universitário, Vila Verde, Vila de Carne, bairro SESI. E a todos vocês, o nosso muito obrigado lá no bairro Aeroporto, Água Verde, Amarante, Alvorada. Alô você de Antagorda, hein? Nosso carinho para vocês também. Desejo, claro, de uma ótima sexta-feira. Alô você no Bom Sucesso, Campo Experimental. Hora de intervalo, eu volto já com muito mais músicas para você ligado na melhor sintonia. 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
1: Rádio Videira, 3 horas mais 15 minutos.
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0: Olá você, boa tarde, estamos de volta na melhor sintonia. É o nosso show da tarde até as 4h30. Tem pra você kit churrasco com oferecimento lá do Supermercado Itália. Tudo isso para presentear o nosso querido ouvinte. Alô, Marcos Maciel, boa tarde pra você, Marcos. O Altair também tá junto com a gente, meu grande amigo, boa tarde, bem-vindo. Manda um oi aí pra todo mundo.
6: Boa tarde, meu amigo, tudo certo?
0: Tudo certo.
6: É o Altair Reves, da cidade alta.
0: Beleza, meu amigo.
6: Quero participar do kit churrasco do Supermercado Itália.
0: Bora.
6: E vai Brasil hoje, Piaco.
0: Vai Brasil.
6: Vamos pro Brasil hoje, bora o baile.
0: Vamos embora.
6: Vamos olhar os haitianos hoje.
0: Com certeza, o Brasil precisa ganhar, na verdade, do Haiti, né? Pra mostrar força, pra mostrar entrosamento. Eu acho que o time já vem com uma escalação diferente, né? Vamos ver como é que vai ser aí esse jogo da seleção brasileira logo mais, né? Ô, Leonir, tá junto com a gente a Lenir, né? Lenir Fonseca. Ótima tarde, obrigado pela audiência. Prazer ter você junto com a gente. Alô, Lenir, aquele abraço. Deus abençoe você, sua casa, sua família, tá? Olha, a Lúcia também tá com a gente. Alô, Lúcia. Hélio Manetti, aquele abraço pra você também. Quem tá junto com a gente? Oi, boa tarde.
7: Boa tarde, tudo bem?
0: Tudo bem.
7: Eu sou a Lenir Brezolin, quero participar do kit churrasco do Supermercado Itália.
0: Certo.
7: Ofereço pra quem estiver ouvindo, pra você da rádio. Uma ótima tarde, obrigada.
0: Tudo de bom pra você também. Deus abençoe sempre. Ótima tarde. A Nair Estrapazon também tá junto com a gente. Oi, Nair, tudo bem? Prazer ter você junto com a gente, minha amiga. Quem mais tá com a gente aqui? Deixa eu ver, ouvir, na verdade. Sim, Nair Trapazon mandou mensagem pra gente. Quem mais, hein? Oi, boa tarde. É o Jorge Alves. Alô, Jorge Alves, boa tarde pra você também. Boa sorte na promoção. Junto com a gente, a Marinês Gomes, também pedindo sucesso, indicando música, participando da promoção. Alô, Edson Cordeiro. Olha.
8: Tarde, pai. Tarde.
0: Escolher. Beleza.
8: Na música aí hoje com o Gustavo Lima, improvisor.
0: Certo.
8: O patrão tiver vindo para ser da rádio, uma excelente tarde de sexta-feira. Que acompanhei o kit churrasco do Supermercado Itália.
0: Certeza.
8: Itália, de Videira. Tchau, obrigado.
0: Tá concorrendo. A Roseli Batista também tá concorrendo. A Maria Aparecida também, hein? Alô, você, boa tarde. Oi, boa tarde, tudo bem? Sou a Márcia. Oi, Márcia Escuciato. Boa tarde para você, Marcinha. Boa sorte na promoção. O Claudecir José também tá junto com a gente. A Salete. Oi, Salete.
9: Boa tarde, tudo bem?
0: Tudo bem.
9: Saletinha, Bride da Massa, São Roque.
0: Tudo bem, amiga?
9: E tem uma música bem bonita aí.
0: Vamos?

0: aí, queria participar aí do Supermercado Itália.
1: Tá concorrendo?
0: Beleza?
1: Tá certo, amiga.
0: Um abraço, um bom final de semana.
1: Tudo de bom pra você. Você também, ótimo final de semana. Orlando Semanski também tá junto com a gente. Aquele abraço pra você, Orlando Semanski.
2: Oi, amigo Fábio Lima, tudo
1: bem? Boa tarde.
2: Bem?
1: Oi.
2: Aqui é a Marinês.
1: Oi, Marinês.
2: Zago, Toneta.
1: Tudo bem?
2: Gostaria de participar do Vale Churrasco.
1: Claro.
2: Da lá de Iomerê.
1: Certo.
2: E a música pode ser de carona. Quero oferecer para todas as pessoas que vão jogar bingo amanhã.
1: Beleza, tá combinado então.
2: Beleza?
1: Beleza, Marinês.
2: Um beijo, um abraço, fique
1: tudo
2: bem.
1: Tudo bom.
2: Se for atendida, muito obrigada.
1: Já vai ser atendida, sim. Beijo pra você, Marinês. Boa sorte na promoção, tá? Oi, boa tarde.
3: Boa tarde, como você, Daniel? Eu procurei o kit churrasco do Mercado Itália, que é o mais barato.
1: Sim.
3: Não sei se é o Mercado Itália ou é o...
1: É o Itália hoje, hein?
3: O Itália da Cadista.
1: São os irmãos, né?
3: Deu música do Gustavo Lima, Retrovisor. Obrigado por atendido.
1: Valeu, tá certo, então. Muito bem, gente. Vou atender o pedido da Eliane. Ela pediu Tyrone. Aceita que dói menos. Ficou legal essa música. E na sequência, ouvimos, então, o Retrovisor com ele, o nosso embaixador.
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0: pra você uma ótima tarde. Essa é a sua Rádio Videira 88.5. Esse é o nosso embaixador, o Gustavo Lima, retrovisor, com uma mensagem positiva pra você, nosso ouvinte, nosso amigo, nossa amiga. Um ótimo desejo, um desejo de uma ótima tarde pra você, ligado, sintonizado em casa. Friozinho hoje, né? Fala sério, friozinho. E o Leandro Puchalski já passou por aqui dizendo que a semana que vem vai fazer mais frio ainda. Então o que a gente faz pra ajudar você? Vamos esquentar o clima, vamos falar de oportunidades, vamos falar de promoção, vamos falar de inauguração. 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

0: Acampado, muitos perguntam, né? Por que acampado? Vou contar bem rapidinho aí, a história é longa, né? Uhum. Eu já gosto de ir emendando, então, mas vou contar bem rapidinho, né?
1: Certo.
0: Aí nós somos nascidos na Macieira, na verdade, uhum. né? Macieirense. E eu morava na Paiol da Pedra, meus pais, né? No interior da Macieira. E eu sempre quis trabalhar, queria trabalhar com comércio, né? Meu pai era muito negociador, ainda é hoje, né? Comprava e vendia gado, né? E eu queria também aquela coisa de comprar e vender, vamos comprar um comércio. Daí nós estivemos em Salto Veloso, no Mini Rodeio ali, e ali o Burga, até prefeito hoje ali, de Salto Veloso, que é muito amigo do meu pai, falou, diz, ó, tem o Bep e tá vendendo o Barraco Lanches, e era um barraco ali, né? E fomos lá e compramos o barraco, né? Compramos o Barraco Lanches ali, para abrir, para fazer o balcão, tinha que abrir as portas, assim, daí fazia o balcão, daí fechava.
1: Uhum.
0: E graças a Deus aí foi o início ali. E daí o meu pai, fiquei eu ali e ele continuou no interior, né? Daí ele vinha pra cidade, uhum. fazia uma carga de lenha, vinha vender, vinha pra cidade. E os amigos diziam, ô Marco, o nome dele Marco, uhum. o Marco tá ali, se acampou hoje, tá acampado ali no bar ali. Vamos lá que se acampou e ficou acampado.
1: Uhum.
0: E eu queria algo mais, né? Queria ampliar mais para frente os negócios. Apareceu a oportunidade de comprar o mercado do Cantu ali.
1: Olha. Cantu.
0: Daí compramos.
1: Uhum.
0: E daí eu aprendi que tem que ter um ponto bom, né?
1: Isso,
0: o comércio.
1: Claro.
0: E um nome prático, fácil para falar, né?
1: Exatamente.
0: Uhum. E daí, então, mas o nome nós temos, o ponto temos e o nome também nós temos. É acampado. 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Estou lá, quero vender um boi para ele. Ah, lá é caro.
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0: 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Uma gratidão para Deus, um orgulho, uma satisfação.
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0: 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Só que quando a gente tem um pouco no sangue de empreender, uhum. né? Porque por mais que você falou que aqui no Brasil é difícil,
1: é
0: né?
1: Difícil.
0: O empreendedor hoje, não porque eu sou, mas para os empreendedores, desde o pequenininho até o mais grande, tem que tirar o chapéu.
1: Claro, com
0: quem
1: certeza.
0: Tem uma empresa aí que está gerando emprego também, que está difícil de ter pessoas,
1: que se mantém,
0: né?
1: Na estrada durante tanto tempo, né?
0: Então tem que tirar o chapéu e parabenizar. Mas eu nunca imaginei que eu ia chegar até onde eu cheguei. Então,
1: maravilha.
0: É muita gratidão a Deus, né? A gente sempre pede para Deus aí que guie a gente, que ilumine, que dê
1: saúde,
0: uma luz pra
1: né?
0: gente. Saúde, claro, né?
1: Uhum.
0: Saúde e por estar vivo, né? Sempre,
1: claro, com
0: toda
1: certeza.
0: Manhã agradecer por estar vivo, né? Não adianta a gente ter e não ter saúde ou nem estar vivo. Daí...
1: É verdade, não adianta. Sem saúde nada vai para frente.
0: É.
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0: Pinheira, Tangará, Iumerê,
1: uhum.
0: né? Salto Veloso, Arroio 30, né? Eu acredito que eu vou estar passando o caro som de rua,
1: claro.
0: Mas a rádio é o que leva mais longe, né?
1: Vamos
0: pessoal mais do interior.
1: Exatamente.
0: Ali, né? Que estão lá trabalhando, são aqueles que
1: estão no
0: dia a dia na lida, que trazem a comida para nós, para depois nós passar para as famílias, para as mesas, né?
1: É verdade.
0: Então a rádio é o que leva. 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A Cássio Locatelli, né?
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0: 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E vai ter mais algumas coisas lá, mas daí nem vou contar, vou deixar para quem vai lá, surpresa.
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1: Amém, amém, né? Eu só tenho a agradecer, né? Agradecer a Rádio Videira aí pelo espaço, né? Agradecer a você, certo. Fábio, aí.
0: Muito obrigado.
1: Parceiraço, né? Foi um prazer te conhecer.
0: Prazer,
1: né?
0: Também, Marcos.
1: O Miller eu já conhecia.
0: Grande Maia Miller.
1: De Trestilha, Tangará, né?
0: Isso.
1: E agora conhecendo você, uma família maravilhosa aqui da rádio, da rede, da Rádio Videira aqui, né? Então, agradecer a Deus aí, primeiramente.
0: Isso.
1: Agradecer a todos os ouvintes, esperamos vocês lá, e que Deus abençoe a todos os ouvintes aí, que de hoje está chovendo, que deu uma chuva, uma bênção,
0: uhum,
1: de muita saúde para todos.
0: É isso aí, Marcos, agradeço demais sua participação, desejo mais uma vez saúde, parabéns mais uma vez aí pela rede Acampado, e eu tenho certeza, como eu já disse, que você em breve estará por aqui falando da inauguração de mais uma loja, mais uma oportunidade para o nosso cliente,
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0: Tá. Valeu, bom. Um grande abraço. Seguimos na programação número 1, hora de intervalo, voltamos já com muito mais músicas, já já também resultado de promoção.
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Muito bem, essa é a sua Rádio Videira. 4:01, hora de intervalo, a gente volta já. Olha, gente, na volta do intervalo, vou tocar duas músicas e trazer o resultado de promoção. Não dá mais tempo pra nada, tá uma loucura isso aqui. Todo mundo quer o kit churrasco. Boa sorte pra você, tá? Portanto, daqui 5 minutinhos, resultado de promoção.

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6: Muito bem, gente. Boa tarde para você. 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

Muito bem, pra você uma ótima tarde. É sucesso. É o Panda e o Gustavo Lima, Calcinha de Renda. Ótima tarde pra você. Como é que você tá? Tranquilidade? Tá muito frio por aí, gente? Olha, tava dando uma olhadinha aqui na pra semana que vem, né? A previsão do tempo pra semana que vem. Gente, prepare-se, senhoras e senhores. Vai ser demais, viu? Olha, antes do da nossa resultado de promoção, deixa eu falar pra você. 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Muito, muito, muito bem. Resultado de promoção, chegou a hora. É aquele kit churrasco especial, né? Lá do supermercado Itália, tá? Bem, olha, pense num kit disputado, viu? Muita gente participou, mandando mensagens, deixando o nomezinho completo. Vamos então ao resultado dessa promoção, tá? Olha, quem tá faturando? Muito bem, final do telefone 7237. Final do telefone 7237. É a Denise Franciele de Almeida. Denise Franciele de Almeida. Vou mandar para você mensagem agora de confirmação, tá? Faturando aí o kit churrasco do supermercado Itália. Parabéns, então, a Denise Franciele de Almeida. Olha, quem não ganhou o prêmio hoje, fica triste não, você sabe, né? Que durante toda a nossa programação tem sim boas oportunidades de você faturar presentes por aqui na sua rádio predileta, a Rádio Videira 88.5. Tá? Portanto, hoje, no show da tarde, quem se deu bem foi a Denise Franciele de Almeida, final do telefone 7237. Denise?

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1: A Divideira, 4 horas mais 15 minutos.
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8: Ótima tarde pra você. Chegamos ao final de mais um Show da Tarde com oferecimento de Clé, Supermercado Itália, Placídio, Doutor Hélia, VIP Implantes, Odontologia. Eu sou o Fábio Lima. Volta amanhã às 13. Conto com a sua audiência. Até lá. Uma ótima tarde pra você. Vem aí o Videira Notícias.

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11: Olá, boa tarde, sexta-feira, sextamos, 19 de junho de 2026, eu sou Ernesto Júnior, a partir de agora te faço companhia aqui na FM 88.5, no Videira Notícias, nesse fim de tarde, 16 horas 36 minutos, pelo horário de Brasília, tempo encoberto, a gente já teve chuva, tivemos temperatura um pouco mais baixa na tarde de hoje, inclusive com a chegada de uma frente fria para a próxima semana, a chegada aí do inverno aqui na nossa região, que promete aí vir com temperaturas abaixo de zero já aí a partir da próxima terça.

0: terça-feira. O assunto hoje aqui no nosso jornal é sobre os primeiros atendimentos, os primeiros cuidados que aí a gente deve ter em situações que, inclusive, ocorreram nessa semana. Foi destaque aqui no jornal, foi destaque no portal RBB e também nas nossas redes sociais nessa quinta-feira, em decorrência de uma criança que aí foi atendida, teve o seu primeiro atendimento realizado por um aluno do Instituto Federal Catarinense, essa criança que estava aí passando por uma situação aí que inclusive afetava a sua vida. Por isso a gente recebe aqui nos nossos estúdios o segundo tenente do Corpo de Bombeiros Militar de Santa Catarina, da unidade aqui de Videira, o segundo tenente Lobo. Tenente, boa tarde, seja bem-vindo.
1: Boa tarde, Ernesto, agradeço mais uma vez o convite, sempre muito bom, né, a gente vir falar de temas tão relevantes, então sempre que temos essa oportunidade, né, fico muito agradecido em falar em nome dessa corporação que eu tanto amo.
0: A gente teve essa situação registrada nessa semana e que, por um acaso do destino, né, ali nessa situação, o aluno do IFC estava no seu ambiente de trabalho e aí pôde auxiliar em toda essa situação, em todo esse atendimento. Mas muitas vezes as pessoas são pegas de surpresa, inclusive pelo fato que estava acontecendo. Quais são os primeiros pontos que aí as pessoas precisam levar em consideração nesse momento?
1: Então, quando se trata nessas situações aí de engasgamento, né, a gente fala, né, que se trata de uma situação de obstrução das vias aéreas por corpos estranhos, né. É interessante como ter um conhecimento que pode ser relativamente simples faz a diferença nas situações. O importante no primeiro momento é saber identificar o que está ocorrendo, né. Então, verificou que a criança nessa situação estava tendo o engasgamento, estava quase desfalecendo, né. Então, ao observar isso, ele viu que ele precisava realizar as técnicas, né, que o tempo todo a gente está trabalhando essas técnicas, estamos sempre que possível tentando divulgar o máximo possível, porque esse conhecimento ele vai fazer a diferença, ele vai evitar que um acidente, uma fatalidade, algo mais grave possa ocorrer. Então, o Corpo de Bombeiros, a gente tem um acionamento, né, quando ocorre uma situação dessa, a gente informa que deve acionar 193, mas a pessoa já ter o conhecimento, ela pode resolver, né, solucionar ali antes mesmo da gente chegar na ocorrência.
0: Esse é um ponto importante, né? Você falou de ter esse conhecimento. Claro, ali o jovem que realizou esse atendimento, ele faz parte de um curso do Instituto Federal Catarinense, tem um conhecimento ainda um pouco mais ampliado. Mas muitas vezes são conhecimentos, de certa forma, até básicos de o que fazer naquele momento, né?
1: Sim, são bem simples, né? Uma técnica que basta ter um pouco desse conhecimento, visualizar, praticando de vez em quando, que pode gerar um resultado. A gente fala que quer salvar uma vida, um bombeiro normalmente pode salvar uma vida, ou uma pessoa comum pode salvar uma vida, tendo esse conhecimento de como desobstruir, né, como desengasgar uma pessoa. A gente trabalha com a obstrução total e a obstrução parcial. Sempre que é uma obstrução parcial, aquela pessoa ainda consegue respirar. Então, a pessoa ela consegue tossir, ela emite sons ali. Então, a gente recomenda, nesses casos, que estimule a tosse, né, que a pessoa consiga tossir até aquele objeto ser expelido. Agora, quando a gente trata com uma obstrução total, aí a gente já está falando de que é um caso mais severo, né? Que a pessoa ela não está conseguindo respirar, e se a gente não tem uma intervenção naquele momento, pode ser que a pessoa vai desfalecer, vai perder ali a consciência e pode evoluir até para uma parada. Então, aí a gente recomenda que faça as ações, né? Que seriam, dependendo se for uma obstrução de um lactente, um bebê, ou se for uma obstrução de um adulto, um adolescente, aí são técnicas diferentes, né? A gente, claro, fez um treinamento recente, a Operação Maternar, que a gente trabalhou com pais, né? Enfim, quem vai ter filho, recém-nascidos ou qualquer coisa do tipo, a gente trabalhou no sentido de tentar passar esses ensinamentos, né? Porque quando é familiar nosso, a gente sempre pode se desesperar, principalmente, né? A gente fala que quando é com um terceiro, a gente com mais frieza consegue lidar com a situação, mas sempre que é um familiar nosso, a gente acaba se desesperando. Então, nessas situações, a gente diz que tem que, por mais difícil que seja, manter a calma e iniciar as técnicas, né? Que se trata justamente do estímulo para a gente conseguir fazer com que aquele objeto seja expelido. Eu não, enfim, se tivesse como, eu poderia fazer aqui, né, as técnicas e tudo, mas se trata de tapotagens, né? 5 tapotagens na região intercostal ali, né, nas costas, e se não for suficiente, a gente vai para a manobra que a gente abraça o corpo, né, coloca o

0: aqui na região próximo ao umbigo, aqui um pouco acima, né, um palmo acima, e a gente pressiona até aquele objeto ser expelido, né, 5 vezes também. E a gente vai repetindo isso, esse ciclo, principalmente, eu estou falando aqui no caso de adultos, né, a gente vai repetindo esse ciclo até que aquele objeto seja expelido. E se não for expelido, aí a pessoa normalmente perde a consciência e a gente inicia os procedimentos de ressuscitação cardiopulmonar, né.
1: Que, aí são situações, o senhor tocou num ponto que é importante, né? É o manter a calma. Quando o senhor falou, né, nessa questão de quando é um familiar, um ente da família, ou principalmente quando é uma criança pequena, como foi o caso da palestra ali que foi trazida à população aqui de Videira, é um ponto importante é você manter a calma até para que você possa chamar com mais atenção o corpo de bombeiros, né? Fazer o acionamento.
0: Então, justamente por ser uma situação de muito estresse, quando se trata de um familiar, a gente acaba se desorientando o que a atitude tomar. Então, a gente treinar, a gente trazer esse conhecimento, por mais que seja na situação de desespero, a pessoa, ela não. Eu pratiquei, eu sei o que eu tenho que realizar, qual o número que eu tenho que ligar. Ah, eu tenho que ligar para qual número? 193. Eu vou chamar 193, já aciona o serviço de emergência. Porque a nossa central de operação, né, quando recebe essa ligação, a gente já tenta fazer uma videochamada. Porque por mais que a pessoa não consiga relembrar os passos, ou não tem esse conhecimento, a gente tenta, no mesmo momento que a gente está acionando uma ambulância, já para deslocar para o local, a gente tem uma pessoa responsável ali na central de operações com um boneco para fazer quais movimentos aquela pessoa tem que tentar reproduzir para já conseguir solucionar antes mesmo da ambulância chegar. Então ela já dá um primeiro atendimento ali antes do nosso socorrista chegar na cena.
1: Para quem está nos acompanhando aqui no jornal, Tenente, quais são... Você falou, né? Da tapotagem, né?
0: Isso.
1: Tapotagem, que é o famoso tapa ali nas, né, costas, né?
0: Isso.
1: E a questão de se essa primeira ação não resolver, a famosa, né? Abraçar a pessoa e tentar que ela expulse aquele corpo estranho de dentro dela. Para quem está aqui nos acompanhando e às vezes se deparar com situações como essa... E poder auxiliar é um ponto importante, mas também se não puder auxiliar com essas situações que foram trazidas aqui, também auxiliar em outros momentos, em outras situações, como é o caso de acionar o corpo de bombeiros, né?
0: Com certeza. Eu não sei o que fazer, né, mas eu estou próximo. Talvez a pessoa... O que a gente recomenda, né? Que alguém que saiba fazer, vá lá e comece os procedimentos, ao mesmo tempo que se tiver algum familiar, tiver alguém próximo, já passa a missão, né? Passa ali, ó, liga 193, que eu vou iniciar aqui os procedimentos. Né? Para quem tem conhecimento, inicia. Mas não, já sabe o número de emergência, que é 193, para chamar o socorro para aquela situação. E que aí seria justamente chegar o bombeiro para conseguir solucionar, se não tiver ninguém no local que consiga. Né?
1: E claro, num mundo perfeito que a gente vivesse, a situação que ocorreu nessa semana aqui em Videira, esse primeiro, digamos, atendimento realizado pelo aluno do IFC seria algo que todos deveríamos saber. Né?
0: Com certeza. Esse conhecimento... Quanto mais pessoas souberem, mais a gente consegue prevenir, evitar fatalidades, evitar que a gente perca uma vida por algo que é solucionável, né? Saber um pequeno conhecimento ali vai fazer a diferença nesse caso. A gente trabalha em nossos projetos sociais, Ernesto, o Bombeiro Mirim, até o Bombeiro Comunitário, a gente trabalha sempre essas técnicas. Então, a gente faz parcerias também com o próprio IFC para que a gente consiga alcançar esse conhecimento, divulgar esse conhecimento para o maior número possível de pessoas. Porque o bombeiro, não é interessante que a gente mantenha esse conhecimento com a gente, não. A gente quer a comunidade tendo o maior conhecimento possível para lidar com ações de prevenção, de emergência. Saber o que fazer naquela situação já pode ser até na hora de ligar para o 193, a pessoa ter o conhecimento, ela vai saber passar aquela ocorrência, aquela situação de uma forma muito mais clara. A gente vai conseguir, o rapaz, né, o militar, ou quem tiver responsável ali na central de operações, vai conseguir receber aquela mensagem ali, vai entender melhor o cenário e vai conseguir ir repassando essas informações no momento em que está deslocando para aquele local. Então, quem já chega, já está muito mais ciente. Eu falo isso para diversos tipos de ocorrência, acidente de trânsito, um próprio incêndio. Então, quanto mais a gente consegue espalhar, deixar a nossa comunidade mais consciente, mais direcionada para esses casos, melhor vai ser para a gente, para o Corpo de Bombeiros no geral. Então, a gente trabalha no intuito de direcionar esse conhecimento para todo mundo.
1: Você falou, né, a gente está falando aqui da questão do afogamento, né, dessa situação registrada dessa semana, mas isso é esse saber o que fazer e essa organização diz respeito a qualquer situação, seja um incêndio, seja um acidente.

0: São pontos necessários em todos esses casos, né?
1: Com certeza. A gente está falando aqui do caso do OVASI, né? Que, enfim, é obstrução, engasgamento. Mas a gente ter uma comunidade consciente de saber o que fazer diante de um incêndio, para quem ligar diante de um acidente, quais medidas tomar, com certeza vai contribuir e muito para o gerenciamento melhor, né? O melhor andamento das ocorrências, quando elas ocorrerem, né?
0: Com certeza. E é claro, sempre acionar o 193 do Corpo de Bombeiros, né?
1: Perfeito. Esse é o nosso número, a gente vai estar sempre à disposição e sempre pronto para atuar.
0: Segundo Tenente, eu gostaria de agradecer a sua presença novamente aqui para a gente falar desse assunto que é de extrema importância. E eu vou aproveitar o gancho, o senhor está aqui, a gente estava falando de iniciamos o jornal falando das temperaturas baixas, e aproveitar o gancho, o senhor comentou na semana passada, acho que é importante a gente reforçar o alerta, semana que vem teremos temperatura na casa do zero grau, até baixo disso, reforçar o alerta em relação aí à utilização de fogão a lenha, lareira, inclusive aquecedor.
1: Perfeito, é sempre bom, né, a gente aproveitar essas oportunidades para passar o maior número possível de informações para a comunidade. Então, agradeço, né, por esses convites, porque a gente está conseguindo conscientizar as pessoas para a gente evitar as situações de urgência e emergência. Né? Então, em relação aos cuidados que a gente tem que ter, se a gente vai trabalhar com fogão a lenha dentro de casa, né, sempre cuidar para manter, deixar o mais distante possível qualquer material combustível, qualquer coisa que possa pegar fogo ali próximo. Né? Então, vai utilizar, quer ter dentro ali de casa, tomar os cuidados para utilizar. Né, cortinas também, sempre manter a distância, evitar o acúmulo, o entulho de materiais, né, entulho, estou com muito lixo dentro de casa, né, tem que dar vazão àquilo, evitar o uso do cigarro dentro de casa. Então, são cuidados ali pequenos, são detalhes, mas nesses detalhes que a gente vê as ocorrências acontecendo, né. Então, a gente tem que ter cuidado em relação também ao uso dos aparelhos. Né? Vou usar um aquecedor, cuidado com o mau funcionamento desse aquecedor.
0: Tentar evitar sempre as extensões, né? Muitas vezes as pessoas utilizam um aquecedor numa extensão não tão resistente, ou o famoso T, né? Liga outros aparelhos ali junto.
1: Quando vê, coloca vários aparelhos naquela mesma tomada, e isso ali gera um ponto de sobrecarga, né? Que pode gerar um curto-circuito e aí é um princípio de incêndio. Mas é muito comum, né? E são coisas que a gente tem que estar evitando. Sempre nesse período, talvez, marcar, se já está muito tempo, de 5, 5 anos, ali de 3, 3 anos, é sempre bom verificar como é que estão as instalações elétricas da residência, porque às vezes o cabeamento ele já está antigo, aqueles aparelhos ali, aquelas tomadas, elas estão precisando de uma revisão. Então é sempre bom a gente pensar, será que não está no momento de eu chamar um engenheiro eletricista aqui, ou um técnico, alguém habilitado para verificar? Porque a gente sempre deixa, aconteceu alguma coisa, aí sim eu penso. Ninguém pensa na medida preventiva da gente tá fazendo uma revisão, fiscalizando para ver se tá tudo certinho. Então é outro ponto de detalhe. Eu falo pro senhor, eu trabalho com a gestão de perícias de incêndio, a gente tenta estudar o que originou, o que causou o incêndio. E muitos dos incêndios são originados por problemas elétricos. E isso dá o princípio de incêndio. Às vezes é uma instalação elétrica mal dimensionada, às vezes é uma instalação elétrica antiga que não estava programada, né? Não foi dimensionada para aquele uso de equipamentos. A gente sabe que esses equipamentos hoje em dia estão exigindo cada vez mais potência. Talvez as instalações elétricas, quando ela foi feita naquela residência, ela já foi pensada para uma outra realidade que não é a de hoje. Então, tudo isso é um ponto de cuidado e um ponto de atenção que a gente tem que ter. E sobre o GLP também, se eu posso passar uma dica, o gás de cozinha, vamos evitar de colocar dentro das residências. Muitos incêndios a gente vai... O que que acontece? A gente está tirando o gás de cozinha de dentro da residência. O ideal, o certo, é a gente deixar o gás de cozinha fora, no local apropriado. E isso a gente não vê muito, mas é um ponto de atenção e a gente passa essa recomendação e enfim, que a gente possa cada vez ver mais pessoas fazendo dessa forma, né?
0: Com certeza. Novamente, segundo tenente, gostaria de agradecer a sua presença aqui, deixar os microfones abertos aqui da Rádio Videira para outras oportunidades.
1: Então, Ernesto, sempre que convidar, eu agradeço muito, vou estar à disposição. Eu acho que esse trabalho que a rádio faz, esse trabalho que a gente faz aqui em parceria, ele é muito importante para a gente estar divulgando um conhecimento para a população. Quem estiver ouvindo, né, a gente sempre está reforçando, às vezes a pessoa esquece, então a gente tem que estar batendo nessa tecla que é a prevenção para a gente evitar, né, que essas ocorrências ocorram.
0: Com certeza. Novamente, meu muito obrigado. Nesse momento, 16 horas 51 minutos. A gente vai fazer um breve intervalo e volta já com mais informações aqui no Videira Notícias. Não sai daí.

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Estamos de volta diretamente aqui dos nossos estúdios no alto do bairro Universitário. Nesse momento, 16 horas e 54 minutos pelo horário de Brasília. Eu sou Ernesto Júnior e sigo te fazendo companhia aqui no Videira Notícias. Nessa sexta-feira que temos aí jogo da seleção brasileira. Aí, seleção brasileira que enfrenta o Haiti aí a partir das 9h30 da noite na Copa do Mundo de Futebol 2026. Expectativa, né? Afinal de contas, o Brasil ficou no empate de 1-1 no primeiro jogo e agora aí busca a sua primeira vitória. Então, a partir das 9h30 da noite aí contra o Haiti. Lembrando que em decorrência do jogo da seleção brasileira, o festival de dança na noite de hoje encerra um pouco mais cedo. Se inicia às 19 horas e segue até às 20 horas e 40 minutos. Aí termina mais cedo em decorrência. Então, no jogo do Brasil, retorna amanhã a partir das 13 horas e 45 minutos. Aí então a 20ª edição do Festival de Dança. Vamos falar aqui de Videira, isso porque a Biblioteca Municipal Euclides da Cunha é uma das mais antigas e aí uma das mais importantes de todo o estado de Santa Catarina. Alcançou uma marca expressiva. São 15 mil títulos cadastrados aí no acervo da Biblioteca Municipal Euclides da Cunha aqui na cidade. Além de uma diversidade de títulos, o acervo conta atualmente com 18.235 exemplares disponíveis para empréstimos. Isso significa que muitas das obras possuem mais de uma cópia, facilitando o acesso aos leitores e também aumentando a disponibilidade dos livros mais procurados. A ampliação do acervo, aí segundo a instituição, fortalece o papel da biblioteca como um espaço de aprendizado, pesquisa e também incentivo à leitura. Entre as obras disponíveis estão livros literários, materiais didáticos, publicações de pesquisa, obras infantis e conteúdos voltados para diferentes áreas do conhecimento. O secretário de Turismo e Cultura de Videira, Yuri Piccoli Reis, destacou a importância da conquista para a comunidade. Ele afirmou que essa expansão do acervo é uma conquista para toda a comunidade. Ele afirma ainda que foi ampliado as possibilidades de leitura e passaram a oferecer aí os leitores

um contato ainda mais rico com histórias que inspiram, ensinam e despertam valores. Né? Então, número expressivo de aí, mais de 15 mil títulos cadastrados no acervo da Biblioteca Municipal Euclides da Cunha aqui em Videira. Falando ainda de Videira, a gente está no mês de junho aí, né? Hoje dia 19 do mês 6, e eu aí está na campanha, além da campanha do Junho Vermelho, em decorrência da doação

Foi instituído o mês aí do junho violeta, que reforça o combate à violência contra idosos em todo o território nacional e aqui na cidade. A iniciativa mobiliza a Secretaria de Assistência Social e diferentes equipamentos públicos voltados ao atendimento desse público. A campanha tem como objetivo alertar a população sobre as diferentes formas de violência, muitas vezes silenciosas e difíceis de identificar no ambiente familiar. De acordo com a Secretaria de Assistência Social de Videira, Catiane de Moraes, a violência contra idosos não se resume apenas a agressões físicas, mas também envolve situações de negligência, abandono emocional e também psicológico. Ela destaca que o abandono não ocorre apenas quando há afastamento físico, mas também quando o idoso deixa de ser ouvido ou de participar das decisões familiares. A secretária ressaltou ainda que o envelhecimento da população exige maior atenção das famílias e também da sociedade, já que os conflitos entre diferentes gerações têm se tornado cada vez mais frequentes. Tem uma matéria especial lá no portal rbv.com.br para que você confira e fique por dentro dessa questão envolvendo aí a campanha do Junho Vermelho. Neste fim de semana, você vai conferir nas nossas redes sociais uma reportagem que a gente fez sobre as obras da Alça Norte, aí as obras que seguem ritmo avançado, mas você também já pode conferir no nosso canal do YouTube aqui da Rádio Videira e também no Spotify o RBV Entrevista dessa semana. Eu conversei com aí o coordenador da Defesa Civil de Videira e também secretário de Obras e Planejamento, Luiz Fernando Gardini, sobre o El Niño. Aí um ponto importantíssimo, a gente conversou na semana passada, nessa semana inclusive aqui no jornal sobre esse tema, e aí no RBV Entrevista a gente tem aí uma ampliação dessa questão envolvendo o El Niño. E a gente lembra, né, que poder público precisa fazer muito a parte dele, mas a população também precisa fazer a sua parte aí em benefício de todos, e não apenas de si mesmo. Falando do tempo, nesse momento 12 graus a temperatura aqui no Alto Vale do Rio do Peixe, chuva aqui nesse momento, tempo encoberto. Previsão do tempo para este sábado é aí de que a chuva continue com 9 graus de mínima e 14 graus de máxima. No domingo deveremos ter aí um domingo com a presença do sol entre nuvens, mínima de 10, máxima de 20 graus. Agora, para quem estava com saudades do frio, como eu disse lá no início do jornal, o inverno chega no domingo e traz aí a temperatura cada vez mais baixa aqui para a nossa região ao longo da próxima semana. Nesse momento, 16 horas 59 minutos. E é claro, eu te faço um convite para que você continue com a gente aqui na nossa programação, que diferente da temperatura, sempre está quente aqui, trazendo informação, trazendo entretenimento e também muita música boa. Gilmar Tibes já está chegando por aqui com o Entardecer no Sertão. Você pode ver e rever, acompanhar, ficar sempre muito bem informado nas nossas redes sociais e também no portal rbv.com.br. A você que esteve com a gente, um excelente fim de tarde, uma ótima noite, um bom fim de semana e a gente se encontra na próxima segunda-feira. Até lá!

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14: Horas e 6 minutos. Muito boa tarde, estamos chegando aqui na Videira com mais um programa nosso Entardecer no Sertão, meu povo. Hoje é sábado, 19 de junho 2026. Temperatura está na marca, nesse momento temperatura está marcando 13 graus. Tempo nublado com chuva em Videira, tá garoando lá fora. Isso aí, finalzão de tarde aqui na Videira, o nosso Entardecer no Sertão. Gilmar Times da sua companhia até as 19 horas aí, aqui na nossa Rádio Videira 80.5 FM, com você em todo lugar, hein?

tá os amigos aí do centro? Alô, pessoal do bairro, pessoal do interior aí, município vizinho. Alô, os amigos aí, vem online, depois mudou a fora, na sua casa, no seu carro, no seu trabalho. Onde quer que você esteja ligado com a gente, receba o nosso abraço. Muito obrigado pela companhia. 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Estamos chegando para te fazer companhia aqui no seu finalzão de tarde, gente. É sexta-feira, meu povo. Finalzão de semana chegando por aí, com chuva e frio, né? Isso, segundo a previsão do tempo, teremos aí, depois da chuva, uma queda na temperatura aí, né? Vamos ter o final de semana aí molhado e gelado, né? Isso mesmo, hein? 5 e 5, mas vamos lá, que não dá nada, companheiro. Vai fazer o quê? Faz parte, né? Começamos assim, ó, dirigindo. Churrasco de paixão, Videira, boa tarde, Videira, boa tarde, região.

5:03, 5:13, tá aí, finalzão de tarde, o nosso Interessante Sertão, a festa da música sertaneja, meu povo, opa, deixa eu mandar um abraço pro meu amigo Sidoca, né, Sidoca, como é que tá, tudo certinho, tudo tranquilo, tá lá no Jace aí, né, um abraço pro Sidoca, o Jace, toda a turma aí, né, isso, tão lá no rancho, tá chovendo, deixa que chova, né, piazada, deixa que chova aí, fogo no fogão aí, e vambora aí, valeu, um abraço aí pro Sidoca lá, o Jace, pessoal lá na sede que eu vim, sempre ligado com a gente aí, bom também. Ô Claudir, deixa eu mandar um abraço pro Claudir lá do Bom Preço aí, é, como é que tá aí, companheiro? Também tá ligado com a gente, curtindo a programação da vida aí, obrigado pela companhia, viu, Claudir? 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O seguinte, vamos lá assim com o nosso programa, é, e é o seguinte, hoje é sexta-feira, né? Hoje é sexta-feira, finalzão de semana chegando, é dia de churrasco, né? E esse pinchar uma costela no fogo, né? Esse, então é o seguinte, pra você que participar com a gente hoje aí do nosso programa, você vai responder aqui, eu quero saber o seguinte, meu povo, né, que tá o homem aqui, o Jair falou, sorteia lá pro povo Chives, né, hoje vamos sortear aí, que vai ter de sorteio hoje aí, ó, é, tem um kit churrasco, né, carne, linguiçinho, carvão, salada, refri, pão, opa, é o churrasco completo aí, né, a carne, a linguiçinha, o carvão, a salada, o refri, o pão, né, isso. Então fazemos o seguinte, meu povo, você participa com a gente e responde onde você encontra o melhor preço de atacado, é claro que estão falando do Itália Atacadista, 99109-4932, telefone para você participar e concorrer aqui ao kit churrasco, né, do Mercado Itália. Eu falo aqui o Vale Churrasco, né, gente? O Vale Churrasco aí. Então, pra você participar com a gente, é muito fácil. Manda o seu alô, manda o seu recado. Milionário Zé Rico pra você que tá aí na sintonia curtindo o nosso programa. Tô de olho.

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1: Ciclo 24, vamos seguindo aí com o nosso programa. Como é que dá o Brasilzão hoje, gente? Isso, ganha ou perde? Tem que ganhar hoje, né? Tem que ganhar hoje, senão complicou o negócio aí, né? Isso. Você continua participando, concorrendo aqui, o sorteio aqui do Itália Tacadista, um vale churrasco. O povo já tá aí, né? Tem muita gente já esperando participar. Boa tarde.
2: Boa tarde, Nelson de Santa Gema. Nelson, meu Deus, Celso. Tá bom, meu amigo? Quer mandar uma música aí, bem bonita aí. A minha família aí, meus filhos, minha esposa. Tá bom? E queria participar do sorteio aí. O nosso amigo Jairo, do Itália Atacadista. Tá bom? Obrigado se for atendido.
1: Valeu, Nelson. Grande abraço, companheiro. Obrigado pela participação. Quem mais está na sintonia?
3: Boa tarde, Gilmar Tibes.
1: Boa tarde.
3: É o Ismael da Estofaria Faquim.
1: Fala, companheiro.
3: Gostaria de pedir a música Castração a Pialo e oferecer para todos que estão ouvindo. E a piazada lá da Agropecuária Carbone lá, que puxa aí, ó, a ração aí positiva.
1: Positiva.
3: E gostaria de concorrer ao prêmio aí. E a resposta é Itália Tacadista ali. Positivo, um abraço.
1: Valeu.
3: Boa semana.
1: Grande abraço aí, companheiro Ismael de Carona com a Moda Sertaneja. Aí, finalzão de tarde aqui, a Moda Sertaneja, né? É a festa da música sertaneja, meu povo. Isso. Alô, quem mais tá ligado com a gente? O Valdir Schneider Floresta. Quero participar do sorteio do Itália Tacadista. O melhor preço da cidade. Ótimo finalzão de tarde. Muito obrigado pela participação. Alô, amigo Tibes. Gostaria de participar do sorteio aí, né? Do Itália Tacadista, o mais barato. E vou participar aí. A Valentina Toneta tá ligado com a gente, curtindo a nossa programação. É, quem mais aí na sintonia curtindo aqui o nosso programa? Abraçando os amigos aí na sintonia aí em toda a região, né? É, atendendo aí a participação do ouvinte, o pessoal ligando aqui, ligando ali, assim vai, né? Isso. É, quem é que mandou a foto pra gente aqui, ligado no programa? Fogãozinho a lenha. Boa tarde, Gilmar. Manda um alô aí e gostaria de participar do sorteio aí do Vale, do Vale Churrasco lá do Itália Tacadista, fogão de lenha todo.

0: Do vapor, o Boca do Dragão aí tá funcionando, né, companheiro? Isso, grande abraço então. Obrigado pela companhia aí, companheiro. Manda o nome completo aí pra concorrer, né? O Leandro, ó, tá aqui, né? O Leandro aí do Santos, ligado com a gente aí. Também a Brenda, a pequenina Brenda aí, né? Estão sempre na sintonia, curtindo a programação da Videira. É a dupla aí de violeiros, né? Cantora e violeiro aí, né? O Leandro e a Brenda aí, pai e filha aí. Vamos também. 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Cooperville, qualidade e confiança é a solução ideal aí para a saúde e o bem-estar animal. 5h28, vai atender o povo aí, o povo quer participar com a gente aí, deixa atender o pessoal na sintonia, curtindo aqui a nossa Rádio Videira, quem mais está na sintonia, atendendo o povo aqui.
1: Boa tarde, meu amigão Gilmar Tibes, tudo certinho contigo?
0: Tudo tranquilo.
1: Aqui tudo certo. Paulo Wolf do Bairro Amarante.
0: Fala, Paulo.
1: Meu amigo, quero ver se pode rodar música pra nós, com o Zé de Camargo, Luciano, o dia que sair de casa.
0: Aham.
1: Quero desejar pra todos os ouvintes da rádio, especial pra você e tua família, tá? E de quero participar do sorteio do Mercado Itália. Um bom trabalho, fique com Deus, tudo bom pra ti.
0: Valeu, Paulo. Beleza. Lembrando, pessoal, quem ganhar é lá do Itália Atacadista, tá? Tem que retirar lá no Itália Atacadista aí. Fala, meu amigo Hilário.
2: Ô, Tive, boa tarde.
0: Boa tarde.
2: Chovendo, Tive?
0: Tá garoandinho.
2: Eu tive que participar do sorteio aí, do Mercado Itália aí. Beleza? Do Super Itália ali.
0: Olha.
2: Quero participar do sorteio aí. A música eu vou de carona, mas de umas bem daquelas bem modona de viola. Do tempo do Radinho a pilha, né? Põe a rodar aí. Beleza? Um abraço.
0: Valeu, obrigadão pela participação. Vamos nessa aí, companheiro. Finalzão de tarde, programa ao vivaço aí. João Carreiro, o bagulho é louco, mano.

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0: e de volta no Brasil. Daqui a pouquinho tem ele, o Padre Jair, e a oração da Ave Maria, telefone mudo. Cantou aí o trio Parada Dura.
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0: A gente vai seguindo aí com o nosso programa, o nosso Entardecer no Sertão. Abraçando você que está aí do outro lado do rádio, finalzão de tarde na videira, gente. 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

0: Isso aí. 5h42. 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Atendendo o povo por aqui, a Nilza Morige tá ligado com a gente. Obrigado, Nilza, pela participação, tá participando aqui do sorteio também. Quem mais? Boa tarde. É, Eunice Schneider, do bairro Universitário, gostaria de participar do sorteio do Itália Tacadista. Valeu, obrigadão pela participação também. Quem mais está na sintonia? Boa tarde, Tibes. Quero participar do sorteio do Itália Tacadista. O Emerson da Silva. Valeu, Emerson. Obrigadão pela participação. A Maria Trindade Zago também ligada com a gente, curtindo a programação da Videira. O Vilmar Zager curtindo a programação da nossa Rádio Videira. Quer ouvir o Jogo do Amor do Itália Tacadista? Daqui a um pouquinho tem Milionários Zé cantando. É, boa tarde, também quero participar. O Celide Paula, ligado com a gente, curtindo a programação da Videira. Boa tarde, Tibes, tudo bem? Quero ouvir a música e participar do sorteio do Itália Tacadista, né? Bom finalzão de tarde. O Ademar da Silva, Folha Seca. É, obrigadão pela participação também. Quem mais aqui ligado com a gente?
1: Boa tarde, o Martibes, que é Lúcio dos Santos, do Centro. Gostaria de participar do sorteio do Itália Tacadista, mais barato da cidade e região. Tchau e obrigado.
0: Valeu, obrigado pela participação. Quem mais? Quem mais? Quem mais? O Zeca, José Luiz Graneto. Zeca, vou de carona com a próxima música e quero participar do sorteio. Zeca aí na rodagem, né? Levando o povo a trabalhar, aguarda indo buscar já, né? Vamos pra casa, descansar, né? E ligado com a gente. Boa tarde.
2: Boa tarde, Tibes. Tudo bem? Tudo certo? Aqui é o Denilson Marques da Silva, de Rio das Antas, da linha Marcon.
0: Fala,
2: eu
0: homem.
2: Queria ir com a próxima música e queria concorrer ao prêmio e a resposta é Itália Atacadista.
0: Uhum.
2: O mais barato do coração de Videira.
0: Valeu, companheiro. Tá na sintonia, tá curtindo o programa. O pessoal de toda a região ligado com a gente no finalzão de tarde. Quem mais tá ligado, curtindo o programa?
3: Boa tarde, Tibes. É o Bressan, tudo bem?
0: Fala, Bressan.
3: Estamos voltando de Campos Novos. Tempo chuvoso, neblina. Muito cuidado na estrada. Queria ouvir uma música aí do Leandro e Leonardo, agora. E quero participar também do sorteio do Itália Atacadista. Por sinal, ficou muito bonito, né? Um grande abraço, bom final de semana para você. Valeu!
0: Valeu, meu amigo Bressan. Opa, bom retorno aí, companheiro. Tá certo, Itália Tacadista ficou bonito, amplo aí, né? Bastante oferta. E já que estão falando Itália Tacadista, deixa eu me falar aí, afinal de contas, hoje o homem liberou aí o churrasco, né? 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Boa tarde.
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0: 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Valeu!
1: Valeu, Jairo. Valeu, pessoal lá do Itália Atacadista aí, no dia que saí de casa. Alô, meu amigo Balena. Fala, Becker. Como é que tá aí? O João aí, eu. E também toda a turmada lá no Centro de Ovina aí, ligado com a gente, o Johnny. Um abraço aí, meus amigos.

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10: Seguimos com o nosso programa, 5 minutos faltando para as 6 horas. Daqui a pouquinho tem aí a oração da Ave Maria. 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E vamos seguindo aí com o nosso programa. Daqui a pouquinho tem a oração da Ave Maria. Deixa eu só atender aqui mais uma participação. Pessoal, todo mundo que tá mandando mensagem

0: Eu vou atender todo o pessoal aí, tá bom? Temos até 7 horas da noite pra atender o povo aí, né?
1: Boa tarde, Tibes. Aqui é o Maico Ariel Serra, aqui do Passa Felicidade. Gostaria de participar do sorteio do Itália Tacadista e vou de carona com a próxima música. Uma boa tarde a todos.
0: Valeu, deixa eu mandar um alô pra Matilde Lourdes Gatti, lá do São Brás, também participando aqui do sorteio do Itália Tacadista. Quem mais na sintonia curtindo o nosso programa, tá atendendo o povo por aqui. Boa tarde, Tibes. O Moacir Piacentini também.

0: participação. E o Adrian Felipe de Andrade, loteamento Alta Boa Vista, participando com a gente. Quem mais aqui? Mais uma participação, depois tem música.
1: Boa tarde, quero participar do sorteio do Supermercado Itália no Coração de Videira. Hoje manda a música Chorei, Dormi na Praça. E mando para todos vocês da rádio, para quem gostar da música, Iva do Cibrazém.
0: Valeu, Iva, obrigado pela participação. É, Itália Atacadista, hoje sorteando aí, tá bom? Isso aí. Aldo Leandro Leonardo na sequência, depois tem a oração da Ave Maria.

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1: Olá, meu irmão, minha irmã, meu amigo, minha amiga, que bom estarmos juntos. Que bênção de Deus nesta sexta-feira, chegando o final de semana, né? Por isso estou trazendo uma história hoje aqui sobre reações. Muitas vezes, né, a gente tem pessoas que a gente sabe, né? Muitas vezes, por falta de convivência, a gente trata melhor os de fora do que os de casa. Mas é a convivência. Por isso, vamos ter emoções mais controladas. Presta atenção nessa história para ter uma convivência harmoniosa em família nesse final de semana. E uma das questões é oração. Você vai com a sua família na igreja, independente da sua religião, né? Vai na sua igreja, participe, reze, né? Ouça a palavra de Deus. Fique um tempo com a sua família. Não, já fica a semana toda fora, segue com seus amigos. Não, fica ali, tira um tempinho para conviver em harmonia no seu lar. Onde você vai precisar de alguma coisa, é ali que vai ser o seu recanto. Não vai ser na casa de um amigo. É muito difícil, viu? Algumas vezes acontece, mas é raro. Tá bom? Então preste muita atenção na vida, nas tuas emoções e nas tuas reações, tá? Porque um dia a vida cobra. Quero acolher você, quero acolher sua família nesse momento, rezando por todos nesse final de semana, dizendo assim: o anjo do Senhor anunciou a Maria.

0: E ela concebeu do Espírito Santo. Eis aqui a serva do Senhor. Faça-se-me segundo a vossa palavra. O Verbo se fez carne e habitou entre nós. Na história da vida de hoje eu quero falar para você reações. Cada pessoa reage de maneira diferente diante do mesmo problema. A forma como encaramos os fatos e nos posicionamos tem o poder de determinar o curso da nossa história. Na base das nossas reações estão as emoções, as interpretações que fazemos de cada situação. Aprender a entender as nossas reações, inclusive as emocionais, é de fundamental importância. Por isso, preste atenção e analise os resultados de suas reações. Ao ficar ciente das consequências negativas de algum dos seus atos, motive-se a mudar, porque tudo o que você semear, isso também colherá. Gálatas 6:7. Quando reagirmos a algo de forma emocional, na grande maioria das vezes nos arrependemos. Agir sem refletir pode nos conduzir a um comportamento do qual não nos orgulhamos e vai prejudicar a nossa vida para a eternidade. É, meu amigo, minha amiga. Reações com emoções. Eita, pensa uma bomba atômica, gente, é verdade. Se a gente não tiver equilíbrio, a gente, como diz o ditado popular, a gente chuta o pau da barraca mesmo, né? Se é assim, vamos derrubar tudo aqui, que aqui tá ruim. E aí vem todas as consequências. Por isso, muito importante ter esse equilíbrio. É importante, nós somos pessoas racionais e emotivas. E por isso precisamos ver aquilo que está dando certo, o que está dando errado. Por isso, no final do dia, sempre faça uma avaliação do dia que você passou. Tire alguns minutinhos e diz, olha, eu levantei, conversei com isso, conversei com aquilo. Faça uma avaliação, qual foi? Aí muitas vezes, nossa, a gente tem certas reações que são negativas e que vão trazer consequências terríveis, como semear espinhos, né, no nosso terreno. E aí nós queremos colher flores. Não vamos colher flores. Nós vamos colher realmente o que plantamos. E aí, muitas vezes, plantamos coisas que ficam para a eternidade. Mágoas, ressentimentos no coração das pessoas. Preste muita atenção todos os dias em suas reações, para que assim que elas possam ser sempre positivas, para você semear flores e não espinhos de quem está com você e convive com você. Quero assim te colocar nos braços desta mãe, com muito carinho, dizendo, ó minha senhora, ó minha mãe, eu me ofereço toda a vós em prova do meu amor para convosco, e vos consagro hoje e sempre, meus olhos, meus ouvidos, minha boca, meu coração, inteiramente todo o meu ser. Porque assim sou vosso, ó incomparável mãe, guardai-me, defendei-me, como bem e propriedade vossa, sou todo vosso, Maria, sede minha mestra de vida, com Cristo e para Cristo. Amém. Ave Maria, cheia de graça, o Senhor é convosco. Bendita sois vós entre as mulheres e bendito é o fruto do vosso ventre, Jesus. Santa Maria, Mãe de Deus, rogai por nós, pecadores, agora e na hora de nossa morte. Amém. Pela intercessão de Nossa Mãe Maria, Deus derrame suas bênçãos sobre você e sua família. Em nome do Pai, do Filho e do Espírito Santo. Amém. Obrigado, meus irmãos. Obrigado, minhas irmãs. Um beijo no coração de todos. Um final de semana abençoado, de paz, de harmonia, de emoções e reações equilibradas nos lares. E nos encontraremos aqui rezando com você e por você.
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0: 6 horas e 10 minutos, 6 e 10. É, companheiro, nós enverga, mas não quebra, companheiro, velho. Não de jeito nenhum, né? Vamos seguindo aí com o nosso programa. Finalzão de tarde aqui na Videira, minha gente. Opa! Mandar um abraço pro meu amigo Miro, né, Miro? Miro lá, né, lá de Almeri aí, tá ligado com a gente. É o Miro aí, né, Mafiolete, a família Mafiolete aí, né? Como é que tá? Tudo certinho, tudo tranquilo aí, meu povo? Obrigado pela companhia aí, né? Ontem tivemos por lá, né, num tradicional aí, né, isso. Tomando um chá de galo aí, meu amigo, né? O chá de galo aí, o tradicional, o brodo, né, isso. Falar uma coisa pra você, tava especial da primeira aí, né? Agora, te contar uma coisa, né, Miro? Tem uns rapazinhos aí, né? Que são violentos nas panelas aí, né? Eita, rapaz do céu. Mais xícara de brodo aí, né? A tia lá não conseguia, não vencia trazer pão pra esse povo aí, né? Os rapazinhos aí na panela aí, os homens são fortes, rapaz. Se eu nem falar o nome de um aí, senão ele fica bravo comigo aí, né? Ô, tipo, tá pegando meu pé aí, né? Mas vamos seguindo, gente. Vamos seguindo aí que tem um monte de gente pra não atender aqui ainda, até 7 horas, todo mundo participando aqui do sorteio. É, de um vale churrasco aqui do Itália Atacadista, bom também. 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
0: 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Alô, Pirola, como é que tá aí, opa? 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Fazendo as entregas do material esportivo pro povo aí, né? E ligado com a gente, obrigado pela companhia também, viu? Vamos nessa aí que o pessoal tá esperando pra ser atendido. É, boa tarde, quero participar aqui do sorteio do Itália Tacadista, Marilene Seco, tá ligado com a gente, curtindo o nosso programa. É, quem mais na sintonia curtindo aqui a nossa Rádio Videira, a Diva Busanello curtindo o programa. A Dilamar também tá ligada com a gente, né? Deixa a Dilamar falar aí, companheiro. Vamos atender aqui, ó.
2: Boa tarde. Thank you.

0: Tibes,
1: boa tarde.
0: Também queria participar dos supermercado Itália, atacadista. Tô sempre na tua escuta.
1: Que bom.
0: Já faz 50 e poucos anos que eu tô. Tô na escuta da Rádio Videira, a melhor.
1: Valeu, Dilamar. Muito tempo aí ouvindo nós, 50 e poucos anos. Desses 50 e poucos, 33 estão por aí, né? 33 anos aí. Eita, o tempo passa, hein?
2: Boa tarde, Tibe. Eu quero uma música aí. Pode ser do Daniel ou do Amadão. Oferecer pra você da rádio, pra mim mesmo. Quero concorrer àquela costela do supermercado Itália, Coração do Videiro. E o meu nome é Maria do Santo do Rio das Terras.
1: Valeu, Maria do Santo.
2: Obrigado.
1: Hoje concorre aqui a um Vale Churrasco. Churrasco aí, né? Isso, o Arley Blank tá ligado com a gente, curtindo a programação da Videira. Quem mais? Fala, meu povo. Deixa o povo falar aí, gurizada.
3: Boa tarde, aqui que tá falando Ismael Medeiros Lameira. Gostaria de concorrer o sorteio do supermercado Itália, o churrascão aí, do melhor mercado. Beleza?
1: Beleza.
3: Quero escutar uma música, um forró do Fala Mansa. Muito obrigado.
1: Valeu, companheiro, de carona aí com a música sertaneja. O pessoal, só lembrando, então hoje é um Vale Churrasco, né? O kit aqui com carne, linguiçinha, carvão, salada, refri e pão. Lá do Itália Atacadista, gente. Tá concorrendo aqui, tá bom? É isso aí. O seguinte, né, Fantinel? É isso aí, né, companheiro? É isso aí, né? É, meu amigo, o negócio é o seguinte, né? É, ganhando o truco aí é bom, agora, né, levar um laço também não é muito bom, né, Fantinel? Isso. Rapaz, você meteu lá com o nosso amigo Zanão lá, o bicho foi feio aí, né? Fizeram meu ponto, cada um tá bom já, né? Boa tarde, meu nome é Creuza de Fátima Pontes, moro em Pomeia, quero participar do sorteio do Itália Tacadista aí, valeu, obrigadão pela participação, música do Daniel. Quem mais tá participando com a gente? O Vonelei Luiz de Andrade, loteamento Alto Boa Vista, na Setoria, curtindo a programação da Videira. Tem mais?
4: Boa tarde, Tibes. Eu quero uma música. Eu, aqui é a Marta Miotelli de Omerê. Eu queria uma música. O dia que eu saí de casa, eu queria oferecer para todo mundo, pro meu esposo. E eu quero participar do sorteio Itália, no mercado Itália.
1: Tá bom, Itália Tacadista tá concorrendo aqui, já rodou essa moda, mas foi de carona então aqui, né? Tem mais.
5: Boa tarde, Tibes.
1: Boa tarde.
5: Gostaria de participar, Tibes, aí do sorteio do Itália Tacadista aí.
1: Uhum.
5: É, gostaria de ouvir a música Berrante da Saudade aí, se for possível aí. Gostaria de oferecer pro meu amigo Arno Viargutter, lá da Linder Tour, onde nós trabalhamos lá. E pro meu amigo Carapicho, que tá sempre ouvindo nós aí, que diz outro aí. É o Renato Zanão. Beleza? Muito obrigado por atender. Abraço.
1: Valeu, companheiro. Valeu. Um abraço pro pessoal do transporte aí, né? Que estão sempre ligados com a gente aí. O pessoal do transporte da Lindentura, esse povo que tá sempre ligado com nós aí, né? Então, um abraço pros amigos que estão aí, né? Sempre na sintonia. Depois eu trago o Berrante da Saudade aí, companheiro. Obrigadão pela participação também. Quem mais aqui na sintonia? Boa tarde, time. Sou o Mauri Andrade do Panassolo. Quero participar do sorteio e pedir a moda do João Mineiro e Marciano. Ainda ontem chorei de saudade. Modão, hein, Mauri? Obrigadão pela participação. Tá ligado com a gente, que anda aprontando o Vila aí, companheiro, isso. Não vi mais o Vila por aí, né? Vou trazer mais participação do ouvinte.
6: Boa tarde, Tibes, tudo bom? Tudo certo? Aqui é Nelson Aparecido de Souza de Rudas Antas, da linha Marcão.
1: Uh-huh.
6: Vou com a próxima música, quero concorrer o kit churrasco aí do Atacadão Itália, Atacadão. Se for atendido, muito obrigado.
1: Muito obrigado pela participação, obrigado pela companhia, ligado com a gente, curtindo a programação da Videira. Boa tarde, Gilmara. Silmara, quero participar do sorteio do Itália Tacadista aí, né? Silmara Caetano Alves também tá participando com a gente. Quem mais aqui? Boa tarde, aqui o Alaércio Alves. Gostaria de participar do sorteio do Itália Tacadista aí. Vou de carona. Valeu, Alaércio. Obrigado pela companhia. Temos aqui o Pedro Henrique. Quero ouvir música, Tibes. Cama de Capim, Zé de Camargo e Luciano. Pedro Henrique ligado com a gente, curtindo a programação da Videira. Obrigado pela companhia. Tem mais. O Leonir de Oliveira, bairro Amarante, também quero participar do sorteio, tá participando. A Marinês Gomes tá ligado com a gente. O Claudicir Adadla de Evolução Energia Solar tem participando. Quem mais? Boa tarde, Tibes. Aqui é a Roseli do bairro Jardim Canadá. Gostaria de participar do sorteio do Itália Tacadista aí, né? Na sexta-feira aí, rapaz, o povo participa aí durante toda a semana também, né?

Participação de todo lado aí, meu povo, né? A gente tem, graças a Deus, uma audiência muito boa aí em Videira e toda a região. Muito obrigado a todos aí, tá bom? Bruno Marrone, dormi na praça. Esse friozinho e chuva aí, meu, complicado, né, companheiro? Vai dormir na praça, então. Capricha aí, companheiro, capricha aí.

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3: Pedro Puchowski fala pra gente para o final de semana, sábado, domingo.
4: Ainda teremos nesse sábado tempo instável. Boa parte do sábado tem mais nuvens com algumas aberturas do que propriamente chuva, mas deixamos ainda essa possibilidade de chuva para momentos do sábado aqui na região. Quanto mais na madrugada, no início do dia, maior a possibilidade, depois vai intercalando períodos de melhoria. 15 graus, máxima da tarde do sábado, não muito mais do que isso. Teremos um tempo seco no domingo, com sol presente, apesar de ter algumas nuvens, o sol aparece. Dia começa frio, 4, 5 graus, e durante a tarde, 18. Rapidinho, chove na segunda e esfria muito na semana que vem. Metade da semana que vem, dias amanhecendo com temperaturas abaixo de 0 grau, geada ampla, vem bastante frio na próxima semana. Grande abraço para todos, até a próxima. Informações do tempo da Puchowski Meteorologia.
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3: Seguimos com o nosso Entardecer no Sertão, abraçando aí os nossos patrocinadores que estão com a gente, a nossa equipe patrocinadora aí, né? 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Estamos aí com o nosso programa até às 19 horas na sua companhia, atendendo já já mais participação. 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Atendendo o ouvinte por aqui, quem é que está na sintonia?
6: Oi, Tibes, tudo bem?
3: Tudo bem.
6: Salete Bridge,
3: da Nossa agora,
6: Pistonoque. Queria pedir uma música aí bem bonita para nós. Eu ofereço para a Amanda, que está aqui em casa, tomando aquele chimarrão com nós. Beleza?
3: Beleza.
6: Tudo é bom aí. Daí, respondo a pergunta aí, é supermercado atacadista, o mais barato de Videira, mais novo mercado. Beleza? Tudo é bom aí. Bom final de semana.
3: Valeu, obrigado, Salete. Obrigado pela participação. Amanda e o pessoal estão ligados com a gente, tomando um chimarrãozinho, finalzão de tarde. Tá concorrendo aqui o oferecimento do Itália Atacadista também, tá bom? Quem mais da sintonia?
7: Boa noite, tudo bem?
3: Tudo bem.
7: É a Salete Ribeiro Zener. Eu gostaria de participar do sorteio do Itália Atacadista e vou de carona com a próxima música.
3: Beleza, então, tá de carona aí, obrigado pela participação. Quem mais aqui? A Ana Benedetti tá ligada com a gente, curtindo aqui a programação, concorrendo ao prêmio. José Luiz Galão do Rio das Pedras, também quero participar do sorteio aí do prêmio do Itália Atacadista. Quem mais aqui na sintonia? A

0: A Ivanice Clay, né? Tá ligado com a gente, curtindo a programação da videira. O nosso amigo aí, quem é que ganhou ontem o prêmio ontem foi o nosso amigo aí, deixa eu ver aqui, rapaz, né? Foi lá buscar o prêmio ontem aí, né? Eita! Ficou boa a foto aí, companheiro, velho. Ficou boa a foto aí, né? Isso, foi buscar lá o prêmio. Ficou aí especial do primeiro. Deixa ele falar aí, ó.
1: Boa tarde, Tibes. Quem fala é o Cleber Batista. Quero aqui agradecer aí ao presente do nosso amigo Anderson lá da Total Sports. Por sinal, uma qualidade, velho, de primeira. E o atendimento do rapaz lá é 100%. Hoje eu quero pedir uma música aí, Amor de Violeiro. E quero oferecer aí pra minha esposa, que deve estar vindo do trabalho. Ontem ela me cobrou porque eu mando música e não oferecia. Tá vindo trabalho por aí, nas ruas da cidade aí, nas vans aí por aí. E quero oferecer pra ela, minha esposa Jaqueline aí. Valeu, Tibes.
0: Valeu, companheiro. Grande abraço aí, né? Parabéns aí, gostou da camisa aí, Cleber? Que bom quando a gente faz o sorteio, o pessoal ganha aqui, vai lá, é bom ele ter bem atendido, o pessoal tira a foto aí, né? O Cleber Batista aí, tá certo? E também a esposa Jaqueline, então, sempre ligado com a gente, curtindo a nossa programação. O Pirolha caprichou aí na camisa, né? Deu até um troféu pro rapaz lá, né? Isso, tá certo. Valeu, então, hein? Vamos seguindo aí, quero participar do sorteio, o Charles Grigolo, tá ligado com a gente, curtindo a programação da videira. Também quero participar do sorteio do Tacadista, a Fátima Carniel de Pinheiro Preto, temos aqui. Quero participar aí do sorteio. Quem é que tá participando com a gente?
2: Boa tarde, Tibes, tudo bem?
0: Tudo bem.
2: É Cleonice Baldiceira aqui de Santa Lúcia.
0: Fala, Cleonice.
2: Mano, toca qualquer música aí pra nós, oferece pra nós aqui de casa, que estamos todo dia ouvindo, e eu quero participar do sorteio do Itália.
0: Tá participando, minha amiga. Obrigado pela participação. Um abraço pro pessoal lá de Santa Lúcia, né? Isso. Boa tarde. Também quero participar do sorteio. O Luiz Carlos Campolim tá ligado com a gente. Temos aqui a participação da Leonildes Fonseca, também na sintonia. A Maria de Fátima Balen participando aqui do nosso finalzão de tarde, o nosso Interessante Sertão. Tá todo mundo ligado aí, né, gente?
3: Boa noite. Tudo bem?
0: Tudo bem?
3: Tudo bem. Hoje eu quero a música... vou com a próxima música. Preço para vocês e adorar toda a família. Queria participar do sorteio do Supermercado Itália no Fundo do Coração de Videiras, melhores preços. Bom final de semana, obrigada por atender.
4: Boa tarde, Tibes, como é que tá aí? Tudo certinho? É o João Almeida. Queria pedir uma música aí. Pedindo, vou de carona na próxima aí. E queria concorrer o prêmio aí do Mercado Itália. E quero oferecer essa música aí pro pessoal do A3, né? Que domingo nós vamos estar lá na festa com eles lá. Beleza? Um abraço, fique com Deus.
5: Boa noite, Tibes, tudo bem? Sérgio Afonso Bressan. Quero participar do sorteio aí do Itália Atacadista. E... vou oferecer uma música aí, Lembranças, para quem gostar da música. Obrigado, tchau.
0: Valeu, obrigado pela participação, a todos que participaram com a gente aí, o João de Almeida, Jacinta, também aí o nosso amigo aqui que participou agora aí do programa também, o Afonso aí, o Sérgio Afonso, muito obrigado a todos pela participação, né? Tá bom então, companheiro, valeu, um abraço lá pro João de Almeida, diz que vai domingo arrastar o pé, capiazado então aí, né? Isso, lá em Gramado Santos, que é a festa domingo, né? Em Gramado Santos, Tangará, lá no próximo domingo aí, dia 21, tem então lá em Gramado Santos aí tem, festa por lá, tá bom? É domingo agora então, né? Vamos seguindo aí com o nosso programa, pra você que pediu aqui, ó. Milionários R cantando o jogo do amor, finalzão de tarde na videira, é o nosso entardecer no sertão, gente. É a música sertaneja, a festa, a música sertaneja pra vocês aqui, tá bom?

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0: São 6h37, ao doar se entardecer no sertão, gente. Deixa eu atender o povo aqui. Tem muita gente pra nós atender aqui. Vamos atender o povo. O pessoal esperando pra ser atendido aí. A Suzane Perazzoli tá ligado com a gente, participando aqui do sorteio também. É, Vanderlei Schneider, que era participar do sorteio, tá participando. Temos aqui a participação da Bernadette Baldiceira, da linha Farroupilha, participando também. Quem mais na sintonia? Boa tarde. Quero participar do sorteio do Itália Tacadista. Boa noite aí a todos, né? É, quero participar do sorteio então, né? A Marinês de Almeida da De Carle, Marinês, também tá participando com a gente. Temos aqui a participação do Fábio Luiz Perazzoli na sintonia, curtindo a programação. A Maria Schneider também quero participar do sorteio aí, né? É, quem mais aqui? O Valdecir e o Mary queria participar do sorteio do Vale Churrasco. É, manda o nome completo de quem está participando aí, gente. Né? Manda o nome completo de quem está participando aí para a gente pôr aqui também na participação do ouvinte, tá bom? Quem mais na sintonia? É, deixa me ver aqui quem é que está na sintonia curtindo.
1: Boa tarde, aqui é o Juliano Dias dos Santos, aqui do bairro Cibrazém. Queria participar aí do sorteio do supermercado de Itália, do Costelaço aí. Queria pedir uma música aí com o Gini Geno, As Águas de São Francisco. Oferecia para minha esposa, Marilene Grigolo, os demais ouvintes para vocês da rádio. Tchau, obrigado!
0: Valeu, obrigado pela participação. Também a nossa amiga aí, a Nair, tá ligado com a gente. Nair, obrigadão pela participação, também tá na sintonia. Mandei carona aí, minha amiga. Obrigado pela companhia, curtindo a programação. A Nair, lá do Rio das Pedras, sempre ligado com a gente. Mandando música para todo o povo aí, né? Temos aqui, boa tarde, Gilmar, quero participar do sorteio do Vale do Churrasco do Itália Tacadista. O Rudy, Rudy Schneider, lá ligado com a gente, curtindo a programação da videira. Temos a participação da Jacira Gomes, também ligado, curtindo o programa. Quem mais? Wilson Boezin, na sintonia, curtindo o nosso programa. Ainda temos aqui a participação da Maria Piroli, curtindo aqui o nosso Entardecendo Sertão. Boa noite, também quero participar do sorteio aí. A Natalina Toneta, ligada com a gente, curtindo a programação da nossa Rádio Videira. Pessoal, vamos todo mundo de carona aí, que estão, não tem mais espaço pra música aí, né? A Júlia Fantin tá ligada com a gente. Júlia, obrigadão pela participação. A Enibus, do bairro Santa Gema, também curtindo aqui a nossa Rádio Videira. Quem mais?
2: Boa tarde, Tibes, irmão. Queria participar do sorteio do Itália, Vilmar da Lanhola, aqui de Videira, do Panassolo. Queria escutar a música Castração a Piala, se possível, aí. Beleza, agradeço, for atendido.
0: Valeu, obrigado pela participação, vamos de carona aí, companheiro, na música sertaneja. Não dá mais tempo pra pedir moda aí, mas vamos de carona, tem umas par para rodar aqui, né? É, a Marta Cividinho, do bairro Matriz, também quero participar do sorteio, tá participando. Quem mais aqui na sintonia? O povo tá ligado com a gente, né?
3: Boa tarde, Tibes. Marilene Zanão, do Alto da Boa Vista, gostaria de participar aí do sorteio no Supermercado Itália. Obrigado.
0: Valeu, obrigado pela participação. Quem mais está na sintonia, curtindo a programação? O Gilson Antônio, tá ligado com a gente, curtindo a programação da vida. Eu não atendi ele ainda, deixa ele falar então aqui, ó.
4: Boa tarde, Tibes, tudo bem?
0: Tudo bem, amém.
4: Participar aí da promoção aí do Itália Atacadista e ganhar esse churrascão aí. Beleza? Um abraço, tudo de bom aí. Vou de carona com a próxima música. Meu nome é Gilson Antônio.
0: Valeu, Gilson Antônio, obrigado pela participação, tá ligado com a gente. Quem mais aqui? Boa tarde, Tibes. Ale Regina do Marafon, quero participar do sorteio, vou de carona com a próxima música aí, né? E ótima sexta-feira, tchau, obrigado. Obrigado pela participação. Temos aqui a participação da Gisele Garcia, também quero participar do sorteio, Itália Tacadista participando. Quem mais da sintonia curtindo a programação? Marinezine, ligado com a gente, curtindo a programação. Boa noite, também quero participar do sorteio, a Marilene Zanol, tá ligado com a gente, curtindo a programação. Da Videira, lá do bairro Marante, obrigado pela companhia. Temos aqui a Serlei da linha São Luís, gostaria de participar do sorteio. A Serlei dos Santos também está participando com a gente. Quem mais aqui, ó? Olá, quero participar do sorteio do Itália Tacadista. Ofereço música para a avó, a Ana Fiorese, né? Que está de aniversário hoje, completando 82 anos. É a Laura Bavaresco e o pai, o Mauri. Valeu, Laura! Valeu, Mauri! Alô, dona Ana Fiorese! Parabéns, felicidades. Cidade, 82 anos aí, né? Que Deus abençoe então, tá bom? Quem mais?
5: Sempre curtindo o final da tarde, entardecer no sertão, aqui é Fabinha Graneto de Videira, um abraço, concorrer aí ao Super Prêmio Sempre do Itália, e oferece aí para toda a minha família, os ouvintes e para vocês da rádio, pode ser a Morena Luxuosa.
0: Valeu, meu amigo. Grande abraço. Obrigado pela companhia. Continue sempre ligado com a gente aí, Fabiano. Isso.

0: Obrigado pela participação, de carona com a música sertaneja aí, né? Tamo lotado de moda aí, homem do céu. A Júlia Osório tá ligada com a gente, curtindo a programação da nossa Rádio Videira. Quem mais?
1: O seu Tibes Bento, tudo certo?
0: Vai atender todo mundo aí, né?
1: Cibra, o Walter Gerolo, mande a próxima pra nós aí. E quer concorrer o prêmio do Itália Atacadista. Beleza, nego velho? Se achamos dia 28 lá em São Pedro, pra tomar uma gelada.
0: Mas na hora, meu céu, e vamos cedo pra comer um bucho lá cedo, né, Lebrinha? Cedo é cedo, meu amigo, não é 10 horas da manhã, né? Não tem mais bucho lá, né? A Lebrinha sempre acha cedo com a gurizada aí do gato aí, vamos sempre cedo lá, né? É, boa noite, Tibs. Quer participar do sorteio aí, né, de hoje? A Zelda Esprícigo tá ligado com a gente. Também temos aqui a participação aí do... Boa noite. Osmaride Moraes de Oliveira, e quero participar do sorteio, também está participando aí. Ainda tem aqui a Nelly Aparecida Grando de Jesus participando com a gente, o Valmir Gonçalves do bairro São José Pinheiro Preto participando aqui do sorteio. Quem mais aqui, ó, rapidinho para encerrar a participação, depois a gente vai fazer o sorteio aqui, né? A Linda Cir, de Fátima Ávila Pereira, está ligado com a gente. E a última de hoje, depois a gente encerra as participações por aqui para dar tempo de fazer o sorteio aqui, viu? Porque já estamos em cima da hora. Quem mais aqui? O Leandir Sartor, lá de São José, ligado com a gente. A Ângela Rebelato, do bairro Centro, também quero participar aí, ó. E para nós fechar então aqui a participação do ouvinte, quem é que está na sintonia?
2: Bem, gostaria de participar do programa O Itália Atacadista do Brinde. E eu queria oferecer para todo mundo, a Sandra Civitini. Um abraço para vocês, bom final de semana. E um bom jogo para nós assistir hoje.
0: Valeu, minha amiga. Tomara que esteja a vitória aí para nós comemorar a vitória do Brasil aí, né? Pessoal, encerradas as participações do ouvinte por aqui. Na sequência, vou fazer o sorteio ainda. Ontem chorei de saudade.

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1: 6h51 e já estamos chegando ao final de mais um programa. Quero agradecer aqui a todos que participaram com a gente, né, gente? Você que não ganhou hoje não fica triste, não. Convido vocês domingo a participar aqui do programa de domingo aqui, que vai ter o sorteio, né, de um vale-compra de R$200 lá do Empório Quero Mais, no domingão aí das 9 até às 12h30. Domingo vai estar eu, Fábio, comandando o programa, tá bom? Mas já deixo o convite para vocês participar com a gente domingo aí das 9 até às 12h30. Participar do programa vai ter o sorteio de um vale compra de R$200 para você gastar lá no Empório Quero Mais. Quem levou aqui o Vale Churrasco lá do Itália Atacadista. Quem levou aqui o prêmio de hoje foi a Marilene Zanol, lá do bairro Amarante, que participou com a gente aí. Vai receber a mensagem no seu WhatsApp aí, no seu celular, para tirar o prêmio direto lá no Itália Atacadista, então, tá bom? Pessoal, desejo a todos aí um bom final de semana. Eu volto na segunda-feira, né, aí com o nosso Alvorada Sertanejo, Entardecendo no Sertão. 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Vão deixando nosso abraço e vai chegando as últimas de hoje. Até mais. Tchau, tchau.

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2: Boa noite, estamos chegando com informações no Videira Notícias. O governo federal sancionou a Lei 15.437, que estabelece o novo piso salarial nacional dos profissionais do Magistério Público da Educação Básica em R$ 5.130,63. O valor é destinado a docentes com formação em nível médio, na modalidade normal, e passa a valer como referência para todo o país a partir de 2026. A norma foi publicada no Diário Oficial da União, nesta sexta-feira, e também conta com a assinatura dos ministros da Educação, Leonardo Barchini, e da Gestão e da Inovação em Serviços Públicos, Esther Devec. A medida consolida um reajuste de 5,4% em relação ao piso anterior, de R$ 4.867,77, garantindo ganho real acima da inflação. O novo piso salarial tem origem em uma medida provisória assinada em janeiro e posteriormente aprovada pelo Senado Federal em maio. O texto define uma política de atualização contínua da remuneração dos professores da educação básica, com foco na recomposição inflacionária e no crescimento das receitas do setor educacional. O Instituto Brasileiro de Geografia e Estatística, o IBGE, divulgou novos dados sobre a educação nacional nesta sexta-feira. A Pesquisa Nacional por Amostra de Domicílios Contínua, PNAD Contínua, revelou que o Brasil reduziu o número de analfabetos para 8,4 milhões de pessoas. O indicador caiu para 4,9% entre os brasileiros com 15 anos ou mais, o menor patamar registrado desde o começo da série histórica em 2016. A população brasileira ganhou o reforço de 592 mil indivíduos alfabetizados no confronto direto com os resultados do ano anterior. O IBGE classifica como alfabetizado o cidadão que consegue ler e redigir ao menos um recado simples. O índice de pessoas sem instrução básica recuou de forma constante, saindo de 6,7% no primeiro ano do levantamento para 5,3% em 2023, até chegar ao nível atual. Os idosos puxaram a melhora dos índices educacionais do país. A fatia de analfabetos com 60 anos ou mais encolheu de 20,5% para 13,8% no período analisado. Esse grupo etário ainda concentra a maior parte das pessoas sem letramento no território nacional, somando 4,8 milhões de cidadãos, o que equivale a 58% do total mapeado pelos pesquisadores. O inverno de 2026 terá início oficialmente às 5 horas e 24 minutos deste domingo, dia 21, e se estenderá até o equinócio da primavera, em 22 de setembro. A estação será marcada pelo rápido fortalecimento do fenômeno

0: No El Niño, que teve início em junho e pode atingir uma intensidade de forte a muito forte, figurando entre os episódios mais intensos registrados desde 1950. Esta condição climática deve gerar impactos distintos no regime de chuvas e nas temperaturas em todo o território brasileiro. O início da estação será caracterizado pela passagem de uma forte frente fria, resultando em uma onda de frio que atingirá o centro-sul do país e causará também o fenômeno de friagem em estados como Rondônia, Acre e o sul do Amazonas. Em julho, são previstos episódios de frio intenso, com temperaturas abaixo de zero e ocorrência de geada na região sul e em partes do sudeste. Este foi o Videira Notícias, que volta daqui a pouco com outras informações.
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0: a gente, nosso grande amigo Benito de Paula.
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0: 7h29.
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1: Sexta-feira aqui na Rádio Videira é dia de curtir o Porteira Musical comigo, Cauane Bavaresco. 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E a primeira música a tocar por aqui é Variação, com o grupo Cambicho.
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Você acabou de ouvir a música Todos Amigos, com Encantos do Sul. Antes teve Variação, com o grupo Cambicho. 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

0: 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Seguimos agora com a música Fuga Combinada, com Charlinho.
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0: Você acabou de ouvir a música Sou do Campo, com o Grupo Seresta, composição de Marcelo Galli. Antes teve Fuga Combinada, com Charlinho. Quero chamar pra cá o Daniel Santos pra trazer músicas lá do fundo do baú pra gente recordar. E hoje tem participação do pessoal lá de Camboim.
1: Olá, Cauane! Já que você tá antecipando, então traz pra gente quem que tá fazendo essa participação hoje, quem que tá pedindo aí a música lá do fundo do baú. Quero ver se eu vou encontrar aqui nos meus discos.
0: Hoje o pedido é de Jairo Silva, lá de Camboim, que está pedindo uma música de José Mendes, O Roubo da Gaita Velha.
1: Opa, deixa pra mim essa canção aí, a gente vai resgatar por aqui pra relembrar no Porteira Musical. E na sequência tem mais, a música Batendo Água, que é uma parceria entre Gujo Teixeira, que escreveu a letra, e Luiz Marenco, que compôs a melodia. A obra foi criada durante uma tempestade em Santa Maria e apresentada na 17ª Coxilha Nativista, consolidando-se como um clássico no estilo do chamamé. E a gente vai curtir agora aqui no Porteira Musical.
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2: 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E vamos chegando ao final da nossa programação. Eu vou deixando as últimas. Voltamos a nos encontrar no domingo, ao meio-dia e meia, aqui na Rádio Videira. Tchau, tchau.
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0: 8 e 3.
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0: Boa noite, estamos chegando para a última edição de hoje do Videira Notícias. A Receita Federal anunciou o pagamento de um lote especial de restituição automática do Imposto de Renda da Pessoa Física destinado a contribuintes que não entregaram a declaração referente ao exercício de 2025, mas tiveram o imposto retido na fonte ao longo de 2024. O pagamento está programado para o dia 15 de julho de 2026. A iniciativa integra um projeto piloto que busca devolver valores pagos ao fisco por contribuintes que não atingiram os critérios de obrigatoriedade para o envio da declaração anual. Segundo a Receita Federal, a consulta para verificar se o contribuinte foi contemplado estará disponível a partir do dia 8 de julho por meio da plataforma Meu Imposto de Renda, conhecida também como Cashback do Imposto de Renda. A restituição automática será realizada com base em informações já disponíveis nos sistemas da Receita Federal. Nesses casos, o próprio órgão elabora uma declaração simplificada utilizando os dados oficiais existentes. A Prefeitura de Pinheiro Preto abriu as inscrições para o concurso público centralizado 01/2026, oferecendo vagas imediatas e formação de cadastro reserva em diversas áreas da administração municipal. O período de inscrições iniciou na última terça-feira e segue até o dia 16 de julho. O certame é uma oportunidade para profissionais que desejam ingressar no serviço público municipal e construir uma carreira voltada ao atendimento da comunidade. As vagas contemplam candidatos com escolaridade de níveis fundamental, médio, técnico e superior. Entre os cargos ofertados estão oportunidades para os setores de saúde, educação, assistência social, administração, infraestrutura e fiscalização. Há vagas para médico, advogado, farmacêutico, assistente social, coordenador pedagógico, professores, psicopedagogo, técnico em enfermagem, auxiliar administrativo, motorista, merendeira, operador de máquinas e diversas outras funções. Os salários variam conforme o cargo e a carga horária. A maior remuneração prevista é para cargo de médico com vencimento básico superior a R$13.000 para jornada de 20 horas semanais. Já as demais funções apresentam vencimentos compatíveis com a formação exigida e a responsabilidade do cargo. A Administração Municipal de Videira deu mais um passo para fortalecer a rede pública de saúde. Estão abertas as licitações para a reforma e ampliação das estratégias de saúde da família ESFs dos bairros Rio das Pedras e Cidade Alta. Juntas, as obras somam investimento previsto superior a R$2,6 milhões. O objetivo é ampliar a capacidade de atendimento das unidades, oferecer mais conforto aos usuários e garantir melhores condições de trabalho para os profissionais da saúde. As intervenções também fazem parte do planejamento municipal voltado ao fortalecimento da atenção primária. Os projetos prevêem uma série de melhorias estruturais, entre elas estão a substituição dos telhados, pintura interna e externa, adequações de acessibilidade com instalação de banheiros adaptados e ampliação dos espaços físicos. Além disso, serão criados novos ambientes destinados ao atendimento da população e às atividades das equipes multiprofissionais, tornando os serviços mais eficientes e adequados às necessidades atuais. Na ESF Rio das Pedras, o investimento estimado é de R$ 1.356.000. A sessão de abertura da licitação está marcada para o dia 25 de junho, às 9 horas. Já na ESF Cidade Alta, a licitação contempla tanto a elaboração do projeto executivo quanto a execução da obra. O investimento previsto é de R$ 1.318.000, com abertura do processo licitatório agendada para o dia 31 de julho, também às 9 horas.
1: Este foi o Videira Notícias, última edição que volta amanhã. Uma boa noite e até lá.
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0: 8h35.
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1: Essa moda é boa demais, hein?

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